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1: Ai, ai, ai. Bom dia, gente. 7:03. Tá começando o seu, o meu, o nosso Cafezão aqui pela Rádio Atlântida. Bora, bora então que começamos mais uma semana e hoje, infelizmente, com a notícia, né, da volta antecipada do Brasil para casa, antes da finaleira da Copa do Mundo. É claro que a gente vai repercutir tudo isso, mas também a gente lembra que já tá aqui para começar o dia junto com você, tocar música boa e mandar aquela energia deliciosa que você só encontra por aqui. Olha, não tô sozinho. Ela, a nossa pequena estagiária Soapy, tá por aqui, não tá com uma cara de muitos amigos, porque ela, pelo jeito, tá um pouco chateada. Quero saber como é que, obviamente, foi o churrasco dela ontem, mas, Sophie, também quero saber como é que você acordou hoje. Super bom dia, como é que você tá, hein?
2: Muito bom dia pra todo mundo que tá ouvindo e pra você, Matheus, como é que foi a sua viagem?
1: Gente, foi cansativa, essa é a grande verdade. Foi o que eu disse pra Sophie hoje. Bom dia, desculpe o atraso, não queria ter vindo.
2: Ah, acontece.
1: Não, é porque, vamos explicar, né? Eu fui a Floripa pra participar do Celebration, que por sinal foi um sucesso, foi muito bom, só que é aquela correria, né?
2: Você sai daqui. Ah, eu fiquei com uma fome absurda.
1: Sai daqui, correria, vai, volta então mais ou menos nessa perspectiva, depois com certeza eu vou repercutir, tem um monte de coisa pra falar do Atlântida Celebration e também já trazer detalhes a respeito da edição do ano que vem. Tá aqui também, já tá garantida. Vamos lá, Sophie?
2: Bom dia! Hoje nós vamos falar sobre a seleção brasileira, que tá fora da Copa do Mundo depois da derrota, né? E já começa a voltar pra casa. Enquanto isso, o Mundial segue fervendo com a vitória da Inglaterra sobre o México. E aqui em Chapecó, a segunda-feira começou chuvosa e fria, registrando 13 graus. O tempo deve seguir instável e na pauta do dia traremos todos os compromissos locais e as principais notícias da região. Então, bora!
1: Vamos lá, gente! É desse jeito, nesse ritmo que a gente gosta. 13 graus em Chapecó, a gente, desde madrugada, né, teoricamente tá chovendo, e a gente então tem acompanhado toda essa questão aqui. Eu tô tentando abrir um negócio aqui no sistema, mas não tá dando, então nós vamos fazer de conta que é assim mesmo, tá, Sophie?
2: Tá bom.
1: Lembrando que a nossa audiência pode participar no 99175-4280, mandar mensagem e, claro, com certeza participar do programa junto com a gente. Eu vou tocar a primeira música, porque eu tenho que organizar um negócio aqui no sistema. E daí, daqui a pouquinho, a gente volta conforme as coisas forem acontecendo.
2: Vamos deixar
1: tá bom?
2: Fluir hoje, né? Hoje
1: isso, tá só bom, que assim, ó, melhor colocação do dia até o momento. Gente, eu tô aqui tentando segurar o microfone. Então, bora, que eu quero dizer pra vocês que, independente da situação, o nosso tempo sempre tem que ser aproveitado, tá? Uhum. Então, essa fica a deixa da música que a gente vai tocar agora. Quer ver? Foi.

0: Tá aí, gente. 7 horas da manhã com 18 minutos, 13 graus em Chapecó. O dia ainda tá com preguiça, parece a gente, mas de qualquer jeito já estamos por aqui com informações. Sophie, vamos direto pra notícia, quero saber o que é que tá acontecendo. Hoje cedo eu vi uma única pessoa, e essa única pessoa estava chateada por conta do Brasil ter perdido ontem, tá? Então, o pessoal realmente, assim, criou aquela sensação do tipo, meu Deus, eu queria o Hexa, e agora teve que guardar tudo, guardar o sonho, pra daqui 4 anos tentar novamente. Então, a gente vai encerrar esse jejum de 24 para 28 anos, sem título, né? Então, então a gente realmente ficou um pouco chateado ontem. Só que na minha humilde opinião, essa falsa expectativa ela foi criada aí nas últimas talvez 4 semanas, ou eu diria depois da convocação lá no dia 18, porque a gente já tinha provas o suficiente de que a seleção brasileira não estava com tudo para ir para a Copa do Mundo, né? Mas de certa forma a gente acompanhou bastante, completou o álbum, viveu a Copa do Mundo e ontem ficou chateado, né?
1: Eu posso falar, a gente é hexa. Por quê? Porque a gente perdeu pela 6ª vez seguida. É uma Copa
0: Boa,
1: do Mundo.
0: Boa, nós somos perdeões.
1: Nós somos hexas.
0: Perdeões.
1: Mas assim, o time do Carlo Ancelotti, ele desperdiçou um pênalti com o Bruno Guimarães, criou chances, mas a defesa norueguesa segurou, né? No segundo tempo, o Haaland marcou 2 vezes em 10 minutos e definiu a classificação histórica da Noruega às quartas, né? O Neymar ainda descontou nos acréscimos, também de pênalti, e ainda teve provocação pro goleiro, mas já era tarde demais,
0: né? Ah, ele tinha que ter dado show dele, né?
1: É, essa é
0: a grande verdade, né? Então, eu particularmente ontem, quando eu vi que começou a descer a ladeira, eu disse, bom, vou fazer uma sopa, né? Levantei, fui cozinhar, nem fiquei passando raiva porque não valia a paciência, mas realmente a comoção do povo, a gente vê muito mais as crianças, né? Que ficam com aquela expectativa gigante, meu Deus, vai vir Copa do Mundo, mas não veio e agora fica então pra próxima.
1: Eu li até alguma coisa que uma jornalista fez uma pergunta pro Casemiro, perguntando assim, ah, o que você acha? Você fez um monte de criança chorar hoje, o que você achou? E ele, nossa, ele não conseguiu nem responder. Mas o que eu acho, eu como pessoa, né, depois de tudo que eu vivi um pouquinho dessa Copa do Mundo, que o Carlo Ancelotti, ele fez uma Copa do Mundo para a mídia, porque ele falou assim, tá, vocês querem isso? Eu vou dar pra vocês o que vocês querem, mas depois vocês não digam que eu não avisei. E aí ele convocou Neymar, convocou... Ai, botou pressão, né, na galera. E aí agora vamos ver, né? Eu fiquei pensando que na próxima Copa eu vou estar com o meu córtex pré-frontal totalmente desenvolvido. E aí eu vou ter que lidar com as minhas consequências.
0: É, tu vai ter que lidar com as suas consequências e tu vai perceber se eu fiquei só mais uma, tá? Tipo assim, é só mais uma Copa do Mundo que tá vindo aí.
1: Aí vamos ser hepta.
0: Pessoal, deixa eu dizer uma coisa pra vocês. Eu até tenho mensagem aqui no WhatsApp. Eu tive que reiniciar o computador. Por isso que a gente tá aqui nesse modo de operação hoje. Então vou fazer o seguinte, eu vou seguir com a programação musical e na volta, Sophie, a gente fala mais de Brasil, a gente fala mais das mensagens dos ouvintes e hoje eu separei um bloco, o bloco número 1 do Cafezão, só com hits brasileiros, porque tem uma coisa que o Brasil é muito bom, é na questão musical.
1: Uhum.
0: E os nossos artistas nos representam muito bem. Então bora aumentar o volume, que de acordo com a Cássia Eller, até o segundo sol tá chegando
1: tá
0: já.
1: Bom.
0: Então tá bom, bom dia.

0: Aí, gente, então, nossa primeira sequência musical de hoje, desta segunda-feira, é aquela famosa história, né? Largou em ponto morto e foi, é mais ou menos isso. Agora sim vou conseguir responder o pessoal do WhatsApp. Um abraço pro Rodrigo Vilarino, pediu um Pink Floyd, daqui a pouco eu encaixo essa por aqui. Ele disse assim, bom dia, melhor duplinha, hoje sim. Daí logo na sequência ele mandou um hoje não. Então não sabemos efetivamente o que que tá rolando ainda nesse momento, mas de qualquer forma a gente vai. João Maurício Portes, bom dia, galera. Matheus Sider toca um som do Lenny Kravitz. Ótima semana pra todos nós, na medida do possível. Realmente, eu falei, o pessoal tá realmente chateadíssimo com o lance da seleção brasileira ontem ter perdido. Boa, também o Rafa Lau, que está por aqui junto comigo. Bom dia, Rafinha terá as férias que ele queria. Ah, deve ser o Rafinha do Discorama, né? Talvez. Acho que sim. Será que é isso? Será que eu peguei o raciocínio, Rafa? Me manda aí, porque olha, hoje eu confesso, tá meio difícil o negócio por aqui. O Marcos Alberici também tá mandando mensagem, vamos ouvir. Marcos, bom dia.
1: Bom dia, bom dia, bom dia, galera. Oh. Bom dia, bom dia! Como é que tá, Matheus Grabowski? Muito bem. Começar a nossa segundona arregaçando. Olha, Sonzeira, Federal, na sequência pra nós aí, RPM, Olhar 43.
0: Boa! Tá,
1: Ricardo? Um abraço.
0: Tamo junto, Marquinhos, um abraço pra ti. Valeu, amigo. Gustavo Medeiros disse o seguinte, bom dia. E essa sequência de músicas sobre chuva, o pessoal tá gostando, a galera também tá agradecendo aqui. O Rodrigo disse, Sophie, a duplinha. Então significa que nós estamos com a moral baixa nesta segunda, tá?
2: Ah, tá bom, tá bom. Ah, que acontece, né?
0: Não é sempre, né,
2: Sophie? Tá começando o dia, vamos devagar, né, galera? Nos deem nosso tempinho também, né?
0: Gente, ainda são 7h36, né?
2: Tem a semana inteira pra gente se descobrir ainda.
0: Né? Ah, tá. Gente, vamos lá então, aqui seguindo, daqui a pouco a gente volta com outras informações, traremos detalhes da previsão do tempo, né, pra galera se organizar, mas a gente já adianta que hoje vai ter chuva mesmo pro pessoal então conseguir fazer toda a logística da segunda-feira, aquela história, tá bom? Vamos seguindo então, gente, que eu vou rapidão para o show do intervalo e daqui a pouco a gente volta já misturando aí o pedido de ouvintes aí com as músicas da programação, beleza? Então vamos lá.
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10: Outro dia tive uma missão difícil no trabalho. Eu tinha que dizer algo para uma pessoa e sabia que ela não gostaria de ouvir aquilo. mas eu sabia que, gostando ou não, ela teria que aceitar sem reclamar. Minha estratégia foi dar a notícia, não discutir a razão com a pessoa, mas deixar a mensagem no ar. Ela iria pensar com mais calma mais tarde e iria refletir sobre sua posição. Eu acreditei nisso, acreditei naquela pessoa. E ela percebeu isso. 2 horas depois, ela me ligou agradecendo o fato de ter dado a atenção que ela gostaria e merecia. Muitas vezes, galera, não é a razão que resolve, mas sim um pouquinho de atenção, né? Aloha!
0: Muito bem, gente, estamos de volta aqui na programação juntinho com você. Agora 20 minutos nos separam das 8 horas da manhã. Eu e Sophie continuamos por aqui, então super bom dia pra você que tá começando a segunda-feira junto com a gente. E Sophie, bora pra notícia, qual é o próximo destaque?
2: Ah, vamos falar um pouquinho da previsão do tempo, depois eu dou mais um giro na Copa do Mundo do que rolou. Em Chapecó, hoje o dia será de tempo instável, a previsão indica sol entre muitas nuvens com pancadas de chuva durante a tarde e tempo chuvoso à noite. Os termômetros devem variar entre 9 e 14 graus, com chance de chuva em torno de 87% e acúmulo previsto de cerca de 1,3 milímetros.
0: Boa!
2: Agora, no futebol, o que aconteceu além do Brasil, né? Porque o Brasil não é o centro do mundo, infelizmente. Mas no sábado, a França garantiu vaga nas quartas de final ao vencer o Paraguai por 1-0 e ainda teve briga, né, no jogo. Foi tenso, mas enquanto isso, o Marrocos surpreendeu e eliminou o Canadá com uma goleada por 3-0. E no domingo, além do Brasil, nós tínhamos Inglaterra e México. Foi um jogo movimentado e mesmo com um jogador a menos, a Inglaterra venceu por 3-2 com direito a 2 gols em 2 minutos do Jude Bellingham. Com os resultados, franceses, marroquinos e ingleses seguem vivos na briga pelo Mundial.
0: Boa, gente. Ó, daqui a pouquinho a gente traz a programação aí desse início de semana. Também fala pra você quais são os próximos jogos. Também vai falar da logística da volta pra casa do Brasil, né? Que também deve acontecer. E a gente, claro, aos pouquinhos, então, vai trazendo todas as informações importantes para que você comece o dia muito bem informado. Quero mandar um detalhe, tá? Quero mandar um beijo especial para todo mundo que tá aqui. O Paulo Mazetti disse o seguinte: bom dia, vida que segue, foco no trabalho, porque 2026 será muito melhor que 2027. Eu ouvi um amém, Sophie.
2: Tá certo isso?
0: É, não sei, eu acho que sim. Foi o que o Paulo escreveu. Paulo, bom dia, muito obrigado, tá? Também quero mandar um abraço pra galera que tá por aqui. Vamos ver se eu consigo puxar o nome dessa turma toda, porque olha, vou te contar, hoje o computador tá mais ou menos igual a gente, tá?
2: Ah,
0: a
2: gente devagar, né?
0: A gente tá assim, ó, meu vamos. Deus do céu, vamos. Mas de qualquer forma, eu tô colocando o pedido da audiência agora. E eu vou atender o pedido do Rodrigão, ele que pediu um som do Pink Floyd. E na sequência a gente vai descendo com outros hits, até porque é segunda-feira e a gente vai seguir a vida independente de tudo, né, Sophie?
2: É, a gente trabalha normal, né?
0: hoje
2: jogadores.
0: É. Então vamos lá, gente, daqui a pouquinho voltamos.

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2: 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Muito bem, como de costume, direto das ruas de Chapecó, a repórter Franciele de Moraes tem informações pra gente a respeito de tudo que acontece nesta manhã chuvosa em Chapecó. Fran, bom dia, tá totalmente contigo.
3: Bom dia, Matheus e Sofia, bom dia para todo mundo que está acompanhando o Cafezão, uma excelente semana para todo mundo. Olha só, a gente começa a semana trazendo informações de uma ocorrência que foi registrada nesta madrugada aqui em Chapecó. O Corpo de Bombeiros atendeu um incêndio em um hotel bem no centro da cidade, ali na Avenida Getúlio Vargas, quase de frente para o terminal urbano. Esse incêndio aconteceu por volta da meia-noite e meia desta segunda-feira e vários hóspedes estavam no hotel, claro, ficaram muito assustados. No total, 24 hóspedes estavam no hotel e, segundo os bombeiros, o incêndio teve início em um apartamento do segundo andar e provocou uma intensa fumaça que rapidamente se propagou.

0: ou pelas áreas comuns do prédio, inclusive comprometendo até as rotas de fuga e impossibilitando que alguns hóspedes saíssem do hotel. Então, os bombeiros, assim que chegaram no hotel, já identificaram as vítimas que estavam isoladas e iniciaram essa operação de busca e resgate dessas pessoas e também, claro, o controle do incêndio. As equipes, então, acessaram os pavimentos atingidos pela fumaça e conseguiram retirar as pessoas. Foram 9 pessoas resgatadas pela equipe do Corpo de Bombeiros e dessas 9, 4 foram encaminhadas ao hospital. A maioria delas por conta de avaliação, para passar por avaliação médica por conta da inalação da fumaça. E uma dessas pessoas, gente, ela acabou, na tentativa de sair do prédio, ela acabou se jogando da janela do hotel e ela caiu sobre o telhado de uma empresa que fica ali, que é vizinha, então, do hotel. Essa pessoa teve lesões nas pernas e também precisou, então, de atendimento médico. A polícia militar também esteve no local porque a suspeita é de que um hóspede tenha colocado fogo dentro do quarto e esse fogo então acabou se espalhando. A polícia militar, claro, faz agora todo esse trabalho de investigação, uma perícia também vai ser feita no local ainda hoje, mas é uma ocorrência que mobilizou o Corpo de Bombeiros nessa madrugada e, claro, assustou, né, muitos desses hóspedes que estavam no hotel, então ali no centro da cidade. A gente segue em busca de mais informações e traz outras informações no Jornal do Almoço de hoje às 11h45. Volto ao estúdio.
1: Muito bem, gente. Olha aí que interessante, né? Que bom a Fran tá a par desse caso e assim que tivermos atualizações, a gente vai trazer por aqui na programação. Vamos rapidão pro show do intervalo. Daqui a pouco a gente volta de olho no relógio, 8 horas da manhã, com 1 minuto. Você tá na melhor, você tá na Atlântida.
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6: O inverno em Santa Catarina transforma o estado em um destino cheio de experiências. Nas serras, as temperaturas baixas convidam para aproveitar o clima, os cafés, os vinhos e a gastronomia típica. Já no litoral, os dias ensolarados e as praias mais tranquilas são perfeitos para caminhar, praticar esportes ou simplesmente relaxar. Também é uma ótima época para conhecer cidades históricas, curtir festas típicas, fazer trilhas, visitar vinícolas, apreciar os mirantes e explorar paisagens naturais com um charme diferente. Seja para quem busca frio intenso ou dias agradáveis perto do mar, o inverno catarinense oferece opções para todos os estilos de viagem. Santa Catarina mostra que a estação mais fria do ano também pode ser uma das mais acolhedoras, convidando moradores e visitantes a descobrirem novos destinos e viverem momentos especiais. 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
5: Muito bem, gente, de volta aqui na programação. Você tá na melhor Atlântida, Rádio das Nossas Vidas, 8 horas da manhã com 7 minutos. Eu e ela, Sophie, estamos por aqui te trazendo as principais informações do dia, tocando música boa e, claro, né, jogando aquela conversa fora. Sophie, bora lá, qual é a próxima notícia da pauta, hein?
6: Galera, não tem como não falar de Copa do Mundo, né, mas agora o que fica para a seleção brasileira, depois da eliminação. Eles vão voltar liberados para os seus devidos clubes. E a partir dessa terça eles podem fazer o deles, né? E a CBF mantém o Ancelotti no comando até pelo menos 2030, que é onde vai o contrato, né? E aí esse próximo ciclo seria focado na renovação total do elenco e na preparação para a Copa de 2030. E o primeiro compromisso dessa seleção com o Ancelotti será em setembro, em 2 amistosos contra a Austrália. E o Brasileirão Betano, sei que muita gente tá com saudade de ver o seu time com aquela qualidade brasileira que a gente gosta, volta ainda antes da final da Copa, no dia 16, com Botafogo e Santos abrindo a 19ª rodada.
5: Boa, gente. Com certeza a gente vai falar muito a respeito disso. Também tem todas as atualizações da Chapecoense. Logo mais, ao longo da programação, o Ander vem pro estúdio e também fala de como foi aquele amistoso contra o Grêmio no final de semana.
6: Foi louco!
5: Eu, particularmente, não acompanhei. O que tu pode adiantar disso?
6: Eu vi o placar e, assim, quando eu vi aquele placar, eu falei, bah, o que tá acontecendo no nosso Chapecoense? Acontece que a gente ganhou, né? E aí, por isso que eu fiquei chocada.
5: Ah, tá bom. Então, assim, a gente vai ficar de olho e daqui a pouquinho repercute esta também. Bora seguir de música? Que agora tem até Queen chegando por aqui. Bom dia!

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1: Estimated time of arrival 9:30 a.m.

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1: Muito bem, gente. Vamos lá então para a previsão do tempo para você que está saindo de casa, começando o dia, ou para você que já está aí na dúvida se vai continuar chovendo ou não. É justamente sobre isso que a gente fala agora. Sophie, bora para a previsão do tempo.
2: Gente, a semana começa com tempo instável em Chapecó. Nessa segunda, o sol tenta aparecer entre muitas nuvens, mas há previsão de pancadas de chuva à tarde e tempo chuvoso à noite. Hoje a temperatura varia entre 9 e 14 graus. Durante a semana, o frio ganha ainda mais força, com mínima de 2 graus. A tendência é que ao longo da segunda metade da semana, teremos predomínio de sol e baixa chance de chuva.
1: Boa!
2: A partir de sexta, o frio perde intensidade e a temperatura pode chegar a 22 graus durante a tarde.
1: Então, gente, hoje cedo, quando saí de casa, tava nessa temperatura, 13 graus, né? Tá um pouco abafado, sinal de que realmente vem mais chuva. E é justamente por isso que lá na sua casa, tudo tá úmido de novo, né? O piso, a parede, o espelho tá escorrendo. Então tudo isso tem uma explicação lógica. Eu quero te tirar uma dúvida, tá? Quando você abre a janela achando que por ventilar aquele vento que vem de fora pra dentro, vai suar ainda mais. Então, neste caso, tem que manter a janela fechada e, no máximo, ligar o ventilador para que esse ar circule dentro de casa e que a umidade diminua. E, efetivamente, também, se puder passar um paninho úmido com álcool, é o que se tem a fazer nesse momento, tá? Porque não adianta secar, não adianta deixar outra janela aberta para circular, porque vai ficar mais molhado ainda. Então, o pessoal tem que ter aí essa expertise, porque eu também fazia isso, tá? Eu abri a casa pensando assim, nossa, vou deixar circular o vento para que isso ajude a secar, pois a umidade que entra de fora contribui ainda mais para que as paredes de dentro de casa e o piso fiquem ainda mais molhados.
2: É, eu acho que o sol do fim de semana serviu para lavar roupa, pelo menos.
1: É, deu uma secada, só que ontem à noite o tempo já fechou, já choveu tudo de novo. Gente, vamos fazer o seguinte, rapidão pro show do intervalo, daqui a pouquinho eu e a Sophie voltamos, então bom dia.
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1: Muito bem, gente, bora lá então, que a nossa segundinha tá voando e a gente já tá por aqui então, começando o dia junto com você, na melhor. Eu, depois de um Atlântida Celebration sensacional em Floripa no fim de semana, já com novidade garantindo que a terceira edição do evento tá confirmada. E, Sophie, encontrei muita gente de Chapecó no evento, que veio falar comigo, veio dizer, oi, Matheus, eu sou de Chapecó. Então, que bom que a galera daqui marcou presença e foi sensacional. Cobertura completa você encontra nas redes sociais da Atlântida Santa Catarina e lá você pode ver os cliques, os vídeos e tudo que rolou neste baita evento. Mas agora chegou o momento de outro ponto importante aqui dentro do programa, que é o Cafezão Duplo, né, Sophie?
2: É isso aí, vamos falar de...
1: Bora lá.
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2: Tá uma contigo. Das maiores bandas da história do rock, o Queen, surgiu na Inglaterra em 1970 e conquistou o mundo. Ele é liderado pelo icônico Freddie Mercury e mistura rock, ópera e pop, tornando-se uma referência até hoje.
1: E ó, não tem como começar com outro som que não seja Bohemian Rhapsody. Bora lá então, que daqui a pouco tem mais. Bom dia.

0: Muito bem, gente, chegamos ao fim do cafezão de hoje. A segunda-feira segue de tempo fechado, bastante úmido, chove um pouquinho, chove calmo, mas é desse jeito que a gente começa a semana, desejando que aí do outro lado dê tudo certo, né, Sophie?
1: É, bora pra cima, sobreviver mais uma semana, sobreviver não, vamos tentar viver essa semana,
0: vamos,
1: né?
0: Viver.
1: Vamos ser felizes. Ignorem o futebol, não existe isso aqui na nossa região.
0: Isso.
1: Nem somos tão fãs assim, né?
0: E a gente vai continuar de olho, assim, se você não quiser também, não precisa mais nem assistir os jogos da Copa, né?
1: É, não precisa, acabou ali, né?
0: Tem tanta coisa boa pra assistir.
1: Sim, aquele... tem filme, tem série.
0: Gente, é o seguinte, às 11 horas a gente volta com as atualizações dessa manhã especial, mas enquanto isso, a gente segue com música boa aqui na Rádio das Nossas Vidas. Até depois, Sophie.
1: Até depois.
0: Até mais então bora. Foi.
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2: 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Sim, gente, bora lá então para uma hora de música sem intervalo aqui na programação da Atlântida. 9 horas da manhã com 8 minutos. A gente continua agora com a temperatura baixando um pouquinho por volta dos 11 graus, tá bom? Tempo instável, não só em Chapecó, como na região toda. E é daquele jeito que a gente começa a segunda-feira, né? Com boa energia e também acreditando que tudo vai dar certo nesta semana. Então bora que eu começo com música boa e daqui a pouquinho, logo mais, a gente tá de volta. Aumenta o volume que ela tá chegando.

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5: Pedalar é uma atividade que exige bastante do corpo, então cuidar da hidratação é fundamental em qualquer trajeto. O ideal é começar a se hidratar antes mesmo de você sair de casa, tá? Durante o pedal também, leva sempre uma garrafinha de água, viu? Vai bebendo aos poucos, mesmo que não esteja com sede. Isso ajuda a manter o rendimento e evita cansaço precoce. Outro ponto muito importante é respeitar o seu ritmo. Não adianta querer acelerar demais ou tentar acompanhar ciclistas mais experientes logo de início. O ideal é manter uma velocidade confortável, tá? Que permita controlar bem a respiração e aproveitar o percurso. Com o tempo, o seu condicionamento melhora naturalmente. O segredo tá na constância mesmo, sem exageros. Assim o ciclismo se torna um hábito fácil de manter.
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2: Muito bem, gente, interrompemos a programação musical. Daqui a pouco a gente volta aí com abalo psicológico que estava rolando por aqui. Nesse momento, 20 minutos nos separam das 11 horas da manhã. Chove em Chapecó, mas aqui dentro só alegria. O Ander já está aqui para trazer informações. Claro, né, vai repercutir a... Eu diria desclassificação precoce do Brasil, Ander, ou já esperada? Bom dia.
3: Fala, Matheus. Bom dia para você e para toda a galera da Atlântida. Se tratando de seleção brasileira, por mais que a fase não seja boa, ser eliminado em uma fase de oitavas de final é sempre precoce.
2: Triste, eu diria, né? Ainda Sim, mais pro povo brasileiro que ama futebol, né?
3: E aí a gente viu a seleção brasileira ser eliminada pela Noruega, com todo respeito à Noruega, é claro, eliminou com méritos, mas não é uma seleção da primeira prateleira. Isso torna o cenário mais preocupante ainda. E foi um conjunto de fatores que levaram a essa eliminação. Se a gente for analisar, nós conversamos aqui sobre esse assunto. No jogo com o Japão, o Brasil já demonstrou que poderia ter sido eliminado e foi um jogo bem preocupante. Tanto é que o gol da classificação saiu no apagar das luzes, praticamente no último lance do tempo normal, antes da prorrogação. E se tivesse ido para a prorrogação, será que o Brasil teria passado do Japão? É claro que o se não entra em campo, mas naquela partida o Brasil já havia demonstrado bastante fragilidade. E contra a Noruega pagou caro.
2: Então, Ander, deixa eu fazer uma análise totalmente baseada nas fontes da minha cabeça, mas lá em 1930, quando a Copa do Mundo começou, naquele momento só 13 seleções participaram, né? E desde então o Brasil veio se consolidando ano a ano, até obviamente juntar todos os títulos, os 5 títulos que carregamos. Mas eu vejo uma evolução do futebol totalmente muito representativa às novas tecnologias e ao formato de se jogar futebol. Então, assim, eu vejo, analisando vídeos, né, propriamente das Copas antigas, antes de eu ter nascido, e as que eu acompanhei, que o futebol criativo do Brasil, que é aquela ginga brasileira de se jogar futebol, já não é mais o suficiente para garantir título, pelo menos desde 2002. Depois disso, o Brasil ainda continua sendo muito respeitado, mas por aquilo que foi feito no passado, né? Porque as seleções recentes do Brasil têm ficado muito aquém das seleções europeias, e ontem essa foi a maior discussão, porque se falava, porque o Brasil mais uma vez foi eliminado por uma seleção da Europa, já tivemos eliminações por conta da Croácia, da Holanda, da Alemanha e agora da Noruega. Então, eu vejo que a gente chega nesse ponto e que, de certa forma, o futebol do Brasil, se quiser se igualar ou superar, precisa se reinventar.
3: Sim, e até porque eu acredito que o futebol brasileiro precisa resgatar a sua essência. Você não vê mais isso nem no Campeonato Brasileiro, por exemplo. O jogador que tem a característica do drible, da habilidade individual, que chama a responsabilidade, que nós chamamos de ousado ou até abusado em campo, no sentido de que vai para cima da marcação, ele tem o drible, ele vai com o diferencial. Hoje não, quando você coloca todo mundo na mesma caixinha, todo mundo vai jogar igual. E aí vai sobressair quem tem a melhor estratégia, quem tem mais força física, quem naquele momento tem o psicológico mais forte e estável, porque a diferença do futebol brasileiro ao longo das últimas conquistas, ela foi justamente essa. Tinham dois jogadores ou mesmo umas que fazia a diferença, desequilibrava. E agora a gente não vê isso. Quando marcam um jogador brasileiro que costuma fazer a diferença, parece que o Brasil não consegue encontrar uma outra saída e acaba sendo abatido em campo. E aí nós temos esse grande problema, que é a discussão que nós estamos conferindo agora e que não é recente, ela já vem de algum tempo. O futebol brasileiro está perdendo a essência porque ele está entrando em uma caixinha europeia e aí você tem jogadores que já não tem mais aquela ousadia, aquele estilo de jogar com o abuso de entrar em campo e não ter medo da marcação. E aí você vai competir com seleções europeias jogando um futebol no formato europeu? O que te diferencia? Absolutamente nada.
2: Tudo, é. Então a gente fica aqui nessa perspectiva porque leva-se em conta, obviamente, o convívio social, a evolução social que esse atleta teve, né? E a situação do Brasil, a maior parte dos nossos jogadores vem de comunidades, então a gente sabe que a situação é difícil desde o momento que eles nascem, e lá na Europa, com toda certeza, a situação é diferente, então esse estudo social precisa ganhar espaço.
3: Mas vamos falar de Chapecoense. Antes da gente passar para Chapecoense, parece que o futebol brasileiro tá perdendo a coragem de jogar. Sempre foi um futebol corajoso.
2: Isso.
3: E parece que tá perdendo a coragem, porque hoje, se você vem para o próprio Campeonato Brasileiro, o jogador que costuma dar drible, ele ofende o adversário, ele entra em um conflito e toma um cartão amarelo. Uhum. E aí você vai fazendo com que o jogador que tem a qualidade para quebrar uma linha de marcação com um drible e jogar dessa maneira ousada, que nós queremos ver o futebol brasileiro jogando novamente, ele é punido por fazer isso. E aí você vai colocando o próprio jogador que tem esse talento, essa característica, em uma outra caixinha, uma outra maneira de jogar, e ele não consegue sobressair nem no clube, nem na seleção brasileira, porque você vai fazendo com que esse jogador vá perdendo a coragem de jogar, senão ele vai ser punido, porque ele joga com drible, ele joga com ousadia. Isso é complicado.
2: E a gente nem tá falando, né, dos conchaves e também das opções e negócios que rolam nos bastidores, com minutagem, com o empresário daqui, com o empresário de lá, com toda a questão que envolve a polêmica que é o futebol brasileiro e as burocracias. E digo mais, com os trambiques, né, do futebol brasileiro.
3: Justamente.
2: E a gente vê as crises dentro da FIFA, a gente vê as crises dentro da CBF. Então é uma situação que infelizmente reflete dentro de campo, mas que o buraco realmente é muito mais embaixo.
3: O nosso futebol perdeu a característica em campo mesmo. Em campo mesmo, ou seja, o extra-campo já é bem preocupante. Ixi, é horrível, terrível, mas em campo, que era o que nos diferenciava, nós também infelizmente não temos mais.
2: Vamos lá, Ander e Chapecoense, tivemos ontem um amistoso, um jogo entre parceiros. Que fim deu esse jogo? Qual foi o placar e o que a gente traz de bom para esse reinício de temporada da Chape?
3: Chapecoense venceu o Grêmio por 2-1, abriu 2-0 no primeiro tempo, depois levou um gol, mas venceu por 2-1. Chapecoense jogou bem, bem desfalcado, inclusive. A Chapecoense foi o time titular do Grêmio, não foi o time alternativo. Então os dois técnicos tiveram a oportunidade de oportunizar vários jogadores e era para preparação dos dois times, então ambos jogaram para ganhar e a Chapecoense venceu. O torcedor gostou, porque isso traz uma esperança de que no Campeonato Brasileiro a Chape, por mais que não consiga escapar de um rebaixamento olhando para a tabela de classificação, pode voltar a competir. E voltar a competir em uma Série A de Campeonato Brasileiro faz toda a diferença. Agora vamos ver, né? Dia 10 tem mais um amistoso, que é contra o Coritiba. Esse vai ser longe da Arena Condá também, vai ser no Couto Pereira. Mas é uma informação legal, informação importante. Vencer um jogo amistoso contra uma equipe da Série A do Campeonato Brasileiro. Vamos ver no retorno do calendário nacional para a Chape o que o time vai apresentar de diferente.
2: Muito bem, e hoje nos destaques do Jornal do Almoço, o que o amigo tem a atualizar para a gente?
3: Vamos trazer também Chapecoense Futsal. A Chape Futsal estreou no Campeonato Brasileiro, venceu o Criciúma por 3-0, boa estreia, tem mais um jogo em casa na próxima rodada. E também vamos trazer a informação de... Mas é uma informação legal, informação importante. Vencer um jogo amistoso contra uma equipe da Série A do Campeonato Brasileiro. Vamos ver no retorno do calendário nacional para a Chape o que o time vai apresentar de diferente.
2: Muito bem, e hoje nos destaques do Jornal do Almoço, o que o amigo tem a atualizar para a gente?
3: Vamos trazer também Chapecoense Futsal. A Chape Futsal estreou no Campeonato Brasileiro, venceu o Criciúma por 3-0, boa estreia, tem mais um jogo em casa na próxima rodada. E também vamos trazer a informação de algo bem legal que aconteceu aqui, que foi o basquete da superidade.
2: Que legal!
3: E eles assistem a gente, escutam a gente, estão sempre ligados no Jornal do Almoço, então a gente vai mostrar como foi esse basquete da superidade aqui em Chapecó.
2: Legal demais, Ander, muito obrigado, boa semana pra você e a gente, claro, se encontra amanhã, combinado?
3: Valeu, Matheus, um abraço e até mais no JA e amanhã aqui na Atlântida.
2: Bora, gente, então seguindo a programação aqui, tem a finaleira do Top 15 com a música que eu cortei para a gente entrar aqui, mas daqui a pouquinho a gente tá de volta no @TL também, então bora! Bora!

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9: 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Muito bem, gente. Estamos de volta aqui na programação da Atlântida, Rádio das Nossas Vidas. Agora 11 horas da manhã com 10 minutos. E é claro que a gente já está aqui então para começar efetivamente. Último programa da manhã de hoje, segunda-feira segue chuvosa, o tempo está escuro, significa que vai chover de novo, confirmando a programação da previsão do tempo da nossa bebê Sophie. Falando em Sophie, já vou puxar a música aqui para a gente entrar no ritmo de Copa do Mundo, né? Apesar do Brasil ter ido de arrasta, a gente ainda tem uma competição pela frente, né, é, Sophie?
10: Sabe que vai ter uma melancolia agora escutando essa música?
9: Então tipo... aqui, ó. Sophie, você tem que entender isso. Isso são desafios da vida adulta. E você tem que se acostumar, porque as frustrações na vida adulta, elas são corriqueiras.
10: Tá, tu sabe que eu sou bem acostumada com perder, porque até hoje eu não vi uma Copa, né?
9: Então assim, ó, tu já trata isso como rotina, porque na vida a gente mais perde do que ganha.
10: Tá bom. Segundamos com esse bom humor,
9: isso,
10: né?
9: Isso, gente, isso aqui é a pura verdade, né? A gente romantiza a vida, quer que as coisas aconteçam conforme os nossos sonhos e perspectivas, mas efetivamente a gente, às vezes, ou na maior parte das vezes, batalha muito pra ter alguma coisa, coisa que o Brasil não fez.
10: É.
9: Então a gente precisa ficar claro que cada um tem o que merece. Pronto.
10: Tá bom. Mas eu tenho uma dúvida, Mate. O que que você... culturalmente, assim, do Brasil, o que que você sacrificaria pra ver o Hexa?
9: Como tipo assim? Me dá um exemplo.
10: O que que você gostaria que deixasse de existir no Brasil para que o Hexa fosse alcançado. Ah,
9: com certeza o sistema político brasileiro e, bom, sem sombra de dúvidas, essa política podre que o Brasil tem como história desde a sua colonização até os dias atuais, porque a redemocratização do Brasil, ela aconteceu por partes e... eu diria que a sujeira está incrustada nessa história da política brasileira. Uhum. Então eu abriria a mão, sem sombra de dúvidas, disso tudo para que a gente tivesse o Hexa. Porque, olha, entra geração, sai geração e essa podridão de Brasília e em todos os outros lugares continuam. Então é uma coisa que infelizmente está no DNA do brasileiro, que é se acostumar com essa desgraça que às vezes é realmente a administração num todo.
10: E querendo ou não, tudo é política,
9: é,
10: né?
9: Política,
10: no fim, tudo acaba sendo. Até mesmo a seleção,
9: é,
10: né?
9: É isso mesmo. Então não tem como evitar, né?
10: É, eu acho que sim, tanto que é o que mais os jornais internacionais têm falado depois da eliminação do Brasil, que ele... O The Guardian, por exemplo, ele questionou se o Brasil, ele é uma seleção ou é uma marca ainda, né?
9: Então, eu acho que é uma marca.
10: Eu acho que sim.
9: Se precisar responder pro The Guardian, eu acho que é uma marca, porque a gente sabe que tudo isso é negócio, tem muita coisa envolvida.
10: Convocação paga, né?
9: Convocação paga, merchandising de marca. Eu não tenho provas, então tudo isso aqui é do tamanho da minha língua, mas eu acho que também tem muita coisa envolvida com essa crescência dessas bets, sabe? Eu vejo assim que essa questão da aposta num todo acaba entrando de uma forma muito forte dentro do futebol. Então, infelizmente, é uma marca hoje.
10: Sim. Eu acho que é como eu falei mais cedo no cafezão, que o Ancelotti, ele tentou provar o ponto da mídia, né? E que não era o ponto que funcionaria, que deu certo. Que, no caso, seria convocando nomes específicos e nomes e, tipo, Neymar Júnior, né?
9: É, inclusive, a gente acompanhou ao longo da Copa, porque o filho do Ancelotti faz parte da comissão técnica, né? Eles trabalham juntos. E, pelo que eu entendi, eles fazem muita análise. Eles têm aquele tablet lá com milhares de informações.
10: Sim, é muito estatístico
9: e cruzamentos
10: as
9: e tal.
10: Ancelotti.
9: E ontem ele acabou, na coletiva, depois do jogo, ele acabou falando da escolha do porquê aquele jogador que bateu o pênalti e errou foi escolhido. Só busca o nome dele aí.
10: O Bruno Guimarães?
9: Particularmente, eu não lembro exatamente. Então, que no time do Brasil, com todos aqueles jogadores, era ele quem estava em primeiro para fazer, então, a cobrança do pênalti naquele momento. Então, aí a gente já vê que a estatística muitas vezes não está batendo com aquilo que é mostrado em campo, e que eu acredito que foi muito decisivo na hora de convocar jogadores, na hora de levar essa galera em campo. O Ancelotti sempre teve aquela particularidade de não fazer sempre o mesmo time, mudando uma peça que outra, justamente para ter esse mistério em torno do técnico. Particularmente, não vejo que o maior problema da seleção brasileira seja o técnico Ancelotti, porque qualquer um outro que tivesse sido contratado para fazer isso ia usar talvez das mesmas estatísticas, e o elenco que seria convocado não seria muito diferente daquilo que a gente levou para a Copa do Mundo. Então, eu vejo assim que, para os próximos anos, se derem autonomia para o Ancelotti fazer o que ele bem entender pelo cargo no qual ele foi contratado, ok. Mas se for para rolar igual rolou na Copa do Mundo, não vai ter Ancelotti que salve a CBF, tá?
10: Eu acho que sim, né? Porque a galera fica presa em números, tipo, ah, o Neymar tem tantos gols pela seleção. Mas quando que foi isso, sabe?
9: Milhões de anos atrás.
10: Já passou um tempinho, né? Aí fica focando, ai, mas o Marquinhos liderou a seleção por tantos jogos. Tá bom, mas e o último jogo, que é o que precisa, né? E aí eles focam também nessa questão da idade, que eles precisam... eles convocam jogadores experientes que muitas vezes, assim, não conseguem acompanhar
9: cansados
10: a novidade, né? Então, assim, aquela estatística ainda me pega muito, de que o Casemiro correu a mesma quantidade de quilômetros que o Alisson, que é goleiro, né? Toda essa questão de números mesmo. Tipo, o Endrick teve muitas chances, mas, assim, ele ainda é só um menino, tem ali muito uma... não é uma balança, sabe? Ou é muito velho ou é muito novo. Aí precisa achar jogadores que consigam...
9: Que tenham raça,
10: que consigam ter experiência e ainda ter aquela ousadia que precisa de um jogador mais novo. Então, acho que esse vai ser o período que a gente vai precisar pensar nisso. Nós não, né? O Ancelotti, boa sorte pra ele, porque nós vamos estar assistindo
9: por
10: só.
9: Por 5 milhões, meu amor, eu pensaria tanto.
10: Ah, eu tentaria. Se fosse só por números, né? Estatística e tal, até tentaria, mas não, não. Acho
9: então,
10: que...
9: então, assim, eu vejo que agora os olhos do povo brasileiro se volta pra cá, assim que a Copa encerrar, agora um pouco mais. A questão política do Brasil vai falar muito mais alto, porque em breve a gente tem eleição.
10: Sim.
9: Então, isso tudo vai entrar na pauta do povo brasileiro. E uma coisa que ficou muito escancarada nesta edição da Copa do Mundo, talvez muito mais do que as outras, é que a FIFA também é quase que um lixão da mãe Lucinda, né?
10: Sim.
9: Então, isso ficou muito claro para as pessoas também. E eu acho que essa visão... parar de fazer essa vista grossa para o que acontece aqui no Brasil, agora eu acho que vai estar mais em evidência e as particularidades da CBF não serão tão toleradas quanto foram até então.
10: Total, total. E ainda falando de Brasil e Copa do Mundo, ano que vem teremos Copa do Mundo Feminina aqui no nosso país, né? E aí eu dei uma pesquisadinha e já existe uma lei que ela vai trabalhar em cima disso, porque ela vai acontecer, a Copa do Mundo acontece no dia 24 de junho até 25 de julho de 2027, em vários estádios do país. E a ideia dessa lei é que as férias escolares entrem nesse período. Então, o período de férias que a gente recebe no meio do ano ficaria nesse período de 24 de junho a 25 de julho. Isso significa que todas as escolas de rede pública e privada precisariam ajustar os calendários para que tenham 200 dias letivos em 2027.
9: Nossa.
10: Ou seja, ou vai começar muito cedo e acabar muito tarde, ou não sei o que eles vão fazer, ou também eles não sei se eles vão ter a opção de negar essas férias, né? Porque é um mês ali, né? E as férias normalmente são 2 semanas.
9: Exatamente.
10: E aí vamos ver o que vai rolar, né?
9: Então a gente vai acompanhar, até porque o Brasil gastou muito dinheiro na Copa de 2014, elefantes brancos, que a gente chama, os estádios que foram feitos aí para sediar jogos e que hoje nem são utilizados. Então esperamos que esse clima de Copa do Mundo, não sei qual é o clima de Copa do Mundo feminino, se é exatamente a mesma coisa, claro que não na mesma grandiosidade, porque o futebol feminino ainda está engatinhando, se a gente levar em conta, e espero que traga esse clima de Brasil, vamos torcer, né, mais uma vez para nossa seleção, numa dessas ganhar esse título em casa.
10: É, diferente da seleção brasileira masculina, a feminina não ganhou nenhum título mundial grande assim, né? Então, vamos entrar na disputa, vai ficar ainda em debate se a Marta vai jogar ou não, porque
9: essa
10: a primeira
9: aí é
10: Copa
9: outra
10: dela
9: também,
10: foi em 2007.
9: Que já se aposentou 50 mil vezes e cada dia tá de volta, ou se aposenta ou joga de duas, uma, né?
10: Pois é, né? E aí vamos ver essa renovação da seleção brasileira feminina para ver se vamos para cima, né? Ou não. Ou vamos ver, né?
9: Vamos ver. Talvez a gente guarde a decoração do nosso Hexa.
10: Vamos manter, né?
9: Pra Copa do Mundo do ano que vem. Com certeza os jogos serão transmitidos. A Globo tem o direito de transmissão. Então a gente vai poder acompanhar e vai torcer, então, pra seleção brasileira que vai entrar em campo. Sophie, no cafezão você falou, o próximo compromisso da seleção brasileira masculina que tá se organizando pra voltar pra casa hoje acontece em setembro. Então, daqui até setembro é o momento de colocar as coisas em ordem e testar os jogadores lá quase que no fim do ano de novo, né?
10: É, eu acho que sim, porque o Neymar já falou que foi o último... Provavelmente ele deu a entender que foi o último jogo dele, porque
9: ainda
10: ele falou,
9: bem,
10: aqui
9: né?
10: comecei, aqui terminei. Aquele ainda jeitinho
9: bem.
10: Dele,
9: aquele
10: né?
9: Aquele fiasco.
10: É, e aí vamos ver como o Ancelotti vai trabalhar essa tal renovação ou ele vai focar em melhorar o que ele já tem, né?
9: Que tipo... sina dessas pessoas que querem ficar pra sempre fazendo as mesmas coisas.
10: Exato.
9: Eu, se eu pudesse me aposentar amanhã, já tava aposentado.
10: Então não precisa vir amanhã, tá?
9: Só ir comer danoninho e ficar de boa em casa. Mas vamos dormir. Gente, um abraço pro pessoal aqui que tá mandando mensagem pra gente. Vamos ver. É o Bruno que tá compartilhando comigo aqui. Ele me pediu, o mentalista já sabia o resultado do jogo? Eu vou tentar abrir porque é um vídeo. Não vou conseguir ouvir o vídeo aqui agora, tá, Bruno? Mas obrigado pela sua participação. Ele mandou também um circuito do Neymar Júnior infinito que nunca acaba e que sempre é a mesma coisa. Fala de Deus, posta versículo e fala que tá focado. Daí gera expectativa, depois faz um outro jogo bom e ilude todo mundo. fica machucado 6 meses fora, promete gols na Copa, joga numa decisão e não faz o mínimo, fala de Deus, posta versículo.
10: O Neymar é o eterno jogador, e se, né? E se tivesse sido algo, mas... É, acontece, né? As escolhas dele e as consequências.
9: Ai, ai, ai. Vamos lá, então, gente. Já falamos demais, Sophie. 11 horas com 22 minutos. Tem mais destaque aí?
10: Vou só dar a agenda dos jogos de hoje, boa, que tem importante. Dois jogos das oitavas de final, que é Portugal e Espanha, às 4 da tarde. E à noite, às 9 horas, nós temos Estados Unidos e Bélgica.
9: Eu então, vou zicar os Estados Unidos hoje com todas as minhas forças.
10: Demais. Nossa, isso se não botar o dedo na arbitragem de novo,
9: então,
10: né?
9: Então, né? O Trump anda meio envolvido lá.
10: É, com... mexendo os negocinhos dele.
9: Então, assim, não sei. Mas no jogo de Portugal e Espanha, eu vou torcer pra Espanha.
10: Eu acho que sim. Eu acho que toda a nossa questão histórica é mais tendência.
9: Portugal já roubou muito.
10: É,
9: gente.
10: Vamos deixar eles assim.
9: Devolvam o nosso ouro. Cadê o ouro que tava aqui? Gente, vamos seguir de música e depois a gente volta aqui então. Super bom dia, foi.

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2: E olha só a dúvida do Luciano. Doutor, homens com mais de 50 podem enfrentar uma espécie de andropausa? Luciano, andropausa é um termo que muitos médicos não aceitam, porque não é um equivalente à menopausa. A menopausa é a última menstruação da mulher e ela tem a ver com a falência dos ovários. A mulher deixa de produzir os hormônios sexuais. No caso dos homens, com a idade pode haver uma diminuição da produção de testosterona, mas não há uma interrupção, não há uma falência das nossas gônadas, né, dos nossos testículos. Mas com essa diminuição da produção de testosterona, principalmente a partir dos 50, 60 anos, o indivíduo pode sentir menos desejo sexual, mais dificuldade de ereção, redução no volume das ejaculações, fadiga crônica, perda de massa e de força muscular, ganho de gordura, ondas de calor parecidas com as ondas de calor que as mulheres têm, insônia, alterações do humor, irritabilidade, falta de motivação, dificuldade de concentração e até sintomas depressivos. Se isso tudo está acontecendo, é muito importante procurar um médico, endocrinologista, urologista, o geriatra, para que junto com você ele possa pedir alguns testes e avaliar quais são as melhores estratégias, tá bom? Tem dúvidas? Escreve para o @JairoBauerOficial.
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3: Muito bem, gente, estamos de volta aqui na programação, agora quase encerrando o programa, mas antes eu quero trazer uma notícia, gente, que eu descobri agora e que eu acho que a galera vai curtir, porque eu tô pesquisando alguns detalhezinhos aqui e tem tudo a ver com você, Sophie.
4: Comigo?
3: Isso, tem tudo a ver contigo. Eu vou colocar essa música aqui, eu não sei se particularmente você conhece, mas é importante que a gente fale ao som desse hit aqui, ó.
4: Ah!
3: Tu conhece?
4: Eu conheço.

0: Então, gente, MC Perla, pra quem não lembra, fez muito sucesso lá no início dos anos 2000 com essa música aqui, ó. Abandonada. E o que, que aconteceu com a Perla, pra quem não lembra? Ela desistiu da carreira, ela se tornou evangélica na época, até gravou alguns discos gospels. Gospels? É, né?
1: Gospels.
0: Gospels. Ai, não sei, tô por aí.
1: Gospel.
0: E ela sumiu da cena.
1: Uhum.
0: Mas as músicas continuaram tocando, ó. Eis que a Perla tá com 38 anos, tá, Sophie? Uhum. Nunca é tarde para recomeçar.
1: Tá bom.
0: E a Perla decidiu que ela gostaria de ser jornalista.
1: Mentira!
0: E sabe o que ela tá fazendo? Começou a semana passada.
1: O quê?
0: Um estágio em jornalismo na rádio FM O Dia lá do Rio de Janeiro.
1: Socorro, que diva!
0: Então você pode chamar ela no Insta e dar dicas pra ela do que uma estagiária precisa saber.
1: Mais fácil eu pedir pra ela como fazer música boa do que ela me pedir como ser jornalista.
0: E daí tá essa notícia repercutindo na internet, eu decidi que era de bom tom trazer,
1: uhum,
0: pra que você faça um comparativo e numa dessas dê dicas pra ela de como proceder no estágio, o que, que ela pode, o que, que ela não pode fazer, o que, que seria interessante ela fazer para os chefes, né? Tipo, uhum, assim, que nem tu me traz café, tu coça minhas costas, enfim, organizar tudo isso pra que ela tenha um bom estágio e seja contratada.
1: É Perla o nome dela mesmo?
0: MC Perla, não sei se efetivamente é Perla.
1: Ah, mas deve ser o nome artístico do jornalista também,
0: talvez,
1: né?
0: Ah, não. Acho que ela não vai mudar, né? Não seria boba.
1: Ah, mas eu acho que assim... Oi, Diva, tudo bom? Se você estava me ouvindo agora, eu vou te dar umas dicas, tá? Eu acho que você precisa seguir o seu coração, você precisa aprender o que... Qualquer coisa, aprenda. Mas você tá ali pra aprender mesmo. Peça, nunca tenha medo de pedir, de fazer as coisas. E é isso, bora pra cima.
0: Bora pra cima. E, inclusive, se tu quiser, tu pode até dar dicas pra ela editar coisa, né?
1: Uhum.
0: Importante, tá? Então, beleza, fica a dica. Sophie, vamos nos organizar para dar tchau. Nosso tempo tá fechando aqui. A gente já falou demais hoje. Perla, muito obrigado, meu anjo, pela sua participação. Bom estágio pra você, tá bom? Agora vamos lá, Sophie. Seguindo o nosso ritmo, uma boa semana pra você. Para nós, né? Amanhã,
1: para nós.
0: Ao que tudo indica, a Ju tá de volta. E a gente, então, se encontra amanhã de manhã, a partir das 7, por aqui. Não sei se a Ju volta, efetivamente. Mas se não, eu e a Sophie vamos estar aqui. Se não, eu e a Sophie vamos estar aqui às 11. E por aí vai, não é?
1: Vou pensar se eu volto amanhã.
0: Vai voltar, sim.
1: Tá bom.
0: Tá bom? Então, um beijo pra todo mundo. Uma boa segunda.
1: Beijo.
0: E tchau, tchau. Ah, Matheus, não tem Anota Aí, gente? A gente encerrou todos os eventos do Anota Aí, daí agora nós vamos organizar o Anota Aí pra amanhã,
1: sim,
0: pra trazer coisa boa pra audiência.
1: Vamos,
0: né,
1: inventar
0: Sophie?
1: Eventos. Sim.
0: Não, a gente vai inventar alguma coisinha, vai ter, tá bom? Beijo pra todo mundo, boa semana e tchau, tchau.

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9: Para. Vamos nós, hoje!
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9: Discorama. Meio-dia e 5 minutos, bom início de semana para todos nós. Uma ótima tarde de segunda-feira para quem já almoçou. Quem não almoçou, beleza, tamo junto, igual. 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Mas a gente repete a citação aqui. Agora tem o Lobão com Me Chama, o acústico para MTV lá em 2006.

É o Discorama na Atlântida. Pode pedir teu som. Te convido a contribuir com o Discorama aqui no @rafinha.menegasso. Desse som lá de 1998, Google Dolls, trilha do filme City of Angels, a cidade dos anjos.

Coach, do discão Love, que tem Revolution, que tem Chisel Sanctuary, Fire Woman, lá de 1985, que solzeira tocando no Discorama. 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Meio-dia e 21. Atendendo a pedidos da galera no @rafinha.menegazo. Pediram em homenagem à vitória da Inglaterra, né? E já tem o teaser do documentário do Oasis nessa volta. Então vamos

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Discorama. É o Discorama na Atlântida, 27 minutos para uma da tarde. A uma tem o Pretinho Básico, até lá atendendo a pedidos da galera por todo mundo. Rapaziada que ouve pelo aplicativo ou pelas antenas da Atlântida, no arroba rafinha.menegas, te convido a pedir o teu som, bem como este aqui do Arctic Monkeys, Do I Wanna Know. 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

Legião Urbana, um clássico da banda, ainda é cedo, 6 minutos para 1 da tarde. 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
23: Olá, muito boa tarde, amiga e amiga ligados na Atlântida. Estamos chegando com o seu pretinho básico do dia 6 de julho de 2026 para os biscoitos Zezé. Carinho que vem de família há 58 anos. Já vamos colocar aqui a mesa família do Pretinho Básico para nossa audiência. Muito boa tarde, Vini Júnior.
24: Ô, Alexandre. Tudo bom, bem?
23: Por
24: boa
23: que
24: tarde.
23: Que tu não bateu aquele pênalti, Vini Júnior?
24: Ah, devia ter sido mais rebelde,
23: pô,
24: né?
23: Pô, tinha que ter sido total rebelde ali, batido o pênalti, Vini Júnior.
24: Você no Pretinho hoje.
23: 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Não, calma aí, também não exagera. 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Rafinha Menegazzo, boa tarde.
25: Boa tarde, Alexandre. Vamos pra cima.
23: Obrigado pelo discorama, hein?
25: Que isso, nosso programa, Alexandre.
23: Sensacional o discorama de hoje. Parabéns.
25: All right.
23: 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Rodrigo Adams e Lelê, ainda nos Estados Unidos, só que agora o gostinho na boca é outro. Boa tarde, garotos.
26: Como é que tá, Alexandre? Tudo certo?
23: Tudo certo. Né? A voz de velório, cara, dos dois tá louco.
26: Não, cara. Só surpreende quem não acompanha o futebol, né, cara?
23: É, tá certo, Lelê.
26: É uma constante do futebol brasileiro desde 2006, quando cruzam o europeu, volta pra casa.
23: É isso aí.
26: É bem simples. O futebol é muito mais simples que a gente imagina, né? Tem chance de matar, não matou. Voltou pra casa.
23: Mas pelo menos nós temos o técnico garantido já até 2030. Muito boa tarde, Ancelotti.
27: Boa tarde a toda a gente que está escutando o Pretinho Básico.
23: Não aguento mais ouvir a voz desse louco.
27: Ontem nem falou depois do jogo.
23: Quatro anos.
27: Quatro anos.
26: Imagina eu, Alexandre.
27: Tem teatro de bebê, tem tanta coisa para ser. Não.
25: É verdade.
23: 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Muito boa tarde ao produtor do programa, Rafael Gomes.
24: Boa tarde, Alexandre. Boa tarde. Eu já tô tirando a decoração do estúdio já, né? Papelão.
23: Acabou essa palhaçada aí. Acabou essa palhaçada aí. 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Que foi isso?
24: Ah, eu tirei o Neto Fagundes de camisa da seleção, tava me irritando.
23: Te irritou também, tá bem, tá? Não tem problema. Hoje vale tudo. Hoje não tem problema nenhum. Lelê Adams, tragam pra gente aí qual é que é a ambiência. Onde é que vocês estão aí, cara? Estão no hotel? Que lugar é esse?
26: A gente tá no nono andar do hotel porque finalmente um dia aqui que as nuvens tomaram conta do céu, né? Uhum. E a temperatura ficou mais amena. É, começou a chover bem forte ontem depois do jogo e nós estamos aqui no nono andar, numa sala assim, certo, que é mais ou menos a suíte do Mister. Master aqui, né?
0: Certo.
26: E aí eu pedi pra ele licença pra poder fazer aqui, em vez de fazer num saguão lá do hotel. O clima é esse total de fim de festa, né, Alexandre? Porque a torcida, ainda mais nós aqui, né, mergulhados no clima de Copa do Mundo, a gente vai pro jogo, vê a torcida, aquela multidão com a camisa amarela e ganha uma, ganha duas, ganha três, tu esquece os problemas e acha que vai dar, né?
0: É verdade.
26: Mas aí quando tu cruza uma seleção...
0: Né?
26: Do primeiro nível, né, cara? Cara, eu vou te dizer assim, a minha percepção, assim, Alexandre, eu acho que passou já da hora da gente se dar conta que o Brasil hoje faz parte da segunda prateleira do futebol mundial, não faz mais da primeira. A gente tem que parar com esse negócio de, porque eu tenho cinco estrelas. Cara, enquanto a gente ficar nessa marra de que temos cinco estrelas...
25: Só no passado, né?
0: E outra, foi a sexta. Tem cinco estrelas, conquistou as cinco estrelas com um outro elenco, né? Com outra qualidade de atleta, né?
1: Com personalidade. Personalidade, que é o que falta e é o que nos tirou de mais uma Copa do Mundo.
26: Ontem nós vimos a sexta eliminação seguida para um time europeu, porque é sempre assim, cara. A gente fica tirando onda, porque o futebol brasileiro, isso aqui. Mas quando tu bate de frente com o futebol europeu, o nível de profissionalismo dos caras hoje é outro. E, Fetter, pra completar, não é nem a cereja do bolo, é a cobertura do bolo, é ter visto ainda México e Inglaterra ontem, os mexicanos com toda a sua limitação técnica.
1: Dando a vida,
26: né? Tudo bem, tiveram arbitragem meio do lado deles, mas os ingleses também, dando a vida como se estivesse jogando um campeonato sul-americano, jogo de Libertadores.
1: É, mas mais do que isso, Lele, Cabo Verde e Argentina.
0: Esse é o jogo da Copa, é verdade.
1: Cabo Verde,
0: esse
1: um é o time jogo. Mais fraco tecnicamente de verdade, todos os classificados, verdade. Faz um golaço na prorrogação, dando um, dois toque na bola com tranquilidade, chamando a responsabilidade.
25: Mas também a nossa seleção não zero tem. Pressão, né, cara?
1: Zero
25: pressão. Tá aí, só que daí na hora do aperto, quem define é quem tem uma qualidade. Foi o que aconteceu com todo mundo.
0: É. Ontem especialmente. O Haaland toca duas vezes na bola, vem gol e faz dois gols.
1: Mas todos esses jogos eliminatórios, eles estão sendo um gol de diferença. O Brasil perdeu para a Noruega, um gol de diferença. O México ganhou perdeu para a Inglaterra, um gol de diferença. A Argentina, Cabo Verde, um gol de diferença. Está sendo tudo assim.
0: Agora uma coisa que a gente não pode deixar passar, né? E é muito delicado, né, falar sobre isso.
1: França e o Paraguai, mesmo.
0: França e Paraguai, jogaram o jogo de Libertadores, França e Paraguai, né? A gente não pode deixar passar um detalhe, assim, que faz toda a diferença, né? A gente estava comentando fora do ar aqui, errou o Mister colocar o Neymar naquele momento do jogo. O Neymar entrou e esculhambou o jogo do Brasil, total.
25: Trotando, né?
0: E também o Neymar, agora falando do Neymar, né? Nunca mais nós vamos falar do Neymar na seleção.
1: Acabou.
0: O Neymar não acabou, graças a Deus, a era Neymar na seleção, porque o Neymar não fez nada na seleção. Essa é a real. Né, em Copa do Mundo, especialmente. O Neymar, ele pega pra ele a briga do jogo de ontem. Quando ele vai bater o pênalti, fica com aquela patuscada com o goleiro.
1: Show do eu.
0: O show do eu. E depois que ele faz o gol, ele ri como se ele tivesse virado o jogo. Como se ele tivesse... Ah, então tá, aqui sou eu, fiz o gol de pênalti, viramos o jogo e vamos pra cima. Cara, não. Ele não
26: se
0: fez
26: fizesse
0: isso.
26: Aquela patuscada enquanto, logo que entrou, tivesse 0-0 para desestabilizar os caras que estavam mandando no jogo, eu tava fechado com ele. Mas fazer a patuscada com 2-0,
0: fechado,
26: tomando
0: Lelê.
26: Um baile. Cara, 34% de posse de bola da seleção brasileira contra a seleção da Noruega.
1: Desde
26: ou
1: 66,
26: a gente cai na real, ou nós vamos cada vez mais lomba abaixo no futebol mundial.
1: Mas é um problema que não começou no dia de ontem, né,
26: claro,
1: gente? Vale lembrar que o ciclo de Copa foi bem acidentado. O Brasil teve Fernando Diniz como treinador, depois teve Dorival Júnior. O Brasil se classifica.
25: Teve até o Ramon como treinador.
1: O Brasil se classifica, Rafinha, na quarta ou quinta posição para a Copa do Mundo. Sabe, foi tudo aos trancos e barrancos. Aí, beleza, chegou o velho agora. A gente sabe que ele é um dos maiores da história, isso daí não tem, não é o cara querendo defender o personagem. Ele é o cara mesmo, e ele vai ter 4 anos para mostrar que é o cara agora. Porque ele vai pegar um Brasil que nunca ficou tanto tempo na seca, um Brasil que tem talento. Tem talento ali, mas agora ele vai ter que trabalhar a personalidade desses jogadores.
0: Mas Adams.
1: Porque esses jogadores, eles se entregam, eles se enfiam a cabeça no gramado, Alexandre, no primeiro sinal de fraqueza. Futebol,
25: principalmente
1: assim,
25: na seleção, no clube de cada um, eles dão a vida.
1: Claro, todos
0: é isso que eu queria dizer.
1: Amamos futebol e esportes em geral, e a gente sabe que a linha de um adversário para o outro, ela é muito tênue e ela é muito mental. Ela é muito mental. Os jogadores do Brasil, com a camiseta mais pesada da história, mais importante de todas, eles se entregam no primeiro erro.
0: Mas Adam, só pra voltar no Ancelotti ali, só pra não deixar passar, uma coisa, cara, uma coisa é tu treinar um Bayern de Munique, um Real Madrid, um Paris Saint-Germain, um Chelsea ou qualquer clube de qualquer lugar do mundo com um trabalho consistente diariamente, semana a semana, mês a mês, ano a ano, todos os dias respirando o ambiente, o mesmo ambiente de todo mundo. Outra coisa é treinar uma seleção, que tu tem que trazer um cara de cada lugar do mundo, um cara com cada cultura diferente, joga em clube diferente, língua diferente, tudo diferente. É diferente o Ancelotti na seleção mundiais, brasileira. Né?
2: Hã? O clube é uma seleção mundial, onde tu seleciona o melhor de cada país pra formar um time.
0: Exato.
2: Já no teu país tu tem que lidar. Por exemplo, a Noruega. O Haaland joga no Manchester City, com os melhores na volta dele. Na Noruega...
1: Mas tem uma diferença
2: ele,
1: numa coisa.
2: Na Noruega, ele é o cara e ali ele tem que resolver. Por isso que a Noruega joga de um jeito diferente.
3: Os times que o Ancelotti treinou são melhores que o Brasil.
1: Exato. Tá, mas são melhores porque tem dinheiro infinito, eles machucam, eles vão lá e contratam.
0: E porque tem sequência no trabalho, é isso que eu quero
1: tudo
0: dizer,
1: bem,
0: tem sequência
1: mas,
0: no trabalho.
1: Mas tem um detalhe, ele, isso não é passar pano, eu também acho que ele errou no primeiro e no jogo de ontem, tá? Acho que ele errou muito feio. Mas tem um detalhe muito importante, ele perdeu caras fundamentais que poderiam ter transformado o jogo de ontem.
25: Sim, três no mínimo.
1: Sabe?
25: Sim.
1: É, então assim, um em cada setor do campo. É. Então, tem um detalhe que treinar o clube no dia a dia, eu concordo com o Peter. Só que com dinheiro, ele diz assim, ó, bah, perdi meu lateral direito, quem é o cara aí que tem
26: contrata.
1: No scout? Vai lá, contrata.
26: Mas outra coisa, né, também esse é um pensamento que eu tenho há muito tempo falando de futebol. É, tem momentos que o treinador não entra em campo, ele não faz gol. Ele ajuda a criar gols, né? A partir do momento que tu tem um pênalti e depois, mesmo que tenha perdido o pênalti, né, que já é um problema, isso não tem nada a ver com o treinador, tu tem uma chance de matar o jogo como é aquele lance do Endrick, e aí a gente tá falando de um menino de 18 anos, não vamos crucificar ele também. Mas tu tem as chances e a bola não entra, aí tu não pode culpar o treinador.
2: Tá certo. Esse fator é muito... Lelê.
25: É que no final das contas é isso,
2: cara.
25: Quando tu tem um cara que define, tu ganha o jogo. Quando
1: o Brasil pagou pra ver e viu.
25: É isso aí, é isso aí.
0: Muito bem.
26: Todo mundo sabia que o Haaland ia fazer gol ontem. Todo mundo. Ele tem mais gol do que jogos. Se deu uma radiada... Vocês olhem com calma depois o segundo gol do Haaland. Eu até vou mandar um link pra vocês.
0: Sozinho, sozinho no meio do mar.
26: Isso, tem quatro ou cinco brasileiros na volta dele e ninguém cola.
3: Mas no primeiro é a mesma coisa,
25: de cabeça é a mesma coisa, tem quatro na área.
3: Ele tá caminhando,
26: ele ganha. Ele ganha na imposição física e na esperteza dele, porque ele é muito esperto. Os caras da Noruega sabem que precisam jogar bola numa determinada área, da área que ele vai cabecear de qualquer jeito. Beleza. Mas o segundo gol é que me impressiona. Ele receber a bola no meio de cinco brasileiros e ninguém chegar junto no cara, ele vai guardar.
0: É isso aí. Cara, 1h20 era isso. Eu acho que agora a Copa do Mundo segue. Vai seguir torcendo agora pra quem, Lelê?
26: Torcendo.
0: Ah, quero que ganhe esta seleção. Qual?
26: É que assim, cara, né? Eu gostaria muito, assim, que o Argentina não ganhasse, né?
0: Certo.
26: Eu gostaria muito que a Argentina não ganhasse.
25: Eu sou argentino agora. Eu gosto dos caras.
0: Rafinha Argentina.
26: Eu acho que a Copa do Mundo agora é pra ver quem é que vai derrotar a França, né? Que é a grande favorita mesmo. Tem a parede uma bigorna pra ganhar do Paraguai.
0: Tá, e tu vai responder ou não?
26: Ah, cara, eu gostaria muito. Eu acho que o Cristiano Ronaldo mereceria ganhar uma Copa do Mundo. Então eu vou torcer pra Portugal.
0: Vou
26: torcer pra Portugal.
0: Adams, pra quem tu torce agora, Adams?
27: Ah, já vou torcer para a underdog Noruega. Seria bonito para o futebol lá.
0: Tá bem, falou, jogo, né? É justo. Rafinha, Argentina, Vini Moura, pra quem?
2: Ah, pelo bem da história, Cristiano Ronaldo com Portugal.
0: Cristiano Ronaldo com Portugal. Gomes.
3: Noruega,
0: tá certo.
2: Ah, tu quer perder mais uma vez?
0: Tá.
3: Não, eu quero perder pro campeão, velho. Eu gosto de ser eliminado pro time campeão.
0: Faz uma certa...
3: Pra o Haaland empilhar mais 10 gols agora até a final e a gente dizer, bah, meu, aquela Copa do Haaland não tinha como nós ganhar.
0: Não tinha como isso aí. Tá bem. Então tá.
27: Bom. Então, Alejandro...
0: Eu vou com o Rafinha pra Argentina.
3: Não, eu gosto.
2: Dois xarope.
25: Mas por que dois xarope?
3: Não sei torcer pra Argentina. Não existe torcer pra Argentina.
0: Por que não existe, cara? Não existe torcer pra Argentina contra o Brasil.
25: É,
0: aí, ok.
3: Não existe.
0: Tá, mas para um pouquinho. Agora tem Argentina e Colômbia. Vocês vão torcer pra Argentina?
25: Claro.
0: Óbvio.
25: Tá
0: louco, meu.
25: Mas por que eu tenho que agradar os outros,
0: Colômbia,
25: cara? Eu acho a fuder o jeito que os caras jogam, o jeito como eles
0: entregam pro futebol, cara.
25: Eu sou fã do Messi.
0: Messi, Maradona, Passarella, Batistuta.
25: Todo mundo que tem
0: isso.
25: Um cara pica agora, tá passando.
3: Eu agora respeito, aqui, deixa, mas não quero nunca que eles ganhem.
25: Beleza.
26: Eu só quero deixar registrado aqui, tá? Que nem eu deixei no bola. com a anulação da expulsão do jogador dos Estados Unidos.
0: Ah, sim, sem falar nisso, né?
25: Fica... Saiu uma nota oficial agora do Infantino.
26: Sim, fica claro que os caras estão fazendo uma... Tem... Olha, quem tá... vocês viram a Argentina em Cabo Verde. Né? Tem uma falta escancarada no jogador do Cabo Verde no último lance do jogo que o juiz não dá. Tem um monte de lancezinho esquisito. Os caras estão desenhando para chegar a uma final Argentina e Estados Unidos.
25: Os Estados Unidos não tem time para chegar na final, nem aqui nem na China.
2: Não tem como.
25: Não tem como.
26: Tem arbitragem do lado, estão mexendo no regulamento.
25: Não tem.
0: E tem o Trump, né? Tem o Trump.
2: Não, ele admitindo publicamente que ele.
25: Sim, mas agora tem uma nota.
2: Ele viu um cartão vermelho e não sabia o que se tratava. Quando ele descobriu, ele disse: ah, não, aí eu liguei pros caras e falei: não, tá errado, não foi nem falta.
0: Inacreditável. Olha,
25: a gente recebeu
0: uma nota. Isso aí pra mim, vamos combinar. Isso aí pra mim acabou a Copa do Mundo aí. Acabou aí a Copa do Mundo.
2: Várzea, é a Várzea.
25: Antes de começar o Pretinho, minutos antes a gente recebeu a nota, eu vou ler só um trechinho de três linhas aqui, tá? Sim, isso é o Gianni Infantino, presidente da FIFA, justificando. Não, para os jornalistas que estão credenciados.
2: Tá.
25: Sim, discuto regularmente assuntos relacionados à Copa do Mundo da FIFA com o presidente dos Estados Unidos. E sobre este caso, recebi de fato uma ligação do presidente Donald Trump. Assim como recebo ligações de chefes de Estado, autoridades governamentais, blá, blá, blá, blá, blá, blá, blá, blá. Durante essa conversa, expliquei que havia um processo jurídico em andamento envolvendo os órgãos judiciais independentes da FIFA e que o caso seria decidido no momento oportuno pelos órgãos competentes. É assim que funciona o sistema da FIFA. Esse é um princípio que sempre defenderei.
26: O pênalti do Paraguai e o pênalti do Brasil ontem tiveram que ter o auxílio do VAR, sendo que foram dois pênaltis escancarados. Foi muito pênalti do Paraguai na França. Foi muito pênalti no Brasil ontem.
25: Mas
26: e
25: depende
26: os juízes não deram.
25: Da posição que tu tá, cara. Pra tu ver o pênalti no Brasil, tu tem que ver a imagem de frente.
0: É, tem um momento ali que eu acho até que ele tocou na bola antes.
25: Pois é, mas não tem problema,
26: Féter.
25: Mas tu tem a dúvida, Féter, tu vai pro VAR, o Féter, cara deu.
26: Ah, não, mas é que aí que tá, Rafinha. O pênalti que é do Paraguai na França, ele é escancarado. E o do Brasil tem o toque na bola, mas o toque na bola não te permite fazer a falta
25: não,
26: depois.
25: Tudo bem, mano, mas eu
2: o
25: não
2: cara
25: vejo
2: da Inglaterra foi expulso
25: ir.
2: Ontem, ele não, dá um carrinho perigoso, ele deu o primeiro na bola.
4: É. Inacreditável. Eu muito vou voltar,
0: bem.
4: Né?
0: A Copa do Mundo segue até o dia 19 de julho e a gente vai vivendo as emoções, agora menores as emoções, né? Mas de qualquer forma é sempre legal ver um jogo
25: piorar,
0: de futebol desse nível.
25: Volta Inter e Grêmio na sequência.
2: O Grêmio perdeu pra Chapecoense no final
0: de
2: semana.
0: Nossa senhora, agora tem Mirassol joga com
25: e Grêmio.
0: Com Grêmio também.
25: Isso.
0: Né?
4: Tá Copa do Brasil.
25: Dia 17.
0: Hoje, 6 de julho de 2026, é o dia da criação do IBGE.
2: Ah.
0: É o Instituto Brasileiro de Geografia e Estatística. Por que foi criado o IBGE no dia de hoje, Gomes?
2: Ah, eu não sei por que foi criado, eu sei que foi criado no dia de hoje.
25: Não, agora, mas, todos os dias a gente tá te perguntando, tu tá trazendo.
2: Não, a pergunta é...
4: Hoje é o dia da fundação?
2: Isso.
4: Ah, bom. Então,
2: a pergunta sempre é, por que que é no dia de hoje
25: por
2: comemorar?
25: Por que o dia de hoje é
2: hoje
25: esse
2: a pergunta
25: dia?
2: Mudou. Eu não sei.
0: Mudem as perguntas.
25: É. Ah, mas daí...
0: O Pretinho Básico de hoje é o Ringo Starr. O Ringo Starr da família Marques Garcia, do Uruguai. Nossos ouvintes no Uruguai. O Ringo Starr tá... Olha que lindo o Ringo Starr. É um Border Collie? Parece.
25: Parece, né?
0: Lindo. Ringo Starr. 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
2: Não, mas hoje me pegaram também. Eu procurei um coelho.
0: Pegaram. Ninguém... 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
25: Ah, certinho, hein?
0: Da Supra Pets. Legal, hein?
2: Olha só, não tinha um coelho no nosso e-mail.
0: Não, tá bom.
2: Tinha tartaruga, tinha cavalo.
0: O que tava pra gente combinar com o marketing lá do nosso patrocinador? Eles mandam todas as frases que eles têm.
2: Ah, que essa era nova.
0: E nós adequamos ao bichinho do dia. O que te parece?
25: Me parece fácil.
0: Parece fácil, né? Muito fácil. Mas vamos tentar. Ouvinte aniversariante, Juan José Ribeiro Pereira. Ele é engenheiro mecânico aeronáutico mineiro, morando em São José dos Campos, São Paulo, fazendo 28 anos.
2: Nossa, ele é engenheiro e ainda trabalha nas minas. Meu Deus.
0: Como?
2: Ele é engenheiro e também trabalha nas minas, cavando.
0: Não, ele é engenheiro aeronáutico e é nasceu nas Minas Gerais.
24: Ele trabalha no céu e na terra, olha só.
0: Isso, Sandrinho, isso. Nossa, isso,
24: ele
0: Sandrinho.
24: É polivalente.
0: Aniversariantes famosos de hoje, TZ da Coronel. O rapper TZ da Coronel fazendo 25 anos.
25: Ah, me pegou aí.
0: Ah, cara, eu não sei nem quem é, cara, na boa.
25: Sabe,
24: ah, da cena nova do trap, ele tem uma certa relevância, é. Mas não tá na prateleira aí do Matuê.
25: Tá no Brasil hoje em dia na Copa, na segunda prateleira
0: isso
25: do rap.
0: Aí,
25: tá,
0: isso bem, aí, isso aí. Tá bem, o TZ da Coronel.
24: Ele é o Nelly, ele é o Nelly.
5: Mas parabéns pra ele, né?
0: Parabéns pra ele, saúde e vida longa, sucesso, né? Pô, óbvio, não estamos aqui pra detonar o cara, só não sabemos quem é.
25: É, já detonamos, assim, né? Não sabemos quem é.
0: O ator Kevin Hart.
25: Olha aí.
24: Oh. Esse é fenômeno.
0: 47 anos hoje.
24: Maior que Denzel Washington.
27: Me encanta. Me encanta a segurança de shopping, ah?
24: É, exatamente. Muito maior.
0: Aliás, os atores vendo o jogo ontem.
24: Muito fera.
0: DiCaprio.
25: Ah, o...
24: Tobey Maguire.
0: Tobey Maguire.
25: Lá, né?
0: Daí o Woody Harrelson. Uh-huh. O Chris Rock.
5: Meu, aí tem que precisar falar, né? Só o Brasil pra juntar uma galera
0: o
5: toda. Ali,
0: não,
5: né?
0: Basta estar em Nova York pra ir no jogo.
5: Ah, para.
25: É, eu acho também.
5: Não, o Brasil é uma gripe, cara. A seleção brasileira é uma gripe.
0: O Jay-Z. Bom, o Jay-Z é empresário de 6 jogadores da seleção brasileira.
26: Isso. Aí, exatamente.
5: Tem que respeitar.
25: Entre eles o Vini Júnior.
5: O Vini Júnior também.
24: Perdeu um dinheiro ontem.
0: É, aliás, as bets ontem, hein?
25: É, a banca paga e recebe.
0: Ah, que loucura. Tá de aniversário também o 50 Cent, que é rapper, fazendo 51.
5: Pai do TZ, né? Da Coronel.
0: Os 50 centavos, não.
25: Não é.
0: O músico Toquinho, brasileiro, fazendo 80 anos.
27: Numa folha qualquer eu desenho um sal amarelo.
0: Sylvester Stallone.
25: Porra!
0: O ator Sylvester Stallone fazendo 80 anos.
25: Tá bem.
0: Tá bem pra 80 porra. Anos. Tá mandando muito.
25: Não, parceiro, tu se não segue ele no Instagram?
5: Não.
25: Assim, não, ele tá
5: a harmonização
25: bem...
5: facial dele não ficou legal.
25: Não,
0: é que ele tem 80 anos, Vini.
5: Não.
24: Tá, mas é que ele parece um quadro pintado.
5: Não, assim, gente, tudo bem que ele tem 80 anos.
25: Não é tudo bem, cara. Tu com 80 anos vai estar tá liquidado.
5: Meu
25: não,
5: mas que ele parece. Tá,
25: meu avô... sério? Nós vamos, tá.
5: Primeiro que a cut de ébano, ela dura mais.
0: Ah, isso é verdade.
25: Mas não adianta ter a cara bonita e o shape um horror.
0: Isso é verdade.
24: E não adianta ter o shape um horror e a cara uma chave.
25: Ah, eu prefiro ter o shape legal.
26: Vocês não sabem a alegria do meu parceiro de quarto aqui de Copa do Mundo, quando esses dias ele foi pro quarto e descobriu que tava passando rock em sequência. 1, 2, 3, 4, 5, 10, 20. Cara, ele não saiu mais do quarto, cara.
0: Tá louco. Ô, Lelê, tem um canal. Eu não sei qual é que é o canal, mas tem um canal na Claro TV, é 600 e alguma coisa, que passa 24 horas por dia. Velozes e
25: puta
0: Furiosos.
25: Puta merda, meu
0: Deus. Todos os filmes da franquia, um atrás do outro.
25: É legal.
0: Várias vezes eu paro e fico vendo.
25: É legal um, o resto não, parece que tá jogando videogame.
0: É, mas não, é do jogo. Aliás, mandar um abraço pra galera lá da Claro, nossos ouvintes aqui, parceiros, André do Marketing e toda a equipe. George W. Bush.
25: Ó.
0: O político americano fazendo 80 anos hoje.
25: Não vou mexer muito com isso aí. Né?
26: Porque a gente chega lá no aeroporto da...
25: Políticos,
26: aeroporto,
25: né?
26: É, no aeroporto,
24: isso, é, no aeroporto
26: de,
24: é o nome dele.
26: De Houston, né?
24: É.
26: Houston, né? É, tem uma foto dele lá. Tá.
0: Frida Kahlo, pintora mexicana. Ela não faria, né? 119
24: não
0: anos
24: faria,
0: hoje.
24: Não faria.
0: Pereceu em 1954, a Frida Kahlo.
5: Pô, que pena, né?
0: Maravilhosa.
25: Ah, um dia a gente morre, né?
5: É, meus pesos...
25: Bons
24: é que ela morreu há muito tempo.
0: É bastante tempo, né? 59. Tempo. Aliás, 54.
24: Meus pêsames, assim.
0: Enfim.
24: Calma também.
0: E agora a gente já entra aqui nos destaques. Aí, Berbão. E aí, Sandrinho, tudo bem?
24: Boa tarde.
0: Tudo certo. Um abraço para nosso querido colega Léo Oliveira, que tá com uma coisinha na garganta, né?
25: Influenza.
0: Perdeu a voz, né? Não, não é influenza.
25: Influenza B.
0: Não é. Perdeu a voz, só perdeu a voz. Tá trabalhando muito com a voz, então uma hora a voz falha. Golpistas usam deepfake para fazer mulheres se apaixonarem por um príncipe. Como é que é?
24: Tem um golpe que a gente já está acostumado, que é o golpe do deepfake, né? Que uma pessoa se passa por outra e tem os famosos. Ficou famoso aqui em o caso de Erechim com o Brad Pitt, etc. Só que agora tem um príncipe que está sendo costumeiramente sendo usado como isca para mulheres no mundo todo. destaque é o príncipe Hamdan bin Mohammed. Ele tem 17 milhões de seguidores nas redes sociais e é solteiro. Consequentemente, golpistas no mundo todo usam imagens dele, justamente por ele ser um influenciador também. Ele tem muito conteúdo virtual, muito conteúdo digital, então fica mais fácil para que os golpistas tenham arquivo em áudio e vídeo dele para fazer uma deepfake.
25: E nós temos uma imagem dele para dar uma olhada?
24: Não, não temos, Lanchinho.
25: Tá, mas daí...
24: Tá.
0: Olha no Insta dele aí.
25: Não, não, eu não mexo o telefone quando eu tô no programa.
0: Cala a boca, tu mexe.
24: Mudou hoje, então?
25: Mudou hoje?
24: A partir de hoje. Como é que é o nome? Jalim Rabei.
0: Jalim Rabei Mohamed.
24: Hamdan bin Mohamed.
0: Nosso colega da técnica aqui, o Hamdan Miranda.
24: Não, é Hadam.
0: Ah, é Hadam. Abraço, Hadam.
24: E aí, ele é o príncipe...
25: Ryan.
24: Ele é o príncipe herdeiro... Príncipe herdeiro de Dubai. Logo, quando o rei falecer, ele será o novo todo-poderoso,
0: o novo rei, né?
24: De um dos países com mais dinheiro no planeta.
0: Ah, que loucura.
24: E ele hoje é solteiro.
25: Olha então, aí, ó.
24: Então, o que os golpistas estão fazendo? Estão fazendo como se ele usasse o Tinder e conversando com mulheres ao redor do mundo, dizendo que ele pode dar uma vida de rainha, de princesa pra elas.
0: Tá, e o que
24: acontece? Mas que elas precisam pagar uma taxa.
0: Ah, tá.
24: Que é a certidão de casamento de membro da realeza.
0: Claro. E ele, que é um grosso, um indelicado e um insensível, não poderia pagar essa taxa. Ele cobra da mulher.
24: Ele alega que é uma taxa a ser paga em cada país. Ah, então, por exemplo, tem mulheres nas Filipinas, certo, na China,
0: ele
24: manda no
0: um
24: Brasil.
0: Boleto.
24: Quase como se fosse isso.
0: Código de barra.
25: Não, o Pix, é o Pix, cara.
24: Que chinelagem. E aí tem mulheres no mundo todo caindo. E aí a CIA, o FBI estão atrás disso. E um dos países que mais dá esse tipo de golpe, o golpe deepfake, é a Nigéria. Que os maiores especialistas em se passar por outra pessoa com inteligência artificial hoje estão na Nigéria. E é de lá que vem grande parte dos golpes. Aliás, tem mulher brasileira que passa por isso costumeiramente, dizendo que um sheik árabe é um príncipe, tá querendo buscar ela e fazer com que ela seja multimilionária. Só que assim como os homens que acham que a mulher bonita tá dando em cima deles e caem num golpe, as mulheres têm vergonha de dizer que acreditaram que um príncipe estava interessado por elas.
6: Tá muita bem. Oferta, né? Muita oferta, tu tem que desconfiar
25: quando
6: sempre.
25: Quando a fé é demais, até o
6: é
25: santo
6: assim, ó, desconfia. Um príncipe vai atrás de ti. Cara, se o príncipe ele vai largar um avião na tua rua pra te buscar.
0: Não, primeiro, um príncipe não vai querer nada contigo. Parte desse
24: depende,
0: princípio.
24: Fala pra ti, Alexandre. Eu tenho talentos que tu desconhece.
0: Não, um príncipe não vai querer nada contigo, desculpa.
6: Não dá pra mim pra dizer que nunca. Tem que pensar. Pensa numa
0: cara,
6: mulher
0: estatisticamente, as pessoas que mais... A convergência entre as pessoas se dá entre pessoas que estão próximas fisicamente.
25: É, Vini, isso tem, ele tem razão.
6: Não, Alexandre, um príncipe desse com milhões, ele já não tem o que fazer no país dele.
24: Ele quer brincar.
6: Isso eu tenho certeza, que ele dá uma volta ao mundo.
24: Claro!
25: Se tu deve ter amigos que circulam nesse meio pra trazer essa tua tese, né?
0: Tá bem.
25: Não vai escolher o Natica em Viamão.
6: Vocês tiram o cara pra trás.
24: É isso.
6: Mas beleza.
25: Ah, cara,
24: olha aqui, ó.
25: É o cara, tem um país inteiro que vai querer que caia esse Miguel.
0: Claro, Santo Antônio da Patrulha.
6: E tu acha que o cara não quer sair pra outro lugar?
24: Esse príncipe deve jogar o Orvi.
6: Irmão, vamos falar.
24: Ah, eu vou conquistar 24 territórios agora.
6: Irmão, não precisamos longe. Não precisa ser
24: bilionário.
25: Mas tu tem que estar no meio um pouquinho. Ele tem que ter um raio. Ali, opa, aquela
24: Raia. Rafinha, tu era solteiro, tem a Santa Catarina. Para!
6: Vamos pegar.
25: Cara, para de falar coisa que tu não sabe da
6: Copa
25: vida.
6: Copa do Mundo, o nome dele é Neymar Júnior. Cara, esse cara, ele tem lance.
25: Mas ele é brasileiro, né? Não, o brasileiro, ele é um fenômeno no
6: isso
25: like.
6: Isso é verdade. Isso é verdade.
25: Isso, mas Neymar sabe é um que eu descobri? No like.
6: Alexandre, sabe
24: o
6: que
24: O Lelê era solteiro e dizia que pegava avião pra ir pra Salvador, não foi, Lelê?
25: Sim, tá no mesmo país, cara.
6: No teu iPhone.
0: Não vou negar.
6: No teu iPhone, tu consegue colocar. Tu consegue colocar tuas fotos e teus prints por localização.
25: Habla mais, Vinícius. Ah, o garoto tem todas as fichas na mão.
6: O que um cara como o Neymar faz, tá? Ele tá lá no Instagram dele em Paris. Vamos lá que ele tá no PSG ainda. Ele tá lá no Instagram dele em Paris, olhando o Instagram
25: dele. Não tá
6: dele,
25: mais, tá no Santos.
6: E aí o algoritmo dele, que a gente sabe como funciona o algoritmo, te entrega um monte de conteúdo.
0: Claro.
6: Ele olha lá e pensa, olha aqui, ó.
0: Aqui, eu quero, aqui, eu
6: Sandrinho,
0: quero.
6: Porto Alegre, né? Sandrinho, Porto Alegre, ele printa. E coloca o Sandrinho na localização da pasta Porto Alegre.
25: Ô, louco, mano.
6: Um dia, o Neymar vai estar em Porto Alegre. E ele pega, abre essa pastinha chamada Porto Alegre e vê ali
25: Sabe, vai rogar PlayStation com as amigas. Ele tá numa pesquisa que com toda a credibilidade da informação.
24: Sandrinho. Direct em Sandrinho, olha só, vou fazer um evento pós-jogo.
25: Esse é o jornalista Vini?
24: Esse é o jornalista Vini, certo, com a informação em primeiro lugar.
25: Diz que ele entende.
24: Ele olha,
25: putaria
24: ele...
25: com o Vini.
24: Ah, Sandrinho, ó, vou estar pós-jogo, vai ter uma resenha no bar tal, a gente vai fechar um espacinho ali, se quiser ir, levar uma amiga, fica à vontade.
0: Maravilhoso.
24: E deu, aí aconteceu.
0: Vou pegar o gancho do evento para trazer o próximo destaque. Uma idosa, uma senhorinha de 96 anos, influencer, é ameaçada de expulsão do asilo onde vive por promover festas bem agitadas, regadas a álcool.
24: A dona Lilian Droniak, conhecida como Grandma Droniak, ela mora em Shelton, que fica em Connecticut, nos Estados Unidos.
27: Bom cigarro, me encanta Shelton.
24: E aí, ela aos 96 anos, tá com quase 13 milhões de seguidores no TikTok.
0: Não é possível.
24: O que ela conseguiu fazer? Ela conseguiu monetizar, mesmo morando num asilo. Porque ela mostra, ela é mal-humorada, assim. Ela, e aí as pessoas começaram a engajar muito no conteúdo.
27: Olha aí, Lelé.
24: Então ela começou a ganhar um dinheiro. O asilo é um dos mais caros possíveis da cidade, se não o mais caro do estado, que é onde ela paga $12 mil por mês para estar lá. E aí ela começou a promover festas com a ajuda do neto dela, que é o responsável por comprar bebida, por contratar DJ, por trazer convidados.
0: Vai lá na venda pra vó.
24: Exatamente. Isso. E ela faz verdadeiras festas pra que todos os parceiros dela de asilo também possam se divertir.
0: Certo.
24: O que, que o asilo disse? Que tem muito álcool nessas festas e que isso não faz bem para os moradores do asilo.
0: Pô, mas os caras estão com 90.
24: Aí ela disse exatamente tantos, isso. Cara. Eu tenho 96 anos, eu pago $12 mil para vocês.
0: Porra, 12
24: eu
0: mil
24: pago
0: dólares.
24: Uma vida para todo mundo se divertir.
25: Sem trago, né?
24: E vocês estão enchendo o saco. E aí tá tendo uma briga, assim, porque o asilo quer expulsá-la. E ela diz, vocês não podem me expulsar, eu tô pagando, eu tô fazendo tudo que dá pra fazer. E tá todo mundo feliz.
0: Feliz, é, exato.
27: Todos os... Ela me representa, eu vou ser igual a ela quando
0: eu
27: for.
0: Eu também, Lelê. Também.
25: Semana que vem, hein?
0: É amigo do pai, pai de um amigo meu, já falo isso aqui várias vezes, cara. O cara começou a fumar com 95 anos.
25: Deixa
0: o cara fumar, velho. Nunca fumou na vida.
25: Já fumou.
0: Nunca, sempre bebeu só vinho e água na vida.
25: Perfeito.
0: Aí começou a fumar, fora encher o saco do velho. Ah,
25: é isso aí, mano. Ah,
24: perfecto. Com que idade tu largaria o freio?
25: 37.
24: Não,
25: acho que é um limite bom.
0: Último destaque. Pesquisa diz que idade influencia no tempo para uma nova ereção.
24: Sempre se fala sobre hábitos saudáveis. A pesquisa não nega isso. Por exemplo, se tu te exercita mais, é naturalmente que o teu tempo de ereção seja menor do que de alguém que não se exercita. Se tu te alimenta bem...
0: Como é? É... Não, peraí, como é que é?
25: É, não, tu ficou confuso.
0: Ao contrário, ao contrário.
24: Se tu te exercita mais...
0: Teu tempo de ereção é maior.
24: O teu... Não, é a segunda ereção, o intervalo entre as ereções.
0: Aí é menor, ok.
24: Depois
0: o intervalo, sim.
24: Depois do orgasmo, depois certo. Que tu ejaculas, o tempo, a pesquisa é sobre o tempo...
0: Depois que tu ejaculas...
24: Entre uma ereção e outra.
0: Doutor Jairo Bauer.
24: É.
0: Tá,
24: fala aí!
0: Qual é que é a média? Tem um tempo estabelecido?
24: Tem uma média por idade, é isso que essa pesquisa descobriu agora. Que além de o exercício físico, a alimentação. A predisposição para não fumantes,
0: tá.
24: etc.
0: Não fumantes.
24: Ainda tem a idade, que é o quê? O tempo médio entre uma ereção e outra. Dos 13 aos 25 anos, são poucos minutos, de 5 a 10 minutos.
0: Tá.
24: É mais do que o suficiente para tu ter uma nova ereção.
0: O guerreiro voltar.
27: Ai, que saudade.
24: Dos 25 aos 35, são 30 minutos, na média, podendo chegar às vezes a 40.
25: Inacredita. Faz a porra do bordo.
0: Inacredita. Trabalha um pouco aí, porra.
24: Dos 50 aos 60 anos, é mais incomum ter mais de uma ereção após algumas horas. Então, normalmente, a partir de 2 horas, tu pode ter uma nova ereção a partir entre 50 e 60 anos.
27: Já ouviram a música de Tadala La Bamba?
24: Não. Não.
27: Ah, está viralizada. Já vou tomar um Tadala. Já vou tomar um Tadala com um pouquinho de água. Um pouquinho de água com Tadalinha. Tadalinha.
0: Tadalinha.
24: E a partir dos 70 anos, é uma ereção por dia.
0: E olha lá.
24: Esse
0: é um... Ah, mas já tá bom.
25: Tem que sair correndo, tá, da legal.
0: Vem, véia, vem logo.
25: Chegou, hoje eu quero. É a hora.
27: Vai que não é xixi, vem que não é xixi.
24: O cara
27: é
24: 3 da tarde.
25: Tô indo.
24: 3 da tarde na bocha com os brother. Vou ter que tomar.
0: Levantou.
27: Vou ter que voltar pra casa.
0: Tá bem. Tá bom, então. Foram estes os destaques aí, meu irmão. 18 minutos para as duas. Perguntinha aí pro Lele e pro Adams, quando é que vocês voltam? Vocês ficam aí até o fim da Copa ou só estavam pela seleção brasileira?
25: Não sei.
26: Não sabemos ainda. Né? Existe um
0: planejamento
26: inicial.
0: Não é?
26: É um planejamento, né? É que sim, mas tudo pode mudar, né?
0: No balanço das horas, tudo pode mudar.
27: Ah, me encanta metro.
26: Metro, né? Tu gosta do metro?
27: Me encanta metro.
26: O Mister tem um gosto musical bem eclético, assim. Ele gosta do Chag, ele gosta do Metro.
25: Metro também.
26: Banda clássica brasileira.
0: Do Los Lobos.
26: Mas a gente não sabe ainda mesmo. A gente, ao que parece, haverá uma reunião hoje, né? Ou amanhã.
25: Opa!
26: É, mas estamos aqui disponíveis para o trabalho, se for o caso, para voltar.
0: Claro, certo. Óbvio, né?
25: É, pode fazer daqui também, sim, né?
0: Porque nós estamos aqui para obedecer,
25: cobertura,
0: né?
25: É que
26: basicamente tem algumas entregas comerciais ainda, né?
0: Sim, claro.
26: Que foram vendidas.
25: Claro, né? Lele.
0: Perfeito.
26: Precisa fazer, né?
25: E as camisetas da seleção, a dos mais baratos, agora não. Como é que
27: tá? Mas Adams caiu na cilada, ó, Raché.
25: Tu comprou no início?
27: Comprei no início da partida.
26: Não, todo mundo tomou um tufinho aqui.
27: Perfeito. Lele comprou a camiseta, a second jersey de Escócia.
26: A Escócia, porque os escoceses me disseram que ela tava esgotada na Escócia.
25: Isso.
26: E aí tinha meia dúzia... Não, mas tava mesmo. E tinha meia dúzia de camiseta laranja no dia do jogo na loja da FIFA. E eu, vou comprar.
27: Só se vive uma vez.
26: Já tinha tomado uma cerveja. Foda-se. Aí a gente foi no Outlet, final de semana, o Ades achou a mesma
27: já
26: camisa.
27: Já comprei para 50 dólares.
26: 50 doleta. Eu paguei 123.
0: Essa parada aí do só se vive uma vez é muito engraçada também. Tem um amigo meu que hoje está com 70 e alguma coisa, talvez 70 anos, cravado 70 anos, que lá pelos 35, 37, ele dizia, velho, só se vive uma vez,
25: e
0: velho.
25: E agora tá fudido.
0: E agora ele descobriu que assim só vive uma vez, mas é longa.
25: É longa.
0: Ainda que breve, a vida é longa. Então tenta cuidar as cagadas que tu faz pensando que só se vive uma vez.
25: Mas assim, ó, chegar é impressionante. Velho bem, né?
24: Hoje está completando um mês de cobertura aqui nos Estados Unidos, tá? É impressionante o valor das coisas, o preço, quanto eles elevaram. Isso vale para a rede hoteleira, para a comida, os estádios, tudo super inflacionado. E tem um detalhe, cara, eles querem ser candidatos novamente em 38. Então, não cisca. Ah, meu, mas eles são fortes, cara. Eles são fortes. A estrutura que eles têm aqui de estádios, isso não dá para negar, assim, são estádios... É tudo estádio de NFL, né, cara? É fora da curva. Exato. Tu não consegue ver a bola no campo, tu fica olhando pro telão, tu tá vendo o jogo, cara.
26: Porque na realidade é assim também, né? Obviamente que a gente tá aqui do outro lado do Rio, de uma cidade da capital do mundo, né? Que muita gente chama Nova York. Então, por exemplo, hoje com Portugal e Espanha, eu já fiz uma pesquisa aqui de lugares onde portugueses e espanhóis vão ver o jogo. Eu pretendo até debater com meu parceiro aqui pra gente se deslocar pra um desses lugares hoje de tarde pra acompanhar o jogo com os caras, né, velho? Porque...
0: Claro.
26: É concentração de torcedor.
0: E conteúdo também, né? Óbvio.
26: Outro vai pro Portugal. É, porque continua a Copa do Mundo, né? E a final é aqui em Nova Jersey.
0: Sim.
26: Né? Então, se a gente ficar aqui, certamente a Rede Atlântica estará presente na final. Se tiver que voltar, tá tudo certo. A gente aguarda as instruções.
25: Quero um tênis, Lelê. Depois te mando o WhatsApp.
26: Não vai dar.
27: Ah, mas cabe numa
0: caixita. Vamos dar uma girada na mesa aí, ô Rafinha. O que tu tem aí,
25: Bruno? O sujeito fica irritado com o chefe, viu?
0: Ah. Só pra não deixar passar a informação, hoje é 4 da tarde, né? Portugal e Espanha.
24: Ah, perfeito.
25: Ótimo, Alexandre. Isso. Claro. Nós vamos estar aqui, né?
24: Acho que bom que tu falou.
26: Isso. E às 21 horas, Estados Unidos e Bélgica.
24: Exatamente.
26: O horário de vocês aí.
25: Muito bem. O sujeito ficou irritado com o chefe dele, que todo dia pedia pra ele fazer uma xícara de chá. Aí um dia ele pegou um saquinho de chá, deixou dentro da cueca, esfregou bem na piroca. O dia inteiro, serviu o chá pro chefe.
0: Tá liberado a piroca, então.
25: O chefe tomou o chá, não esboçou nenhuma reação. E aí o sujeito perguntou pro chefe: tá aí, chefe, como é que tá o chá? Aí o chefe: tá bom pra caralho. Felipe Rodrigues.
0: Não é possível, cara.
25: Puta, que merda essa aqui, cara.
0: Ele foi com muita vontade.
7: Ah, né? Foi boa.
25: Peguei o Vini. O Vini tá na vibe hoje, tu viu?
0: Tá voando.
7: Não, pior que, cara, vou falar voando pra você.
24: Tá embalado do jogo.
7: Vocês querem um desabafo real?
0: Claro, por favor.
7: Problema.
0: Esse programa aqui é humano.
7: Problema com imobiliária.
0: É.
7: Tô triste.
25: Tá chateado.
0: Precisa de alguma ajuda?
24: Tu tá te separando?
25: Ou tão te despejando do apartamento?
7: Não, tô.
0: Vai mudar dali?
7: Acho que, cara, depois dessa treta...
25: Vamos ficar, né?
24: Vamos pra
7: acho
24: onde?
7: Acho que vou. Talvez eles conhecerem advogado de direito imobiliário.
24: Tá. Porra!
25: Comigo.
24: Sério?
7: Sério.
24: Cláudio Augusto.
0: É verdade.
24: Porra! É possível que tu tá
0: 13 minutos pras duas da tarde. Tem dois, 13 e-mails muito bons aqui. Vai ser difícil achar um.
25: Leia um, então.
0: O mito do passageiro homem... no aplicativo.
25: Ó, isso é bom,
0: que
25: hein?
0: Que a gente tava falando semana passada sobre a nova determinação da Uber em utilizar mulheres, né, como motoristas para mulheres. Fala, gurizada do Pretinho. Estava ouvindo o programa, resolvi mandar a minha real sobre a vida de motorista de aplicativo. Morei nesse mundão por 6 anos e somei mais de 25 mil viagens no meu currículo. E ó, vou quebrar um tabu agora. Todo mundo acha que o perigo para uma mulher dirigindo são os homens, né? Pois comigo foi o oposto. Nunca, repito, nunca tive problema com passageiro homem. Meu ranço real oficial é com passageiras mulheres. Tive que mandar descer do meu carro umas 4 ou 5 vezes e todas eram mulheres. Mas teve uma que se superou no nível psicopatia. A bonita chamou um Uber juntos, que é aquele Uber compartilhado, né, que é mais barato, e queria que eu parasse exatamente na frente de uma placa de proibido parar. Como eu não parei onde ela queria, a criatura já entrou no carro me xingando de vagabunda pra baixo.
24: Barbaridade.
0: Inacreditável. Ou seja, a mulher queria esperar o Uber na frente de uma placa de proibido parar.
24: Porque o passageiro ele tem que ajudar também o motorista de aplicativo.
0: Tem que ver.
24: Bah, aqui é ruim. Bah, avisa o cara pro mensagem. Eu tô indo, eu não sei pra onde, porque aqui onde eu tô é ruim.
0: Isso aí, pô, faixa de segurança, né? Pô, vamos ser inteligente. Daí não deu outra. Parei o carro e eu mandei descer. A mulher ficou tão louca de raiva que pegou aquele lixinho de acrílico duro que a Uber dava para os motoristas e jogou na minha cabeça.
24: Caralho.
0: Por puro reflexo, eu desviei a cabeça a tempo e o troço voou direto no meu para-brisa e rachou. Achou o vidro.
25: Caramba, velho.
0: Hoje em dia não trabalho mais com o aplicativo, mas fica aqui o desabafo. O bicho homem é tranquilo perto de algumas patroas surtadas que cruzaram o meu caminho. É, mas eu vou pedir aqui pro nosso amigo...
24: É uma menina.
0: Ah, desculpa, pra nossa amiga ouvinte, é que mais ou menos, né? São casos, são duas situações diferentes,
24: né? Experiência dela.
0: Experiência dela, e o que a gente fala aqui da relação mulher motorista, homem, passageiro, é o assédio.
25: É, isso aí.
0: É o assédio sexual, é o assédio moral, enfim.
25: É físico, né?
24: Ignorante, todas as pessoas podem ser. Mas...
0: Exato, tá em nós, né?
24: Tá
0: em nós.
24: No ser humano, mas... Aí mas assédio, a maioria das vezes, é o homem, né?
0: Isso.
24: 99% das vezes é o homem.
0: Olha, é difícil, se não impossível, uma mulher passageira assediar o motorista homem. Vamos combinar.
24: É difícil.
0: É difícil, quase impossível.
24: Até porque os caras são tudo feios e as mulheres são bonitas, na média, da vida.
0: Mas é que a beleza é relativa. Eu tô falando de comportamental.
24: Tem
0: mesmo.
24: Razão, Alexandre. Eu fui infeliz no meu
0: comportamento. Foi
24: comentário.
0: Muito infeliz.
25: Sempre há tempo. Parabéns, Thomas.
7: Olha, tu foi bem na tua retratação.
0: Não, aí tu foi bem.
7: Tá no mesmo corte, tá a tua retratação. Isso é bom.
0: Que corte.
25: Teve uma vírgula.
0: Que corte rápido esse.
25: A rapidez em assumir a cagada.
0: Vacas guinço esse corte aí.
25: Toda a diferença.
0: Rapidão, a gente volta depois do show do intervalo aí.
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17: Estamos de volta com o Pretinho Básico, mais uns minutinhos de entretenimento puro aqui para você no canal da Atlântida. Obrigado pela sua audiência em todo o sul do Brasil, nas antenas da Atlântida e em todo o mundo pelo aplicativo, pelo site e também pelas plataformas onde você streama em áudio e vídeo o Pretinho Básico. Bota uma para nós aí, Vini Moura.
18: Pô, vamos lá, tinha uma lesma.
17: Isso é uma piada.
18: É uma piada.
17: Uma piada de lesma.
18: Pô, vamos lá então.
17: Uma lesma,
18: então
17: a lesma lerda.
18: A lesma, pô, lerdíssima.
17: Né?
18: E ela, pô, vontade de tomar um esquisinho.
17: A lesma?
18: É, a lesma, friozinho.
19: Sabe que é bom, né?
10: Ela tá acelerada.
17: Um esquisinho com sal. Atlântida aí é em todo mundo pelo aplicativo, pelo site e também pelas plataformas onde você streama em áudio e vídeo o Pretinho Básico. Bota uma pra nós aí, Vini Moura.
18: Pô, vamos lá, tinha uma lesma.
17: Isso é uma piada.
18: É uma piada.
17: Uma piada de lesma.
19: Pô, vamos lá então.
18: Tá. A lesma lerda?
17: A lesma, pô, lerdíssima.
18: Lerdíssima.
17: Né?
18: E ela, pô, vontade de tomar um esquisinho.
17: A lesma?

0: na manha, entrou no bar, sentou no balcão e falou assim pro bartender: olha só, me vê um esquisinho que eu preciso afogar as mágoas, né? O Brasil perdeu, tá foda. E aí.
1: A lesma brasileira.
0: Isso. E o bartender falou: negativo. Aqui a gente não atende a tua espécie. Preconceituoso.
1: Pô, total.
0: Pegou a lesma.
1: Por ser brasileiro ou por ser lesma?
0: Ah, por ser lesma.
1: Tá.
0: Não, que tua espécie. Pegou a lesma, o bartender, e jogou fora do bar. A lesma ficou tristona. Passaram-se duas semanas e ela voltou no bar.
2: Até consegui entrar de
1: novo. Duas semanas.
0: Né? Passaram-se duas semanas, ela entrou no bar, olhou pro bartender e falou: ah, pra que tu fez isso?
2: É uma boa.
1: Muito bom. Não tem mais o que fazer depois disso.
3: Os caras tentaram te derrubar.
1: Era isso, cara. Era isso. Não tem mais o que fazer. Um minuto para as duas da tarde. Vamos abrir a eleição do craque do episódio, começando com os votantes nos Estados Unidos. Pode sair votando, mister.
4: Mas não, vai votar em Vini, que ontem não jogou nada e hoje entregou a lesma. Perfeito.
1: Porra. Tu, Lelê, vota em quem, Lelê? Ah,
5: pare só um pouquinho, deixa eu discordar respeitosamente do professor. O Vini não jogou mal ontem.
2: Não, jogou sim, mesmo.
5: Não jogou mal. Ele teve iniciativa.
2: Só foi cagalhão de não
5: ele
2: pegar a bola.
5: Ele deu meio gol pro Hendrick.
4: Tem iniciativa boa na mão do
1: Verdade, aliás, que assistência. Que porra, passe, não, porra,
5: ele deu o gol pro Hendrick. Faz aí, meu brother. Tá? Com licença.
2: Ele não quis fazer o Hendrick, né?
5: E por que não conseguiu? Por que não apareceu pra falar depois do jogo ontem?
4: Foi fazer cocó.
5: Ah, tá. Beleza. Eu vou votar na produção, cara, porque eu gostei muito dos destaques, né? Que a gente foi até meio de 1h48 com os destaques.
1: É que a gente falou muito de Copa antes, né?
5: Claro. Tudo bem, mas é que mais do que isso, o que me pegou foi a rapidez na retratação. Isso é muito, muito, muito bonito de ver aqui no
1: Brasil. Parecia lesma.
5: O cara fazer uma cagada e 5 segundos depois já se retratar.
1: Verdade.
5: Então eu voto no Rafael Gomes.
1: Verdade. Humildade é isso, Lelê. Tô contigo.
5: Humildade, isso aí.
1: Vini Moura, vota em quem?
0: Eu vou votar na retratação, né?
1: Na retratação, dois aí, votos, então. Muito bom. Rafinha?
2: Bah, eu vou votar no Adams, né?
1: Adams?
2: É, o Adams, mesmo com a queda ali, ele tá bem com o Sherlock ali.
1: Né? Tá muito bom. Aliás, tá muito cara...
2: Visualmente,
1: então tá perfeito. Eu vi a segunda imitação de Ancelotti no Brasil, que é do Tom Cavalcante. Não sei se vocês viram.
2: Não, velho.
1: Cara, não dá pra largada contigo,
2: aí,
1: Adams.
2: Então meu voto foi perfeito.
1: Não dá pra largada contigo, Adams.
5: Mas ó, Feter.
3: É forte essa frase,
5: Vamos combinar uma coisa,
3: Tom,
5: né?
3: Cavalcante.
1: Tu viu?
3: Não vi.
1: Então vai ver.
3: Mas eu tô curioso agora.
1: Não, tem que ver. Vai ver. Fala, Lelê.
4: Tem que acreditar mais em tuas colegas.
3: Não.
2: Perfeito.
3: Eu não desacreditei. Mas que falou Tom Cavalcante joga o cara numa ruim.
1: Não.
5: Mas ô, Feter. Vai por mim. Fala, Lelê. Eu tô gostando do planejamento do Adams, porque com essa peruca agora, caso dê uma parada no Ancelotti, ele pode fazer o Odair Helman também, né?
2: É verdade. Agora que ele tá magrinho, né?
5: Com esse óculos.
1: Aliás, o Odair Helman fez um facelift, fez um modelo. Eu não sei o que aconteceu
3: com ele.
1: Ele
3: tá gostoso,
1: mas tá bonito.
2: Caneta, né?
1: Será caneta? Caneta e ampola.
0: Tem outro cara que tá fazendo Ancelotti.
1: Quem?
0: Que é o Porpetone da Praça Nossa.
3: Agora todo mundo faz, vamos ferrar o cara agora.
0: É o que faz o Messi e tal, mas ele.
4: Todo
0: não,
4: mundo pode acerar.
0: Mas não amarra a chuteira do Adams.
1: Tá
0: eu prefiro acreditar nos meus colegas.
1: É, Gomes, vai botar em quem, Gomes?
3: Vini Moura. Ah, ele contou a piada, vocês tentaram derrubar o cara.
1: Verdade, ele veio muito bem, matou a pau. Meu voto também é no Vini Júnior. Obrigado, Vini.
3: Obrigado.
1: Parabéns pelo craque do episódio. O Pretinho fica por aqui. Mas nós vamos voltar logo mais às 6 da tarde. Volte com a gente, um abraço. Boa tarde de segunda-feira.
4: Oi pra mim.
1: Tchau, mister.
3: Adoro esse bordão, adoro esse bordão.
1: Tchau, Lelezinho.
4: Tchau.
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0: Na Atlântida, todo mundo tá ouvindo a melhor vibe do FM. Uma excelente segunda-feira pra gente, dia 6 de julho de 2026, 19 graus a temperatura aqui em Joinville, sol entre nuvens, o dia tá lindo, tá perfeito, bora fazer desse dia o melhor dia das nossas vidas, gente, porque o Brasil perdeu. Perdeu, mas podemos parar? Devemos parar? Não. Então bora, com muita energia, positividade e alto astral, mais uma edição do Programa das Minas começando. E eu, arroba Drinteló, tô por aqui pra ser e te fazer companhia. E assim, como já falamos aqui, ontem o Brasil sim foi eliminado da Copa, mas é um fim de semana pós-celebration também que a gente vai falar muito, que foi assim, ó, gente, espetacular, que edição histórica foi essa. E muita gente falou que o time perdeu o timing ontem. No futebol, ter timing significa o quê? Seria finalizar sem pensar duas vezes, trocar um jogador na hora certa, enfim. E aí vem a pergunta: será que a gente também não perde o timing na vida? O timing de mandar mensagem, de terminar um relacionamento, pedir desculpas, dizer eu te amo. O Edna Ferretti já perdeu o timing na vida alguma vez, amiga? Boa tarde, recuperada do Celebration?
1: Boa tarde, Minas. Boa tarde, Santa Catarina. Eu tô recuperada, mas com sintomas de saudades já, muitas saudades.
0: Cara,
1: mas
0: sim.
1: Vamos nessa, hein? Todo mundo conhece alguém que perde o timing de tudo. Aquela pessoa, assim, que só perde a oportunidade, né? A pessoa que responde o flerte 3 dias depois, descobriu aí que gostava da pessoa quando ela já tava namorando, vai pedir demissão quando a empresa já demitiu ela, resolve cuidar da saúde quando o médico dá aquele puxão de orelha. Então, a gente hoje vai falar sobre as pessoas que são especialistas em perder as oportunidades, o tempo certo para aquilo. E você conta pra gente, qual foi o maior time perdido da sua vida? E algum conselho, de repente, hein? Ingrid Calisto, boa tarde. Como é que o pessoal participa do PDM hoje?
5: Boa tarde, Minas. Boa tarde, Santa Catarina. Hoje o papo vai render e a gente quer a sua participação. Então manda sua mensagem pro WhatsApp de Floripa no 489-9188-1009. Ou, se preferir, dá pra mandar pro WhatsApp de Joinville, que é o 479-2249-6532, ou vem para Blumenau no 479-2497-153. E também seguimos com o nosso quadro para desabafos, porque tem muita coisa que parece pequena, mas ficou entalada até hoje. Então já pode mandar sua mensagem pro Joga no Ar.
0: Exatamente, o Programa das Minas começa lá no YouTube Atlântida. Esse é uma excelente tarde para você. O PDM tá no ar.
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1: 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Estamos de volta com o programa das Minas nessa segunda-feira maravilhosa por aqui para todo o estado de Santa Catarina. E hoje o tema do dia é a arte de perder o timing. Edna Ferretti deu essa brilhante ideia de tema logo após a derrota do Brasil ontem nas eliminatórias.
2: Ah, eles perderam o time total. Perderam a oportunidade, gente, na cara ali, ó.
1: Cara, é isso. Eu tava totalmente iludida. Se eu me iludo com um homem, imagina com 11. Eu jurava que o Hexa seria nosso esse
2: que
1: ano.
2: A gente devia esperar isso, né? E, gente, honestamente, o que aconteceu, todo mundo que já passou por isso sabe. Sabe do que eu tô falando. Uma amiga minha postou a seguinte coisa sobre a derrota da gente, ó. Ela escreveu assim: é sempre assim, né, amigas? A gente nem tava querendo muito, aí eles se esforçam pra chamar a nossa atenção e ganhar confiança. Depois que conseguem, vira um corpo mole e, por fim, uma grande decepção.
3: Pior que sim,
1: aplausos,
3: tá?
1: Aplausos para essa amiga.
3: Ela arrasou.
1: Nossa. Porque é exatamente isso, gente, exatamente isso. No início a gente entrou esperando nada, eles driblaram a gente, fizeram acreditar, e aí aconteceu o quê? Expectativa virou uma paçoca, totalmente esfarelada, entendeu?
2: Ao mesmo tempo, tipo, isso nos ensina uma coisa interessante: aproveitar os momentos da vida. Porque apesar de não termos trazido o Hexa, de ter sido, assim, né, uma grande decepção na noite de ontem, a Copa trouxe aí muita coisa boa, reunião com os amigos, uma folguinha inesperada na segunda-feira, movimentou muita economia de vários botequinhos do mundo, entendeu? Verdade. Ai, valeu a pena, sabe? Deu
3: é
2: ruim,
3: delícia.
2: Mas valeu muito
3: não.
2: a pena.
3: Mas eu achei que acabou Exato. Cedo demais. Gente, que
2: acabou
3: que isso?
2: demais.
3: Meu Deus! Nossa, o próximo eu ia ver com a minha família. Eu já tava planejando os próximos rolês.
1: Perdeu o timing. E aí tem um outro ponto. Não deixe pra depois o que você pode fazer agora, porque o depois pode não existir. Ingrid, você não vai existir o teu depois com a tua família assistindo o jogo do Brasil.
3: É verdade.
1: Entendeu?
2: Mas tem algumas coisas que dá pra deixar pra depois, né? Enfim, não é uma boa ideia. Você que tá aí com o pezinho no celular pra mandar aquela mensagem que não deveria hoje, não manda. Se não vale a pena, não manda. Entendeu? Às vezes tem coisas que eu acho que valem perder o time.
3: Será?
2: Entendeu?
1: Acho. Quais mensagens, por exemplo, Edna Ferretti?
2: Sei lá. Porque assim, gente, às vezes, vamos lá pro exemplo clássico de todo o programa. Quando a gente fala de relacionamentos, que a nossa audiência é uma audiência extremamente apaixonada, a galera Isso. gosta de uma coisa ali, de um relacionamento, a gente sabe, então vamos de novo para esse ponto. Às vezes, tem ex-namorados que valem a pena, né? Os dois estão disponíveis, se amaram no momento, não deu certo, daí passou alguns anos e deseja mandar mensagem de novo. Mas tem alguns que não valem a pena, gente. Tem alguns que simplesmente não valem, você tem que deixar aquela saudade dá e passar, entendeu? Ela veio, chegou, foi embora. Porque muitas vezes a gente romantiza, né, esses momentos de caramba, a vida é uma só, não sei o que lá. Mas justamente, a vida é uma só e você quer desperdiçar a sua vida com isso aí, que é bom de vez em quando só.
1: Mas também tem um outro ponto que a audiência pode vir aqui falar com a gente se já aconteceu com ela. Às vezes, alguns casais se separam. Aí os dois amadurecem, melhoram e mudam o que levou motivo do término. E aí voltam felizes para sempre, entendeu?
2: É, casos raros, sabemos, mas acontece.
3: E rola um tempo também, né? Eu acho que vale perder o timing quando a gente tá estressado. Eu prefiro não falar as coisas quando eu tô estressada. Eu acho que é bom perder, assim, um pouco.
2: Ai, arrasou. Eu também concordo com isso.
1: Eu aprendi a ser assim, porque eu era bem boca de sacola, assim. A minha língua não se aguentava.
2: Um
1: eu
2: chicote.
1: Falava um chicote, cara, um chicote. Aprendi a não ser mais um chicote como era. Então agora, realmente, se tô estressada, a gente ameniza, a gente acalma. E aí depois, fala. Daí dá esse tempo aí. Oi.
2: Tem muita gente com dúvida aqui no nosso YouTube e tal sobre o que é perder o time, gente. É tipo, cara, basicamente é perder o tempo das coisas. Vamos dar um exemplo prático, mas que a gente não quer exemplos assim, a gente quer babados hoje, tá? Você deveria ter entregado um trabalho em determinado prazo e você perdeu o time e entregou ele num outro momento. Então, isso se aplica a várias regras da vida, né, Dri?
1: Exatamente, e o Ezequiel já mandou aqui pra gente, ó, perdi o time de comprar Bitcoin em 2010 com apenas 7 anos.
2: Caramba, é demais.
1: Agora tá pesado, eu também perdi esse time, mas aí agora já era, deixa lá pro nosso Chico Coins lá, não é mesmo? Olha só aqui, ó, a Nadi mandou também, eu odeio me atrasar, se eu chego só 5 minutos antes do combinado, já me sinto atrasada, gosto de chegar pelo menos uns 10 a 15 minutos antes.
2: Meu
1: pra
2: Deus.
1: Pra não perder um timing, né? Aquele negócio de ser tranquilo, ser de boa.
2: Tem uma galera que fala que, tipo, não que é o caso da nossa ouvinte, mas eu já ouvi essa o outro lado da moeda, que antigamente era muito legal você chegar 10, 15, 20 minutos antes de um compromisso. Mas hoje em dia as pessoas têm preferido que as pessoas cheguem exatamente no horário marcado, porque é até um pouquinho deselegante tu chegar muito antes nas coisas, acredita?
1: Não, é deselegante. O negócio é 5 minutos antes, pra não parecer muito afobada, e também nem que você está atrasada, mas também tem aqueles 10 minutos de tolerância. Porque eu percebo que hoje em dia, com a nossa vida corrida do jeito que está, chegar antecipada também é um ponto de tipo assim, meu Deus, me dá um respiro, aguenta um pouco, segura um pouco, porque tá todo mundo tão atarefado que a gente marca um horário, mas tipo assim, prevendo que a pessoa vai chegar uns 10 minutos depois, pra dar, e aí tipo, tu vai com calma fazendo teu rolê, entendeu? Eu sinto isso. Vocês conseguiram entender esse sentimento?
2: Deu pra entender.
1: E agora, hoje, eu sou o tipo de pessoa que, se você marcou 10 horas comigo, eu vou chegar entre 5 para as 10 e 10 e 8.
2: 10 e 8, bem
1: específico. Dentro desse horário. Dentro desse horário.
2: Por aí?
1: Bem específica. Por aí, nesse timing, entendeu? Olha só o que o João mandou aqui. Oi, a gente podia identificar o nosso ouvinte? Depois eu trago aqui, porque eu acho que não. Ele nunca é identificado aqui agora. Deixa eu falar.
2: Enquanto isso, a gente vai falar aqui, ó. Salve, Minas. Boa tarde. Então, perdi o timing há uns 3 anos, quando estava no início da faculdade. O meu colega me ofereceu uma proposta de estágio. Neguei, pois já estava estabilizado na empresa. O salário era até parecido. Ele pegou uma das vagas. E hoje, ele recebe 3 vezes mais do que no começo do estágio. Eu continuei na empresa, mas como o CLT não tem um dia de paz, eu fui demitido na terça passada. E a primeira coisa que eu fiz foi aceitar a vaga de estágio que o meu colega ofereceu, pois há 3 anos eu fico enrolando e não aceitando. Não vou deixar o cavalo selado passar novamente e não agarrar a oportunidade. Se não der certo também, passei em primeiro lugar em um concurso público e só tô esperando a convocação. Uhul. Abraço, Minas! Gente, o destino, né, do Divo brilhou.
1: Meu Deus! Arrasou! Que é loucura. Sobre isso, entendeu? É sobre isso.
2: Oração, e a Natália... que você fez aí. Conta pra galera.
1: Exatamente. Passa pra gente. E a Natália mandou também aqui, ó. Eu vivo chegando em cima do horário no trabalho.
2: Aí é complicado. Não tem muito como defender também.
3: Mas é em cima, né? Não é depois.
1: É em cima, não é atrasada.
3: É em cima, é.
1: Tá valendo.
3: Então...
1: E chegar em cima do horário tá ok. Né? Não tá atrasada, tá em cima do horário. Então eu acho que tá ok. Vocês já recusaram uma oportunidade e depois se arrependeram?
3: Acho que não. Não sei.
2: Não.
3: Que eu me lembre.
1: Que delícia.
2: Não. Uhum. Eu sempre achei super legal a galera que falava quando eu era mais jovem, né? Ah, eu faria tudo de novo, não sei o que lá. E eu não entendia. Eu falava, gente, como assim vocês fariam tudo de novo? Quanta coisa, né, rola na vida. Mas hoje em dia, quando você... Eu pelo menos penso assim. Quando você toma decisões conscientes, cada uma delas, desde as pequenas até as maiores, do teu presente, o teu futuro, ele é um resultado disso, assim, das tuas escolhas. Então, se você fez escolhas boas... e bem conscientes, eu acho que tu acaba tendo orgulho do que aconteceu até aqui. Mesmo que tu não esteja ainda no ponto que tu deseja, sabe? Então, no meu caso, eu faria tudo de novo. Não tiraria nada. Eu acho que eu fui bem nos timings.
1: Olha! Sempre, a Edna não é a pessoa que perde timing, entendeu? A gente já percebeu aqui.
2: Ah, eu perdi já, mas até quando eu perdi, eu ganhei. Então, tá tudo bem.
3: Ai, e você faz o seu timing?
1: Não, é isso,
2: cara!
1: Amiga, você consegue dar um exemplo de uma vez que você achou que tinha perdido o timing, que você ficou bolada e depois você percebeu que, na real, você não perdeu, você ganhou?
2: Eu posso. Teve. Então, eu amo Atlântida. Tipo, Atlântida é literalmente a rádio da minha vida. Da minha vida. E em 2019, eu deixei um trabalho super estável na cidade onde eu morava com os meus pais. Eu já tava num cargo bem legal, ganhava bem e não gastava muito. E eu larguei tudo pra ir pra outra cidade, morar sozinha pela primeira vez, trabalhar como assistente comercial no grupo RBS, pra conseguir, talvez, no futuro, um dia, uma oportunidade como comunicadora. Era assim que eu pensava.
1: Gente.
2: E naquele tempo não rolou. E daí, naquela época, eu fiquei tipo, cara, não acredito, caramba, eu fiz tudo isso. Mas valeu tanto a pena, aprendi tanta coisa. E aí, naquela época, eu pensei que eu tinha perdido o time, mas assim, eu consegui ter uma noção de coisas comerciais que talvez hoje eu não teria. E aí, deu tudo certo, agora tamo aí.
3: Que legal.
1: Olha hoje como ela tá. Ai, caraca! Segunda pós-celebration pela segunda vez, pela segunda edição. Chama ela, entendeu? É sobre isso, arrasou. É legítimo ponto, tipo assim, de que ganhou o time. E a Ali mandou aqui pra gente no YouTube também, ó. Eu fui pedir demissão e quando eu cheguei já estava demitido.
3: Ai, gente.
2: Caramba! Assim, às vezes Deus fala com a gente, né? Porque, ó, ele queria sair. E ele ganhou a demissão dele, pelo menos vai ter um seguro desemprego, né? Uma coisinha assim.
1: Ganhou. É, perfeito. Exatamente, acabou ganhando.
2: Ingrid,
1: oi.
2: Diga. Temos participações aí de Floripa?
3: Estão vindo, a gente tá mandando aí.
1: Ei, dá pra rodar um áudio. Vamos rodar, Celinho, agora esse áudio aí, por favor?
2: Vamos.
4: Fala, minas, tô ouvindo aqui vocês, tá? É, Carlos de Tijucas, vocês falaram ali sobre perder o time, né? Você já se arrependeu de não ter aceitado uma proposta ou coisa parecida? Então, vou dizer para vocês, tá? Hoje eu trabalho na empresa onde eu recusei ser sócio. Vocês acreditam? Dois colegas meus queriam abrir uma empresa. Eu, na época, tava CLT, filho, esposa, vida com dificuldades, porém estabilizado, e eu não quis aceitar a empreitada deles. Eu vi o negócio dar certo, entrei depois como funcionário, e hoje sou o funcionário mais antigo da empresa, porém não sou sócio. Forte abraço, minas. Não percam o timing, tá?
1: Cara, é complicado, né? Mas assim, ó, eu acho que quando aparece uma oportunidade dessas, talvez ele não acreditasse na empresa no momento, não sei. Mas não perca, sabe? Aceita. Porque depois se der errado, sei
2: mas
1: lá, dá pra vender a tua parte.
2: Muito cuidado. Muito cuidado, porque às vezes, né, tem coisa que você não tem que aceitar.
3: É verdade.
2: Porque tem gente, sei lá, vai abrir uma empresa de açaí no frio, num aluguel caríssimo. Não adianta, gente, tem que ter o time também pra algumas coisas. Validar o negócio antes. Mas bora lá pra outro assunto aqui, ó. Boa tarde, minas. Perdi o time quando era mais nova, onde perdi o time de me encontrar mesmo. Demorei um tempo pra me encontrar como mulher e pessoa, de não querer agradar os outros, mas sim me agradar. E fazer ser quem eu sou e gostei de quem está e gostar de quem está. Hoje, com 29 anos, eu sou mulher que eu sou. Não faço questão ou nada pra caber em um lugar nenhum, mas sim aonde onde eu quiser caber e estar. Beijão, minas. Gente, a Diva criou o mundinho dela, né? Gostei.
3: Nossa.
1: Exatamente. Agora sim, não perde mais o time. Mas olha só, 2 horas e 30 minutos pontualmente. Bora com um som, bora de Dua Lipa, Don't Start Now, chegando pra você e a gente continua o nosso papo lá no YouTube, enquanto rola um break também. Partiu?
2: Amiga, ouve isso daqui.
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1: Essa história é muito boa.
7: Nada a ver.
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16: Acorde feliz, não porque a vida é perfeita, mas porque reclamar não muda nada. Agradecer muda tudo. Olha só que mensagem forte. Essa é a atitude do vencedor, né? Agradecendo, você passa a aceitar o que lhe é dado e está pronto para agir e melhorar a situação. Você não luta contra algo que já aconteceu. Não perde energia sofrendo, não perde foco justificando e se coloca em direção à evolução. guardando a sua energia para construir soluções e conquistas. Eu poderia dizer que agradecer é o ponto de partida de todas as situações em que nos deparamos. Aloha!

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2: 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Muito bem, estamos de volta com o programa das Minas, nessa tarde de segunda-feira, mais uma edição daquelas por aqui, e o tema de hoje é a arte de perder o timing, é sobre isso que a gente tá falando. Manda sua mensagem pro 489-9188-1009, que a gente tá escalando e selecionando tudo pelo WhatsApp de Floripa. Enquanto isso, bora rodar uns áudios da nossa audiência aí, Celinho, o que você acha? Bora?
3: Oi, Minas, Dani de Blumenau. Eu perdi o time em março desse ano. Veio uma proposta no LinkedIn, eu fui ver a mensagem só agora em junho. Mas estou feliz, estou numa empresa muito boa e também acho que não era para ser. Mas enfim, perdi o time. Beijo.
4: Que incrível, né? A galera sempre fala de trabalho quando fala em perder o time. Caramba!
2: Mas que bom que ela tá onde ela quer estar também.
4: Sim.
2: Né? E aí, será
4: tá
2: que é
4: com uma saudade dessa vaga do LinkedIn, né?
2: Por ter falado assim, né? Falado em perder o timing. Será que aí é coisa do destino ou é a gente que falhou mesmo, foi molecas?
4: Às vezes o destino ali... Eu acho que às vezes o destino ele
2: brinca com as pessoas, já diria Chorão.
4: Ele brinca. Às vezes tu tá querendo uma coisa, ele te entrega, daí tu fica, ai não, não é pra mim, não pode ser... E aí, perdeu a oportunidade, né? Tomara que esse não seja o caso. Mas vamos para mais uma participação, só que aqui de Blumenau de novo. Oi, Minas. Então, meu pior time foi não ter começado a faculdade um pouco mais cedo. Comecei com 23, mas eu queria ter começado com 18, sabe? Logo depois da escola. Mas tinha terminado com o primeiro namoradinho na época. Minha avó tinha recém falecido. Me entreguei pra depressão na época e não parava em emprego nenhum. Até que com 23 eu me recuperei. Já estava com tempo e um emprego e comecei a facu. Vou dar um conselho pros mais novos. Estudem, levam um lugar melhor sim. Se você gosta de algo, investe nisso, seja, se aprofunda. E agora com 32 eu já tô bem, na segunda facu, realizando as minhas metas e alguns sonhos, né? Tem muita gente que fala que estudar não nos leva a nada, mas conhecimento nunca é demais. Essa foi a participação da Júlia de Blumenau. E vou perguntar pra Ingrid, que está aí, ó, na facu. Como é que você decidiu começar e tudo mais? Tem algum conselho? Vale a pena ainda em 2026?
5: Ai, eu acho que você tem que entender o seu timing, sabe? Porque às vezes não era uma...
2: Eu acho, e aparece muito aqui pra gente, que comecei tarde a faculdade, ou deveria ter começado mais cedo, agora eu sinto que é tarde. Só que, cara, faça, estude, porque o tempo vai passar. E como a gente falou lá no início, tudo na vida tem uma fase, tem um momento certo, tem um ciclo. Se você tivesse entrado na faculdade com 18, quando você realmente queria, terminou um relacionamento que te levou à depressão, você não tava com cabeça, não era o tempo e tá tudo certo. Eu tenho certeza que você amadureceu, aprendeu e cresceu muito nessa fase. E agora com 23, você entra com certeza do que você quer. Porque também pode ser que se você tivesse entrado lá com 18, você teria mudado de ideia com 23, você teria começado uma outra faculdade pra realmente ser aquela que você ia seguir, sabe? Cara, eu amo olhar o copo cheio sempre, sabe? Eu sempre vou achar que tem um motivo para determinadas coisas. E olha só, aqui também chegou participações. Minas, muitas vezes esperamos o momento pra ter o timing certo. E vai esfriando e ficando embaixo do tapete. Sou do time de aproveitar as oportunidades e falar mesmo. Inclusive, tem esse timing da fala, né? Que muita gente não quer falar por medo de machucar, ou não quer falar por medo de se expor, ou não quer falar por medo do confronto com a outra pessoa, acaba perdendo o timing e perdendo coisas e oportunidades e pessoas maravilhosas na vida, né, gente?
4: Sem dúvidas. Eu acredito bastante que tem algumas pessoas que elas não têm o timing algum, e não é nem sobre oportunidades e tal, mas, honestamente... de saber o seu tempo de opinar sobre algo, de falar determinada coisa. Elas aproveitam tanto o time que elas se tornam pessoas, assim, insuportáveis. Uhum. Não, de, assim, ó, de não aguentar mesmo. Dá uma segurada, né, meu?
5: Tem que saber ficar quieta.
4: Normalmente é a sogra das pessoas. A minha não, mas muitas sogras aí aproveitam todos os timings.
2: É verdade. Tem mais um áudio, Celinho, bora rodar?
6: Fala, Minas, boa tarde, tudo certo? Ó, o time de hoje antigamente era o cavalo encilhado. Ele só passa uma vez na nossa frente. Tá? Verdade. Não montou na garupa do cavalo? Perdeu, hein?
2: Já era.
6: Perdeu.
2: Cara, eu amo usar esse ditado. Cavalo encilhado não passa duas vezes.
4: Exatamente, eu acabei de pensar num negócio, porque tem muitas pessoas que até mandam aqui pro PDM, né? A gente costuma perceber o valor de uma oportunidade exatamente quando ela já passou. Será que isso acontece quando você para pra analisar as coisas? Tipo, ou o relacionamento que tu tem, porque tem muita gente que termina o relacionamento, sai de trabalhos que gostava por causa de uma situação ruim e tal. E aí, elas só percebem, caramba, isso aqui era muito incrível, quando elas perdem, porque elas param pra observar e apreciar aquela situação. Então, nossa, eu acho que muitas vezes vale a dedicação de olhar para o que tu tem agora e ver o tão bom que é ou tão ruim que é. Porque agir no impulso nunca é um bom caminho, assim. A gente não consegue olhar conscientemente pro que tá acontecendo, né?
2: Sim. Cara, e dificilmente, agora trazendo aqui pra mim, mas dificilmente eu me arrependi de alguma decisão que eu tomei. Porque eu sou o tipo de pessoa que me entrega 100% para aquilo. Seja no trabalho, seja no relacionamento, seja no que for. E quando chega no, tipo assim, no ponto de acabou, do fim, é porque, cara, não dava mais, entendeu? Vocês já se arrependeram por terem encerrado alguma coisa?
5: Ai, já, na real, sim. Uma amizade. Só que aí depois eu voltei atrás.
4: E aí, cara, viu só? Não é impossível.
2: Ela aceitou? Ela aceitou?
4: Atrás, Ingrid.
5: Eu fui atrás. Ela aceitou. Voltamos a ser amigas. Mas assim, eu pensei... Ah, eu fiz as coisas também na hora da revolta, né? Já falei. Aí bom perder esse timing da revolta.
2: Que aí você amadureceu, melhorou, aprendeu,
5: repensei.
2: Tudo certo.
5: Mas
2: que bom que ela voltou.
5: Exatamente. Mas às vezes a gente fica meio assim, depois que acaba algo, é apego. Às vezes não é porque a coisa era boa. Às vezes é só apego. Quando a gente quer voltar.
2: A comodidade, né?
5: Comodidade
2: do que você já conhece. Do que é familiar pra você.
5: Exatamente.
2: Né, Diana Ferretti?
4: Exatamente, gente. A palavra do dia é exatamente. Eu acho que a gente podia fazer um joga no ar agora, Ingrid. O que você acha?
2: Vamos agora? Então tá, Celinho.
4: Vamos
2: joga no ar.
4: A gente tá nesse clima aí.
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5: Oi, Minas. Essa é pra mim mesma, pois preciso colocar pra fora. PS, tive vergonha de falar pra minha família. Eu deixei de me candidatar à vaga dos meus sonhos, porque achei que não era boa o suficiente. Era literalmente a vaga dos meus sonhos. E hoje consigo ver que eu era totalmente apta a ela. Quando vi, as inscrições tinham acabado e já tem outra pessoa no meu lugar. Continuo no meu emprego que falo que é bom, mas não sou feliz. Precisava desabafar. Nossa.
2: Pesou o clima, né? Pesou o clima. É aquela
4: acolhemos
2: coisa...
4: sua emoção.
2: Exato, acolhemos. Exatamente isso. E olha só, aqui tá chegando várias participações. Já vamos de participação, daqui a pouquinho a gente faz o Fala Que Eu Te Julgo, pode ser? Vamos ali, tem mais ali, Edna, em Blumenau, que aí a gente faz um compiladão aqui pelo estado e depois a gente vai no Fala Que Eu Te Julgo. A Mônica mandou pra gente: tenho 41 anos, não estudei e penso que nesta empresa já estão se abusando de mim. Hoje vim para pedir demissão e meus patrões sinto que eles já estão de tipo saco cheio de mim. Só não querem pagar a minha demissão.
4: Às vezes acontece, né, Fio? Mas assim, vamos seguir em frente. Tarde, Minas, eu nunca perdi o time, tá? Todas as oportunidades que eu tive de fazer cagada na vida, eu fiz! 100% de aproveitamento. Hoje, aos quase 40 anos, eu vejo isso claramente. Deve ser bom, né, ter história pra contar.
2: Exato, e olha só, boa tarde, Minas. Também tem também a situação de achar que lá é melhor e vai. Depois de estar lá, vem a frase: eu era feliz e não sabia. O Ednilson mandou aqui pra gente.
4: Isso, ficou bem pessoal, né? Ele tá sentindo, Ingrid, tem
2: parece
4: pra ir?
2: Parece aquele negócio da grama do vizinho, né? Que é a mais verde sempre, não olha a sua, que também é totalmente verde. Tem aí, Ingrid, que você quer trazer?
5: Por enquanto, não, Minas.
2: Ó, por aqui também tem mais, deixa eu olhar aqui ela, ó. Oi, boa tarde, pipoquinhas. Não me identifica, por favor. Quem perdeu tempo fomos nós, mas faz parte, né? Vamos esperar só até 2030 por mais uma Copa. Semana abençoada pra gente que tá começando. Oh, meu Deus do céu, e com essa...
4: Vamos aproveitar o time de boa.
2: Exatamente, vamos pro nosso Fala Que Eu Te Julgo, Celo Menezes.
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4: Cara, eu tô no ódio só de ler a primeira frase desse Fala Que Eu Te Julgo, mas vamos lá. Fala, minas! Eu fiquei com um cara por quase 4 meses. A gente se via toda semana e ele me apresentou pros amigos, fazia planos pro fim de semana, mandava mensagem de bom dia, parecia um relacionamento de verdade. Mas toda vez que eu tocava no assunto de assumir alguma coisa, ele desconversava legal. Dizia que gostava de mim, mas que não queria colocar rótulos, que preferia deixar as coisas acontecerem naturalmente. Aquele famoso, né? O que ninguém sabe, ninguém estraga. Ai, que ódio.
2: Caraca.
4: Eu esperei, dei espaço, não precisava. Mas chegou uma hora em que eu cansei de viver nessa indefinição. Aí eu conheci outra pessoa, um cara que desde o começo deixou claro que queria me conhecer de verdade. Começamos a sair e algumas semanas depois postei um story num bar. Não aparecia o rosto, mas dava pra perceber que eu estava acompanhada. Foi aí que o primeiro apareceu. Mandou um textão dizendo que sempre quis namorar comigo, que só precisava de mais tempo, que eu tava indo embora justamente enquanto ele estava pronto pra dar espaço e blá blá blá blá blá blá. Agora, ele disse que percebeu que me ama, que perdeu o time e que tá pedindo uma segunda chance. O problema é que eu tô gostando do outro rapaz, que nunca me deixou uma dúvida sobre as intenções dele. Será que eu dou uma segunda chance pro cara que eu tava bem apaixonada? Mas parece que me tinha como um conforto ou avanço pra quem mostrou disposição e posicionamento desde o início. Me ajudem, minas! Bora com Driteló.
2: Cara, sabe uma coisa que eu aprendi nessa vida? É que o homem, estamos falando de homem e não de moleque, tá bom? Que é muito importante você se relacionar com alguém que tenha maturidade emocional. Tá bom? Dito isso, eu falo que aprendi que um homem, quando ele quer e sabe que você é a mulher da vida dele, ele não vai te deixar escapar. Ele não vai te deixar em dúvidas. Ele não vai deixar você aí solta pra outro chegar como aconteceu, entendeu? Então, o meu conselho pra você é... Vai com esse outro cara que você tá gostando e que não te deixa dúvida. Porque se esse cara... que você já tava ficando há 4 meses, ele só foi falar que gostava de você, que queria namorar depois que o outro chegou, é porque ele viu que ele perdeu, entendeu? E ele é do
4: Entendi.
2: Tipo que coloca o ego em cima e é de qualquer coisa, Óbvio. À frente de qualquer coisa.
4: Olha, e eu faria um ajuste aí, eu acho que a pessoa no geral, não só homem, eu acho que quem tá disposto, deixa claro que tá disposto, entendeu? É bem simples. Ingrid, o que você faria nessa situação?
5: Ai, eu acho que ela não tem um problema, porque assim, o outro já deixou, assim, em primeiro momento, quando eles estavam juntos, ele já deixou claro que não queria nada com ela, nada sério, não sei o que lá. Então foi só porque ele perdeu. Sabe? E aí, se tem outro fofo que quer tudo com você, por que que você vai ficar pensando no outro, gente? Não. O outro já foi, já passou.
4: A nossa Exato. Dona Flor e dois maridos tá complicado. E tem até um negócio que eu avalio bastante, que na maioria das vezes, quando você está prestes a viver um grande amor, sempre tem uma historinha dessa no início. Ah, porque não sei o que lá. Conversa com quem tem 30 anos de relacionamento, com quem tem 25, essa galera maioral aí dos relacionamentos. A supremacia. Todo mundo nas histórias sempre teve alguém. Ah, porque a tua mãe quase ficou com fulano, porque teu pai quase ficou com ciclano. Então,
5: Sim.
4: assim, de repente você está prestes a viver um grande amor. Aproveita, diva.
2: A tua dica então pra ela voltar pro primeiro?
4: Não, querida. É pra ficar com esse aí.
2: Isso Jamais. Aí, isso aí. Então tá bom, então tá bom. É que eu acho
4: primeiro
2: assim,
4: tá com dor de cotovelo.
2: Exatamente. Uhum. E o sim, ele é sempre extremamente claro. Qualquer coisa fora disso, dúvida, incerteza, é um não. O sim, ele é claro e não deixa dúvida. Ele é uma água cristalina, entendeu?
5: É verdade. Isso é doloroso, mas é importante.
4: Verdade, dói.
2: Fechou. É isso. É isso. Muito bem, esse foi o nosso Fala Que Eu Te Julgo de hoje, Minas! Nosso primeiro programa da semana entregue. A Marininha essa semana não estará com a gente porque ela tá de férias, tá? Então a gente vai tocar daqui também com muita energia, com muito amor. Ingrid Calixto, muito obrigada pela sua presença, gatíssima. Você volta essa semana ainda com a gente, viu?
5: Volto. Beijos, Minas. Beijos, Santa Catarina. E eu tô lá no @IngridXCalixto.
2: Edna Ferretti, obrigada pela sua presença aqui no Programa das Minas, começando a semana juntinhas.
4: Valeu, Minas! Muito gostoso estar com vocês. Bora para mais uma semana. Se você está curioso para saber os títulos dos próximos episódios, eu vou dar uma dica rapidona. Vai lá no YouTube Atlântida SC, começa a seguir o canal e veja as lives programadas que você vai descobrir o que a gente vai falar. Agora eu sigo com o Vibe Atlântida para todo o Vale do Itajaí. E se quiser me acompanhar, ver os bastidores da rádio e tudo mais, @EdnaFerretti no Instagram. Beijo!
2: Beijo, gata! Celinho Menezes, um beijo pra você. Obrigada por estar aqui com a gente, operando a nossa programação, o nosso Programa das Minas. Eu sou @DriTeloto, lá no Insta, também da Atlântida Joinha. Agora eu entro com o Vibe pra Joinville em região. Amo vocês, nossa Santa Catarina. Amanhã voltamos com mais um programa daqueles pra você, tá bom? Agora bora com a nossa saideira. I Had Some Help, Post Malone e Morgan Wallen chegando pra você. Beijo, até amanhã!

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1: O inverno em Santa Catarina transforma o estado em um destino cheio de experiências. Nas serras, as temperaturas baixas convidam para aproveitar o clima, os cafés, os vinhos e a gastronomia típica. Já no litoral, os dias ensolarados e as praias mais tranquilas são perfeitos para caminhar, praticar esportes ou simplesmente relaxar. Também é uma ótima época para conhecer cidades históricas, curtir festas típicas, fazer trilhas, visitar vinícolas, apreciar os mirantes e explorar paisagens naturais com um charme diferente. Seja para quem busca frio intenso ou dias agradáveis perto do mar, o inverno catarinense oferece opções para todos os estilos de viagem. Santa Catarina mostra que a estação mais fria do ano também pode ser uma das mais acolhedoras, convidando moradores e visitantes a descobrirem novos destinos e viverem momentos especiais. 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
1: Fala galera, muito boa tarde. Você tá na Atlântida, a rádio das nossas vidas. E começa agora o Vibe Atlântida com o melhor da música pra te acompanhar nessa tarde aqui, direto de Chapecó, pra toda a região oeste de Santa Catarina, pro noroeste do Rio Grande do Sul, sempre no oferecimento do Pátio Shopping, mais pátio pra viver tudo de novo. Boa tarde, Matheus.
6: Oi, Ju, boa tarde pra você e, claro, pra todo mundo que tá na audiência junto com a gente aqui na Atlântida. Boa tarde musical aqui da rádio da sua vida. Começou com tudo e é justamente isso. Isso que a gente vai fazer agora. Então aumenta o volume, que a playlist é por nossa conta.

0: da melhor vibe do FM vai para a primeira pausa do Vibe, mas é rapidinho, já já estamos de volta.
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6: Um pedal legal, seguro e tranquilo começa antes mesmo de você subir na bike. Planejar o trajeto é um hábito bem simples, mas que faz tanta diferença. Hoje, existem vários aplicativos que ajudam a encontrar rotas com ciclovias, ruas menos movimentadas e caminhos mais seguros para pedalar. Alguns deles mostram até o nível de dificuldade do percurso, com informações sobre subidas e descidas. Isso permite escolher trajetos mais adequados ao seu preparo físico e evita aquela surpresa no meio do caminho. Além disso, sempre que possível, prefira rotas com estrutura para ciclistas. Quando você já sabe para onde está indo, o pedal fica mais leve, organizado e muito mais agradável. Agora conta pra gente, qual é a sua rota favorita da vida?
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0: 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De volta ao Vibe Atlântida na 99.3, acompanhando a galera no corre-corre desta tarde, né, Matheus?
7: Com toda certeza, Ju, e lembrando que lá no atlantidasc.com.br você confere todas as informações sobre cinema, mundo da música e as dicas e críticas do que está rolando nas telonas. Então fica aí a dica para você aproveitar, enquanto tá curtindo uma música, também acessar aí um conteúdo de qualidade. Mas Ju, o assunto aqui é música e a gente quer agora a próxima playlist, não é?
0: Já tá preparada, Matheus, então vamos nessa!

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0: rádio das nossas vidas, agora indo pra mais uma pausa na nossa programação musical, mas logo logo a gente volta na melhor vibe do FM. Não saia daí, hein?
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2: Quanto será que pesa o troféu mais cobiçado do futebol mundial? A taça entregue às melhores seleções do mundo é feita inteira de ouro 18 quilates. O Brasil já levantou a versão da taça utilizada hoje duas vezes, com Dunga e com Cafu no Penta. Esse troféu é utilizado desde 1974, para substituir a taça Jules Rimet. O desenho ilustra duas pessoas sustentando o globo terrestre. É uma representação de que o futebol une todos os continentes. Agora, lembra da pergunta que eu fiz lá no início? Se você chutou 6 quilos, acertou! 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
3: 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Estamos de volta no Vibe Atlântida, aqui na Rádio da Sua Vida, tarde cheia de compromissos e a gente acompanhando tudo, Matheus.
4: Acompanhando tudo e, claro, produzindo conteúdo para você lá no Instagram, @atlchapecó, sempre com dicas especiais dos nossos parceiros, o que tá rolando nos bastidores aqui da Rádio da Sua Vida e, claro, sempre com dica especial de música boa e de tudo que tá bombando nas redes sociais. Eu mesmo, Ju, tô toda hora mandando um biscoitinho lá no Insta da Atlântida, hein?
3: E é o que a gente espera da nossa audiência também. Fica aí o convite, se você ainda não segue a gente, @atlchapecó, é só seguir, tá bom? E é claro que a gente dá sequência agora ao Vibe com mais música boa.
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0: porta pra você voltar mais vezes. Beijo. Essa noite foi maravilhosa.
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2: Bora para mais um show do intervalo. Fique na sintonia porque já já a gente volta com o nosso último bloquinho cheio de música boa para você.
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6: Hoje a maior competição de futebol do planeta mobiliza torcedores em todos os continentes e atrai a atenção de bilhões de pessoas. Mas o início foi bem mais modesto. A primeira edição, realizada em 1930, no Uruguai, contou com a participação de apenas 13 seleções. Na época, viajar entre os continentes era um desafio. Muitas equipes europeias precisavam enfrentar longas jornadas de navio e outras decidiram nem participar. Mesmo assim, o torneio marcou o início de uma tradição que se transformaria em um dos maiores eventos esportivos do mundo. Uma história que começou pequena e ganhou dimensões gigantescas ao longo das décadas. 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
2: 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O Vibe Atlântida tá de volta, já na reta final do programa de hoje, né, Matheus?
9: Falta pouco, Ju. Falta pouco pro fim do expediente, mas enquanto isso, a gente, claro, ainda tem música boa pra você curtir e aproveitar aqui nas ondas da Atlântida 99.3 de Chapecó para o Grande Oeste. E agora não será diferente. Vem música boa por aí. 1, 2, 3, 4.
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0: O Vibe Atlântida de hoje fica por aqui. Daqui a pouco você acompanha Desprogramados para todo o estado, né, Matheus?
1: Com toda certeza. Fica aí a dica para você continuar na audiência junto com a gente. E a gente sempre, claro, se encontra no cafezão a partir das 7 horas da manhã. Super beijo

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1: Hoje a maior competição de futebol do planeta mobiliza torcedores em todos os continentes e atrai a atenção de bilhões de pessoas. Mas o início foi bem mais modesto. A primeira edição, realizada em 1930, no Uruguai, contou com a participação de apenas 13 seleções. Na época, viajar entre os continentes era um desafio. Muitas equipes europeias precisavam enfrentar longas jornadas de navio e outras decidiram nem participar. Mesmo assim, o torneio marcou o início de uma tradição que se transformaria em um dos maiores eventos esportivos do mundo. Uma história que começou pequena e ganhou dimensões gigantescas ao longo das décadas. 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
5: Atlântida. Tá na Atlântida e todo mundo tá ouvindo, é a melhor vibe do FM na rádio das nossas vidas. Estamos chegando com Desprogramados para toda a rede Atlântida Santa Catarina e para o mundo no nosso canal do YouTube, que é... O canal Desprogramados. Venha com a gente. 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Nosso WhatsApp para sua participação é o 489-9188-1009. Ou então ali no chat do canal Desprogramados no YouTube. Eu tô um pouco sem voz, a gente teve um final de semana muito movimentado e eu tô com ele aqui, o nosso artilheiro. Nosso artilheiro matador do time da Atlântida. Toca pra ele, que é golaço. Mr. P de Pijama, seja bem-vindo ao Desprogramados.
6: Boa tarde, boa semana, Porã. Quem nos ouve é você que está aí nos acompanhando, seja pelo rádio, frequência ou pelo YouTube.
5: Frequência modulada.
6: Isto. É, então estamos assim, numa dupla de atacantes. Claro. Eu como artilheiro, Haaland, e tu como Harry Kane, rouco.
5: É verdade. É por aí.
6: E os dois vencedores de ontem.
5: Dois vencedores. Vencedores da noite de sábado com o Atlântida Celebration, que foi incrível.
6: E no domingo, Copa do Mundo.
5: No domingo, na Copa do Mundo, se fôssemos esses caras, né?
6: Não, somos fôssemos de alguma esses maneira. Caras.
5: De alguma maneira,
6: tá,
5: sim.
6: Mas verdade.
5: Artilheiros matadores.
6: O sábado...
5: Mas daqui a pouco vamos falar sobre o domingo. Vamos falar primeiro sobre o sábado. Tem muita coisa pra falar.
6: Então vamos dividir.
5: Dividimos.
6: Uma parte falamos sobre o Atlântida Celebration. Isso. E as peculiaridades. E boa. A outra parte, a Copa do Mundo.
5: Exatamente. Porque tem torcida SC com a Fernanda Moro.
6: Então, é importante.
5: Ela tava lá, ela viu.
6: A Copa do Mundo continua.
5: A Copa continua, o Brasil tá fora.
6: É, vamos começar com a Copa do Mundo ou com o Atlântida Celebration?
5: Mas o que continua? Não,
6: com
5: o Atlântida Celebration. Então, vamos falar de coisa boa primeiro.
6: Já deu o patrocínio?
5: Porque, dei o patrocínio. Porque ano que vem tem mais Atlântida Celebration. Sim. A gente fez um evento maravilhoso no último sábado na Arena Opus. 8 mil pessoas na Arena Opus, sem nenhum incidente. Um evento tranquilo. Lindo, maravilhoso, um palco incrível, atrações fenomenais, Das Aranha, Lagoon, Vitor Clay, Jota Quest, Marina Sena, DJ Guzanotto com a ATL DJ, nosso time da Atlântida Santa Catarina deu show de transmissão desde as 2 da tarde até a última música do Guzanotto, a gente ficou por lá e uma sensação assim de uma emoção... incrível, né? Porque são muitas as pessoas envolvidas, é todo o nosso time de produto aqui, de microfone, é a galera do marketing da NSC, do marketing da Arena Opus, é o pessoal da Opus Entretenimento, é o nosso time técnico aqui, liderado pelo Alisson Heidemann, o Gustavo Constante, o Sandro Pelliccioli, toda a galera que botou essa nossa transmissão no ar, o Eduardo Macedo, o Leandro Lacerda, todo mundo, Cezinha, rapaziada toda, né? E cara, o nosso time de departamento comercial, né? O nosso time de mercado,
6: verdade,
5: a Mai Marossi, a Helena Pacheco, né? São pessoas incríveis que fazem isso tudo acontecer. A Andresa da Opus, a Nina, a Mari, todo mundo, né? Então são muitas pessoas para fazer um festival dessa magnitude. Toda essa ideia começou já depois do festival do ano passado e esse ano a gente entregou uma palavra que está se usando muito hoje em dia, né? Entregou tudo, né, Mr. P?
6: É,
5: eu sei que tu não gosta.
6: Não gosto.
5: Eu sei que tu não gosta e geralmente uso realmente para te provocar. Sim. Porque entregamos tudo e mais um pouco no Atlântida Celebration.
6: É, são termos da moda.
5: De 2026. E tem mais!
6: Opa.
5: A Atlântida não para. Hoje já anunciamos Jack Johnson em Floripa, dia 18 de fevereiro.
6: Só um pouquinho. Além dele, tem Donovan Frankenheiter junto.
5: E D-Love. D-Love, Donovan Frankenheimer. Galera do surf conhece não, mais o D-Love.
6: Não, só um pouquinho. Como
5: conhece
6: assim?
5: Conhece o D-Love?
6: Claro!
5: Conhece o D-Love?
6: Porra, mas o que, olha aqui, ó. O que eu cantei... durante muitos e muitos anos e continuo cantando D-Love, D-Love, D-Love, D-Love.
5: Aquele é o Só Love, Só Love. Tu tava cantando errado. D-Love, Donovan Frankenheiter, Jack Johnson, 18 de fevereiro, Stage Music Park, promoção exclusiva da Atlântida, a rádio dos shows internacionais. Em agosto, Barão Vermelho, a turnê da formação original na Arena Opus.
6: Que dia, Porã?
5: Dia 8 do 8.
6: Tá, deixa eu botar na agenda.
5: 8 de agosto, a gente precisa ir nesse show.
6: É, eu já tinha reservado, mas eu tava na dúvida, então agora eu vou botar aqui
5: esse
6: na agenda pra não me
5: atrapalhar. Esse show a gente precisa ir junto, porque eu acompanho a tua movimentação nos festivais.
6: Eu ia te perguntar.
5: Não, nós vamos junto. Esse aí eu já disse pra minha mulher. Esse aí eu vou sozinho.
6: Ah, para.
5: Já falei. Porque tu não vai curtir como eu vou curtir, eu disse pra ela. Tu não vai curtir como eu vou curtir o Barão Vermelho. Então me deixa curtir sozinho. É ou não é? É ou não é? Pode seguir a tua estrela, o teu brinquedo de estar.
6: Eu posso cantar outra?
5: Pode.
6: Hoje eu não quero ver o sol. Vou pra noite. Tudo vai rolar.
5: Demais. Vamos ver o Barão Vermelho e logo outros grandes shows que
6: posso
5: a gente vai apresentar
6: outra?
5: Por aqui. Pode.
6: Amor, meu grande amor,
5: não chegue na hora marcada.
6: Ufa. Posso cantar outra?
5: Pode.
6: O poeta não morreu, foi ao inferno e voltou.
5: Pô, eu tava ouvindo esse disco esses dias, Na Calada da Noite. É o nome do disco. Sim. E eu estava ouvindo Na Calada da Noite.
6: Que é o mesmo que tem Pedra, Flor e Espinho.
5: Não, Pedra, Flor e Espinho é o supermercado da vida.
6: Tão longe de tudo.
5: Tão longe de tudo, maravilhosa, né? Tão perto de mim, tão longe de tudo. Ah, Barão Vermelho é demais, né? Tomara que a gente consiga entrevistar eles aqui. O Frejá e a turma toda.
6: E tem uma coisa confusa, assim, né? Que quem já conviveu com a história do Barão Vermelho desde o seu início... Porque ao mesmo tempo que deu aquele impacto da saída...
5: Calada da Noite.
6: Que é o mesmo que tem Pedra, Flor e Espinho.
5: Não, Pedra, Flor e Espinho é o supermercado da vida.
6: Tão longe de tudo.
5: Tão longe de tudo, maravilhosa, né? Tão perto de mim, tão longe de tudo. Ah, Barão Vermelho é demais, né? Tomara que a gente consiga entrevistar eles aqui. O Frejá e a turma toda.
6: E tem uma coisa confusa, assim, né? Que quem já conviveu com a história do Barão Vermelho desde o seu início... Porque ao mesmo tempo que deu aquele impacto da saída... Coisa confusa, assim, né? Que quem já conviveu com a história do Barão Vermelho desde o seu início... Porque ao mesmo tempo que deu aquele impacto da saída...

0: técnico
1: Porã
0: musical.
1: Mota. Porã Mota.
0: Crítico musical. Eu acho que o Barão musical. Resolve o seu som naquele disco ao vivo que eles fazem todo um apanhado dessa primeira fase com o Cazuza. E o Frejá canta todas aquelas músicas. Ah, e aí, dali em diante, eles realmente vão embora.
1: É uma visão técnica.
0: É uma visão técnica. Disco ao vivo maravilhoso. Mas então, Barão Vermelho vem 8 de agosto. Jack Johnson vem dia 18 de fevereiro. Muito mais shows a gente vai anunciar aí para esse segundo semestre do ano. Mas a gente precisa fazer outros comentários sobre o Atlântida Celebration. E o primeiro deles é muito focado na nossa estrela maior. Porque eu te acompanhei em vários momentos do festival.
1: Parece que tu tá entrevistando. Mas porque eu te acompanhei?
0: Eu te acompanhei.
1: Então agora eu gostaria de saber de ti o seguinte.
0: Eu acompanhei tua carreira.
1: Conta pra gente.
0: Eu tenho acompanhado teu trabalho. Tenho acompanhado teu trabalho, Everton.
1: Aí não foi legal.
0: Mr. P. Mr. P, vou reformular a frase. Como se eu fosse te entrevistar. Mr. P, eu tenho acompanhado teu trabalho.
1: Ficou muito bom, cara.
0: E sinto que a maturidade tem te trazido muita sabedoria em grandes eventos onde tu precisa atuar de várias formas. Como é que foi pra ti estar mais uma vez num palco grandioso como o da Atlântida Celebration e brilhar com a maior banda de Santa Catarina, o Das Aranhas?
1: A primeira coisa que eu preciso dizer aqui é o orgulho de fazer parte do Atlântida Celebration. Primeira coisa, porque é um festival que realmente tem uma proporção e tomou um tamanho que era previsto, mas não de forma tão rápida e de forma tão impactante. E verdadeiramente é a celebração da música e da rádio das nossas vidas. Então, eu preciso manifestar a minha satisfação e orgulho. Em segundo, que o tempo precisa colaborar. Nós não podemos ser escravo do tempo. Não podemos ser refém do tempo, precisamos ter o domínio do tempo, ainda que esta pretensão possa nos comprometer de uma certa forma se formos arrogantes. E a maturidade vem assim, principalmente em tato, mas não de forma tão rápida e de forma tão impactante. E verdadeiramente é a celebração da música e da rádio das nossas vidas. Então, eu preciso manifestar a minha satisfação e orgulho. Em segundo, que o tempo precisa colaborar, nós não podemos ser escravo do tempo. Não podemos ser refém do tempo, precisamos ter o domínio do tempo, ainda que esta pretensão possa nos comprometer de uma certa forma se formos arrogantes. E a maturidade vem assim, principalmente em tempo. Precisamos ter o domínio do tempo, ainda que esta pretensão possa nos comprometer de uma certa forma se formos arrogantes. E a maturidade vem assim, principalmente em

0: sobre a tua performance de palco, né? Que é a tua performance como relações públicas do evento, né? Porque tu circula entre os clientes, entre o time da rádio que vem de todas as praças, né? E quer ser acolhido por quem? Pela nossa grande estrela, certo, né? Certo. Então, tu faz essa chegada mais próxima com a galera que vem das praças, com o nosso time de Floripa. Tu tá sempre à disposição para vídeos, para entrar na transmissão. Tanto que o treinador nesse evento deixou mais solto na transmissão. No momento que tu quisesse, tu entraria na transmissão. Tu joga quando tu quiser.
1: E tu viu que...
0: Entre o time da rádio que vem de todas as praças, né? E quer ser acolhido por quem? Pela nossa grande estrela. Certo, né? Certo. Então, tu faz essa chegada mais próxima com a galera que vem das praças, com o nosso time de Floripa. Tu tá sempre à disposição para vídeos, para entrar na transmissão. Tanto que o treinador nesse evento deixou mais solto na transmissão. No momento que tu quisesse, tu entraria na transmissão. Tu joga quando tu quiser.
1: E tu viu que...
0: Que o treinador nesse evento deixou mais solto na transmissão. No momento que tu quisesse, tu entraria na transmissão. Tu joga quando tu quiser.
1: E tu viu que...

0: Sena ou Maria Pi.
1: Ah!
0: De tanto que combinam.
1: Eu fiquei impactado.
0: De tanto que combinam. Aquilo ali, pra mim,
1: é a simbiose.
0: A simbiose, a sincronia.
1: Homogênea.
0: Não,
1: uma foto
0: homogênea. Um negócio incrível. A sincronicidade de movimentos entre um
1: e outro.
0: Não digo casal, porque não é um casal, mas poderia ser. E se fosse um casal, seria um casal muito interessante.
1: Impactante. Impactante. Eu concordo com
0: você. Eu fiquei, eu olhei e me confundi, não sabia mais quem era quem.
1: Coisa impressionante, né?
0: Se misturaram, Marina Sena e arroba Everton Cunha Pita lá no Instagram dele.
1: É verdade. E digo mais, sem deixar da sua própria individualidade
0: essência.
1: Essência. Eu quero aqui agradecer imensamente todas as suas palavras e já chegando a Marina Sena. Que mulher espetacular, no palco, fora do palco, belíssima. E esse momento que o Porã falou, que eu registrei ali, que é a foto, na saída do hotel, porque a gente estava hospedado no Caplatz, os artistas...
0: Agradeceu o Caplatz, o hotel oficial do evento.
1: Verdade. E aí, quis o destino, a coincidência de eu sair do hotel no mesmo momento que ela. Aí a gente se encontrou ali embaixo e aí, obviamente, que fiz o registro, fotografei, conversamos rapidamente. E ela, maravilhosa, atenciosa, carismática, afetuosa, tudo,
0: me impressionou
1: tudo.
0: O mesmo tom de cabelo, mesmo tom de cor de pele, narizes.
1: Ah, muito similares.
0: Narizes similares. O mistério que há em cada um.
1: Ah.
0: O mistério que existe.
1: E eu percebi isso nela, ela percebeu isso em mim.
0: Eu percebi na foto. Eu imagino na hora do encontro, porque eu na foto percebi isso.
1: Exato.
0: Os tons de roupa parecidos.
1: Quando eu olhei pra ela...
0: tudo encaixado.
1: Me vi mulher e ela deve ter olhado pra mim e ter se visto
0: eu
1: homem.
0: Eu concordo contigo, eu acho que sim.
1: É.
0: E agora falando ainda mais de Marina Sena, que show impressionante. Que show impressionante.
1: Inacreditável.
0: Porque eu acho legal, assim, quando eu vou sem expectativa nenhuma pra o show de um artista.
1: Fomos dois, Porã.
0: E ela é espetacular, cara. A banda é muito boa.
1: Muito.
0: Uma banda incrível.
1: Sim, porque musicalmente é extraordinário.
0: Extraordinário o show. Ela, como artista, é espetacular. A banda é incrível e o show é surpreendente e hipnotizante, como eu disse na nossa transmissão no dia lá.
1: E ao contrário do que eu tinha brincado tempos atrás aqui, que a gente falou sobre sensualidade, o que é que a gente tinha feito alguma
0: sem
1: coisa?
0: Sal.
1: Quem tu é?
0: Tu falou que ela era sem sal.
1: É, foi, né?
0: É.
1: Absurdo ela.
0: Absurdo.
1: Absurdo de sensualidade, de mistério, de artístico mesmo,
0: isso.
1: Lúdico. Ela envolve.
0: Ela envolve.
1: É muito legal.
0: Exatamente.
1: Bom, falando assim, ó, do Atlanta Celebration, obviamente que a gente tem que ver os aspectos positivos para a gente comentar aqui, até porque não se viu nada assim que possa ser dito como negativo, mas né, sempre tem aquele que fica, estão falando isso porque é deles o evento. Bom, fazer o quê? Mas o fato é, todos os artistas, todos, apresentaram shows
0: incríveis.
1: Que para mim foram, eu não diria surpreendente, porque eles não fazem, né? Mas me deixaram impressionados, assim, ó. Entendeu?
0: Não, o Jota Quest, por exemplo,
1: porra.
0: Porque a gente já viu tanto show do Jota Quest.
1: Isso, tá, obrigado.
0: Que chega
1: talvez
0: na hora,
1: isso.
0: Cara, eu vou ver mais um show do Jota. Cara, mas o show do Jota Quest é maravilhoso, cara.
1: É.
0: Tem as músicas dançantes, tem aquelas músicas pra
1: beijar,
0: pra amar, pra imaginar um amor se você não tem um amor.
1: Isso.
0: Pra imaginar aquela pessoa que você queria nos seus braços. Tem tudo isso, cara. E os hits, e aquele jeito do Flauzino, cara.
1: Ele é demais,
0: Ele é demais, aquele jeito, aquela coisa de saber o que tá vivendo,
1: vamos
0: entendeu?
1: Vamos aproveitar.
0: E ainda uma saudação à tua pessoa, os vozinhos estão cada vez melhor assim como o Mr. P.
1: Aquilo foi demais, cara. Se aquilo deve estar gravado,
0: deve
1: né?
0: Deve estar.
1: Eu preciso dessa gravação.
0: A gente vai... mostrar todos os shows do Atlântida Celebrations no Atlântida Feelings a partir, acho que do próximo domingo já, aqui na programação da Atlântida. Temos tudo registrado, tudo gravado. Então, o Vitor Clay, cada vez que a gente... Porque tem isso, né? Eu acho que tu pensa assim também, porque a gente entrevista muitas vezes alguns artistas, tanto o Das Aranha, como o Vitor, o próprio Jota Quest, são artistas que a gente já falou muitas vezes, né?
1: Sim.
0: Mas aí, quando a gente se reencontra, é sempre legal, cara.
1: É sempre legal.

0: legal, sim, sempre tem sim, assunto. Sim. Tu vai ver o show, os caras arrebentam, né? O Vitor foi incrível, o Lagum foi incrível.
1: Tu sabe, Porã, tu tá falando uma coisa que é muito importante da gente ressaltar aqui, no sentido da arte, da cultura e da música brasileira do momento que passa. Porque nós, por exemplo, temos aí três artistas da nova geração, Marina Sena, Lagum e Vitor Clay. E ao contrário do que um tempo atrás estava naquela fase que a gente não identificava muitos novos talentos, agora nós temos, e o que é melhor, não são só talentos musicais, que vai exatamente de encontro à geração que nós vamos falar daqui a pouco mais da seleção brasileira do futebol. Porque essa geração da nossa arte, da nossa música, aflora além do palco, além da música, que é um comportamento humano.
0: Ah, boa!
1: Maravilhoso, cara. Indo ao encontro que tu acabou de falar, quando eu cheguei no hotel, no Caplatz, no sábado ao meio-dia, deu outra coincidência, assim como teve a coincidência de eu estar saindo junto com a Marina Sena, deu a coincidência de eu estar chegando junto com o Vitor Clay. Quando a gente se viu, foi um abraço, um encontro, como se a gente não se falasse há não sei quantos anos e um adorasse o outro e tivesse com uma saudade absurda. Tanto que surgiu a ideia de gravar um vídeo na hora de bobagem, porque ele estava com a raquete de tênis, e a gente fez aquilo espontaneamente. E de noite, quando a gente se encontrou no Atlântida Festival...
0: No Atlântida
1: gente...
0: Celebration.
1: Desculpa, o que eu disse?
0: Festival.
1: Isso, obrigado. É um festival, né?
0: Já fizemos.
1: É, né? Isto. Quando a gente se encontrou lá, a gente comentou com isso e tanto eu quanto ele, a gente disse o seguinte, nós não somos de pegar um celular para gravar vídeos do nada, assim, e ficar postando. E quando a gente fez aquilo ali, eu disse pra ele, cara, quando a gente gravou aquele vídeo, parecia que eu não tava vendo ninguém ao nosso redor. Ele disse, cara, a mesma coisa é eu. Eu não sabia, não percebi que eu tava numa recepção de hotel, porque só pra mim era eu e tu e eu e a brincadeira que a gente tava fazendo como se fosse criança.
0: É, legal demais. Eu também tive um momento com o Vitor que eu fui pro camarim dele e o meu microfone lá não funcionava, eu não conseguia entrar no ar e tava ouvindo todo mundo, eu chamava, ninguém me ouvia. E aí ele começou a se preparar realmente pro show, né? Ali fez a concentração com a banda, daí depois ele faz um aquecimento e tal. E eu ali, né, cara? Eu tô incomodando o cara, pensei, né?
1: Claro,
0: eu tô incomodando
1: claro,
0: aqui o cara,
1: porque
0: é uma, o cara tá se concentrando, né,
1: enorme.
0: E tal. E não tá nada funcionando aqui. Aí o técnico de som foi lá, trocou a bateria do meu microfone e eu logo... E aí eu cheguei e falei, Vitor, tu quer que eu saia, cara? Tu quer que eu saia? Porque eu acho que eu tô te atrapalhando aquele... Mas claro que não, né, cara?
1: Olha que coisa
0: espetacular, aqui,
1: né, cara?
0: Fica aqui, espera, vamos entrar. Eu disse, pô, né? Então, tu é da casa, porã, né?
1: Que coisa mais
0: e aí,
1: linda
0: a gente, isso, aí o microfone vem e a gente vai, eu faço todo o caminho do camarim até o palco com ele, a gente faz a entrevista no telão e foi espetacular, cara. Tu disse muito bem. É, foram todos shows maravilhosos, impecáveis, né? Essa é a palavra para os shows dos artistas no Atlântida Celebration. Shows impecáveis. E ano que vem tem mais, em breve a gente já vai divulgar a data e quem sabe primeira atração. E se você foi ao Atlântida Celebration, quer deixar a sua manifestação aqui, manda pra gente no 489-9188-1009 ou então ali no chat da nossa live no canal Desprogramados.
1: E pra rapidamente também citar aqui, porque é fundamental, além do show, da presença do Lagum, que foi maravilhoso também, em especial o Pedro, que eu quero mandar um abraço aqui, muito querido Pedro, vocalista. Eu preciso muito aqui mandar o meu abraço, meu muito obrigado, a minha admiração pela banda Das Aranha, por todos os integrantes, a maneira leal que a gente tem, a relação que a gente tem. Foi lindo cantar com eles e diferente de todas as outras vezes que eu brinquei, né, que sempre eu canto, a lá vão ter, o que dá na louca, o que dá na telha, dessa vez a gente ensaiou e conseguimos executar exatamente o que a gente havia planejado. Inclusive o discurso que eu dou ali antes de começar a cantar, que foi uma sugestão do Adalto, cara, dá um discurso, fala alguma coisa que nem o Raul na música, né?
0: Sociedade Alternativa.
1: Sociedade Alternativa.
0: Isso.
1: E aí eu disse, tá, posso ver. E o Porã tava comigo antes de
0: isso,
1: subir pro palco.
0: Foi registrado, postei nas redes.
1: E eu não tinha pensado nada de discurso, nada, nada, nada. Eu deixei para decidir o que eu ia falar na hora. Aí na penúltima música, quando faltava uma para eu entrar, daí eu, bom, agora eu vou pensar o que eu vou dizer. Aí elaborei mais ou menos a essência do todo e, como sempre, disse para mim mesmo, vai lá e fala o que tu acredita baseado nisso que tu quer chegar. E aí foi o que aconteceu e toda a execução da música, como a gente havia planejado, ensaiado, foi lindo demais. Obrigado,
0: foi incrível. Das Aranhas demais. Dessa vez, quem entrou pra avacalhar o show do Das Aranhas fui eu. Entrei de bicão na percussão, né? Lá com o Jerry. Eu olhei pro Jerry, o Jerry me olhou lá no palco, eu só fiz assim, ó, como se eu tivesse, né? Vou entrar no salão. O Jerry, hã? Vou entrar no salão, Jerry, pode vir, cara. E foi tão legal, velho.
1: Não, e ele te chamou no início,
0: No início, ele já veio, vem. Ah, e aí,
1: que
0: cara.
1: Tão bacana isso, cara. Muito foi legal. Bem, porra. Eu não. Filmei, te mandei, tu postou isso.
0: Não, tu...
1: Eu te mandei, porra.
0: Tu mandou, mas eu acho que eu tava muito atacado. Na hora eu não vi.
1: Ah.
0: Vou ver depois.
1: Não,
0: porra. Nas nossas conversas.
1: Tem que publicar.
0: Vou recuperar. Mas aí, cara, ele me chama, velho. E aí começa o som. E é muito legal porque tu tocar percussão com outro cara, tu tem que acertar sempre.
1: Sim.
0: Tu tem que acertar sempre porque um tem que complementar o outro. E como eu sei o paranauê ali do Salão de Festa Vapor...
1: Não é fazer a mesma coisa.
0: Não é fazer a mesma coisa. Tu tem que... Ele faz uma coisa, eu faço outra.
1: Mas dentro
0: de uma perspectiva harmônica,
1: tom,
0: né?
1: Claro, harmonia.
0: E tal. E aí, velho, quando a gente começou a acertar, a gente começou a se olhar e, tipo, tá fluindo. Vambora. E aí aquele sorriso do Jerry, pô, que é outro cara excepcional, né? Das Aranhas, maravilhoso.
1: É,
0: então foi um grande festival, Atlântida Celebration, uma baita entrega. Agradecer a todos os patrocinadores, todos os parceiros. Né? A gente já falou do nosso time interno aqui, do time da Arena Ops. Mas o certo é que este festival entrou no calendário da cidade. E ano que vem tem mais. Ano que vem tem mais. Já estamos trabalhando no line-up do ano que vem para o Atlântida Celebration 2027.
1: O meu beijo para a Andressa da Opus, que é sempre maravilhosa. Muito obrigado. Também ao Hotel Caplatz, ao Boticário Eudora também. Fica aqui a minha saudação. E Siri, toda a turma.
0: Toda a
1: que
0: turma
1: foram
0: lá.
1: Espetaculares.
0: Siri,
1: obrigado
0: o Boticário,
1: a todos.
0: Unisul.
1: Isso.
0: Cicobi. Isso. Os nossos amigos lá, o Rafa do Shopping Itaguaçu.
1: Boa lembrança.
0: Galera da Coca-Cola, Cerveja Sol. Foi incrível. A gente quer mais. Ano que vem tem mais Atlântida Celebration. Agora vamos fazer o Torcida SC e falar de Copa do Mundo?
1: Uhum.
0: Vamos falar de Copa do Mundo. Brasil tá fora.
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0: Antes de falar do Torcida SC, para aí, vamos trazer ele para a conversa, nosso Yuri, o ditador, que estava lá no Atlântida Celebration, curtiu bastante. Não encontrei nem Yuri, nem Gabriel, porém... percebi que estavam no festival pelas redes sociais. Boa tarde, Yuri. Seja bem-vindo aos programados.
3: Boa tarde, pessoal. Belo festival. Desfilei meu look lá, assisti Marina Senna, que é o que eu tava mais esperando, mas curti muitos outros artistas. Foi... parabéns pra vocês, né?
0: Foi legal.
1: Yuri estava tão orgulhoso
0: Yuri
1: dele.
0: Yuri, é estiloso.
1: Estava tão orgulhoso dele, da primeira-dama dele, é claro, da circunstância e do look que eu vi a publicação dele. Ah, tem uma foto
0: imponente.
1: Dele... entendeu? Ele fez questão de pedir para esposa, a namorada melhor, tira uma foto minha aqui.
0: Aí sim.
1: Eu visualizei sim. Ela
0: se deslocando.
1: Como
0: é importante uma parceira que valorize o que tu tem de melhor, né, Everton? Yuri, valeu. Tem alguma brincadeirinha aí com a nossa galera no canal dos programados hoje ou não?
3: Não, mas vai ter um react, aparentemente, que o Pim pediu agora de última hora.
1: Na realidade não é Riet, mas...
3: É um vídeo que vai ser mostrado, né?
1: É, porque já é da Copa do Mundo, tu vai colocar daqui a Fernanda...
0: Daqui a pouco eu vou colocar a Fernanda. Não, para aí, só pra gente combinar a jogada. Canal Desprogramados, a gente botou o Papo Desprogramado com o Patrick Maia nesse último fim de semana, tá lá, Patrick Maia. Semana passada entrevistamos MV Bill, entrevistamos Reinaldo Giannettini, Maria Casadevall, tudo isso vai estar no canal em breve, então vai lá no Canal Desprogramados pra curtir o nosso Papo Desprogramado, segunda temporada.
1: Sim.
0: E agora vamos falar de Copa do Mundo.
1: Como é que a gente começa, Borá?
0: A gente começa muito brabo ou a gente começa realista?
1: Vamos fazer o seguinte, ó. Primeiro, senão eu esqueço, porque falar do Brasil é óbvio. Deixa eu falar algumas outras coisas da Copa do Mundo rapidamente.
0: Fala, vai.
1: Dos grandes nomes que daqui pra frente cada vez mais vão aparecer, além do Haaland de ontem, né? Mas o Hakimi é um cara que joga.
0: Hakimi
1: é um cara que joga demais. É um absurdo que joga. O lateral esquerdo que foi contratado pelo Real Madrid, né? O. Como é que é? O Cucurella?
0: Cucurella. O Cucurella tá jogando.
1: Joga demais, é outro baita jogador. Tá o Harry Kane ontem, o Bellingham ontem fez uma partida...
0: impressionante, né?
1: Inacreditável.
0: Eu vi o primeiro tempo só de México e Inglaterra, que eu tava cansado, tava com sono. E o que me deixou frustrado é porque eu tinha escolhido a seleção do México pra ser a minha torcida depois
1: então
0: da eliminação do Brasil.
1: Para de torcer, porque torceu o Brasil.
0: A Holanda caiu na primeira fase, que era
1: a
0: minha segunda. Isso. O Brasil...
1: Para de torcer, Porã, pra não...
0: Eu vou parar.
1: A não ser que tu queira que uma não ganhe, não, mas aí não vai adiantar, porque tu não quer.
0: Eu gostaria agora de torcer para Portugal.
1: Tá, não, Portugal vai classificar.
0: Portugal.
1: Porque precisamos do Cristiano Ronaldo mais adiante.
0: Portugal vai classificar, olha a Espanha chegando.
1: Portugal vai classificar.
0: Quem é que sobe?
1: Confia em mim, Cristiano
0: Ronaldo. Vai, ontem o Galvão ainda meteu um quem é que sobe? Sim. Poxa vida,
1: mas olha aqui, ó. O tá, agora, não, eu só queria salientar esses três
0: figuras da Copa.
1: Paralelo aos gênios, né, do Messi.
0: Mbappé
1: e o Messi e o Cristiano Ronaldo. Então esses três são absurdos, o que comprova aquilo que conversávamos lá no início da Copa do Mundo, que toda seleção para se tornar campeã precisa de um cara, no mínimo, que seja fora de série. Tá comprovando
0: aí. E como
1: aí.
0: Tu escreveu ontem nas nossas conversas, o diferente fez a diferença.
1: Exato.
0: Foi muito bem.
1: Muito
0: nosso
1: obrigado,
0: comentarista
1: Porã.
0: Esportivo
1: eu
0: também.
1: Eu gostaria que
0: jogando em várias frentes.
1: Esta foi uma frase que na nossa conversa durante o jogo da seleção de ontem, que eu escrevi pro Porã, e a outra foi antes do gol do Haaland, eu mandei uma mensagem pro Porã.
0: Verdade.
1: Como é que eu escrevi o centroavante?
0: Você não fez nada o jogo inteiro.
1: Daqui a pouco vem uma bola, pontinhos, pontinhos, pontinhos.
0: E foi o que aconteceu.
1: Porque tava na cara que ia
0: foi
1: ser
0: que
1: assim.
0: Aconteceu.
1: Quem acompanha futebol,
0: mas falando sobre Brasil, falando sobre nós aqui nos empolgamos como boa parte da torcida. Por quê?
1: Uhum.
0: A seleção chegou desacreditada. É sim a pior seleção. Eu acho que é pior do que a do 7-1, cara.
1: Pior.
0: Que a do 7-1 chegou na semifinal.
1: Muito pior. E aquele 7-1 foi um acaso.
0: Foi algo que nunca mais vai acontecer,
1: não.
0: Eu espero. Mas assim, tava vendo alguns comentários ontem dos especialistas, que eu não sou da mídia especializada, então eu não vou me especializar em algo que eu não sou especializado.
1: Eu também não.
0: Né? Mas o André Rizek fez uma crítica muito contundente.
1: Faz boas leituras.
0: Baseada em números. Baseada em números, baseada na eliminatória, que foi uma vergonha, o Brasil ficou atrás do Equador.
1: Certo.
0: Baseado nos amistosos, onde o Brasil perdeu para o Japão. Onde
1: certo.
0: O Brasil teve dificuldades contra a Tunísia, que fez uma fiasqueira na Copa.
1: Uhum.
0: Então, assim, e baseado nesse hiato que agora nós vamos ficar de 28 anos sem uma Copa do Mundo. Isso se ganhar a próxima,
1: sim.
0: Que eu acho muito difícil. Aí tem um monte de gente criticando o Ancelotti, que eu acho que dentro dessa história toda é um dos menos culpados, apesar de ter mexido mal no time ontem.
1: Uhum.
0: O time tava bem, botou Neymar, botou Endrick pra meio que tirar o peso da responsabilidade. Mas eu acho que é um dos que talvez possa resolver com o tempo, né? Até porque o contrato dele vai até 2030. Mas o certo é que o jogador brasileiro, ele tá muito mais interessado em fazer um bom contrato, resolver a vida dele e da família.
1: Fazer harmonização
0: ir pra
1: facial.
0: Europa, fazer harmonização facial, botox, namorar uma influência, pegar um monte de mulher.
1: Isso,
0: fazer propaganda de
1: bet. É isso aí.
0: E a bola fica em quarto plano.
1: Óbvio.
0: O Brasil não joga mais futebol, cara.
1: O que
0: a gente fez ontem? Ontem foi horrível. Cá pra nós tivemos algumas oportunidades em momentos importantes do jogo, algumas oportunidades. Mas o futebol apresentado pela seleção na Copa inteira é vergonhoso, cara.
1: Olha aqui, ó, o técnico só compromete quando o clima no vestiário é ruim por responsabilidade dele, o que não acontece com a seleção com o Ancelotti. Não acontece. E o técnico, dessa vez na seleção, não tem muito o que fazer. E ele realmente convoca aquilo que tem de melhor. Portanto, a responsabilidade de quem está dentro do campo é do jogador. Não tem a menor responsabilidade o Ancelotti? Não tem, cara, não tem.
0: Eu acho que não
1: quem
0: tem.
1: Quem estava em campo, e nós ontem tivemos, não, conforme a gente falou aqui, não somos especialistas em futebol, não jogamos, não somos comentaristas esportivos, e por isso eu digo o seguinte, ó, ganhou o melhor ontem.
0: Ganhou o melhor.
1: Ponto final.
0: Um centroavante legítimo, nato, que a bola para nele, ele vai fazer o gol.
1: Observem o vídeo que está circulando na internet do primeiro gol de cabeça.
0: Ele caminhando em campo.
1: Ele caminha até a hora da cabeçada, que é que é um absurdo.
0: Que é fatal.
1: E ele é inteligente, ele sabe. O gol que ele faz de fora da área, que aí todo mundo questiona como é que não chegou ninguém. Porque ninguém imaginou que ele pudesse dominar e do nada resolver chutar. Mas essa é a genialidade do diferente.
0: Exato.
1: Ele faz o que tu não espera.
0: E outra coisa, voltando a falar de Brasil, o protagonista tem que protagonizar.
1: Tem que protagonizar, claro.
0: Pô, peraí, pega a bola, Vini Júnior, e diz, não, eu vou bater. Não tem essa, ah, eu treino. Não, cara.
1: Mas ele marcou horário pra botar botox na testa.
0: Pô, cara, pelo amor de Deus, velho. O protagonista tem que pegar a bola. O Romário, na Copa de 94, ganhou a Copa pro Brasil. E na hora da decisão de pênaltis, o Romário não era batedor. Não era batedor. Ele foi lá e falou pro Parreira, eu vou bater. Entendeu? Claro. Porque é isso que o jogador diferente faz. Claro. Pega a bola e assume a responsabilidade. Claro. Entendeu? Aí vai um cara que bateu 3 pênaltis na vida, errou 2. Bruno Guimarães.
1: Eu te digo que o que mais me incomodou foi, primeiro, né, uma dificuldade enorme de decidir. Como foi o caso do Endrick. Um cara que, por exemplo, é outra constatação que a gente tem que ter. O cara que sai do banco e na primeira bola ele tem a chance de decidir. Um cara que sai do banco, cara, é a honra da tua vida. É a glória para toda e sempre da tua vida.
0: Exato.
1: E tu desperdiça, cara. E tu é um atacante em que o mais óbvio que tu deveria fazer, que era driblar o goleiro, e que tu driblaria o goleiro, tu não faz. Tu faz o inverso e erra, é ruim, cara.
0: É,
1: por
0: verdade.
1: Mais que ele seja um garotão, mas ele já tá no exterior.
0: Ah,
1: cara.
0: Não, ele é um garoto
1: hoje,
0: que tem...
1: Hoje,
0: tem...
1: 20 anos no futebol, já tá, entendeu?
0: O garoto cascudo. Tem seu talento e tal, mas tomou a decisão errada.
1: Tomou a decisão errada.
0: Na hora de decidir.
1: O Vini não conseguiu ser decisivo. O Neymar é um...
0: O Neymar é um ex-jogador de futebol, né?
1: Ex-jogador de futebol,
0: o Neymar é um ex-jogador de futebol.
1: Aqui, ó, agora eu vou falar. O cara como o Neymar, que na véspera... do embarque, vai pra Rosão, grava um vídeo mostrando, escolhendo os relógios que ele vai levar, tenha santa paciência.
0: Não,
1: cara.
0: E outra, eu li uma notícia, cara, hoje, que o Neymar já tinha 8 campanhas engatilhadas pra ele ser o herói do Hexa.
1: O primeiro stories do Neymar, assim que foi convocado, que gerou uma comoção no Brasil, é fazendo propaganda de Bet.
0: É, cara... E...
1: Santa,
0: enfim,
1: não é
0: e aí tem uma geração.
1: Tem dinheiro,
0: não,
1: não
0: é inveja.
1: Não é inveja.
0: Não, e tem uma geração, por exemplo, a geração do meu filho. Meu filho estava muito chateado ontem, óbvio, nunca viu o Brasil ganhar uma Copa, o Francisco. Mas chateado também porque o Neymar, ele é o ídolo dessa geração mais nova. Ele porque
1: verdade.
0: Ele jogou muita bola pela seleção. Não dá, claro. Não dá pra negar os números do Neymar na seleção brasileira. Ele é um dos maiores artilheiros, eu
1: pelo
0: acho que até
1: Santos,
0: o maior.
1: Pelo Santos, cara. Porra.
0: Não, não dá pra negar a história do Neymar na seleção brasileira. Ah. Mas o Neymar nessa Copa, né?
1: Não.
0: E assim, aí ele... E aí o meu filho me perguntava, pai, tu chorou assim quando o Zico... parou de jogar, jogou a última Copa. Filho, eu chorei, mas pelo menos o futebol que se jogava, a gente não ficava com vergonha, cara. A gente fica com vergonha do futebol brasileiro. É vergonhoso ver a seleção brasileira jogar. Não tem bola ali, cara.
1: E não,
0: não tem, futebol,
1: eu lembrei o que eu ia falar no início lá, que eu não ia apontar jogador, individualidade e tal. Para aí um pouquinho, cara. É revoltante a ausência de garra.
0: De uma liderança.
1: De pegada. E se comprovou ontem nessa personalidade que pra mim é medíocre e lamentável do Neymar, que ele tem a possibilidade de num pênalti incendiar o final do jogo, criando uma possibilidade. Fazendo o gol de pênalti, indo buscar a bola ou não, mas voltando com garra e mandando todo mundo, olha aqui, ó, falta um minuto e vai dar.
0: Isso.
1: E a gente viu nessa Copa e tá vendo,
0: que
1: cara,
0: dá,
1: que em
0: que
1: um minuto
0: acontecer.
1: E dois... Cara, teve um jogo recente que 2 gols foram feitos depois do 40 e poucos. Ali, com aquele gol de pênalti que ele bateu bem, dava pra tentar alguma coisa. O que que ele faz, cara? Ele já desafia o goleiro na cobrança. E aí depois faz caretinha e deboche pro goleiro. Ah, tenha santa paciência, cara.
0: Não
1: é hora disso. Isso é individualismo.
0: Não, e outra
1: não é
0: coisa,
1: coletivo.
0: E aí tem uma coisa do não saber perder, velho.
1: Não,
0: sabe?
1: Não
0: uma
1: sabe.
0: Coisa, uma poxa vida. Que tem um perfil de pessoas... que tem se notabilizado nos últimos anos no Brasil e no mundo, que é os caras que não sabem perder. E aí, quando perde, tenta mudar a regra do jogo, entendeu? Então, é isso, cara. É sobre isso também que nós estamos falando. Mas agora vamos ouvir a Fernandinha Moro, que estava lá e viu a seleção brasileira ontem contra a Noruega. Vai daí, Fernandinha.
4: Oi, oi, muito boa tarde, meus amigos do Desprogramados. Tudo bem? Como vocês estão? Eu estou assimilando a derrota de ontem da seleção brasileira, né? E voltando para casa, a caminho do aeroporto aqui em Nova York para voltar para casa. O Brasil ontem se despediu da Copa do Mundo, perdeu para a Noruega. Que fase! Brasil perdeu para a Noruega nas oitavas de final da Copa do Mundo. Essa que foi a maior Copa do Mundo de todos os tempos, pelo menos com relação ao número de seleções participantes, né? 48 seleções participantes. O Brasil teve a oportunidade ontem, com Bruno Guimarães, de sair na frente do placar. Não converteu o pênalti, o Haaland, né? Um dos maiores artilheiros do futebol mundial. Ele e o Harry Kane fazendo grandiosíssima temporada. Fez 2 gols. O Brasil até conseguiu diminuir, mas tarde demais, né? O Neymar fez um gol, enfim. E aí é isso, o Brasil se despede dessa Copa do Mundo. Se por um lado o Brasil decepcionou, o que fez bonito por aqui, minha gente? A torcida SC abraçou a seleção brasileira por aqui. Encontrei tantos catarinenses aqui ao longo desses últimos dias, dessas últimas semanas. Gente de tudo que é canto do nosso estado, fazendo festa, aproveitando, sendo respeitoso por aqui, torcendo pela seleção brasileira, mandando aquela energia positiva, falando pra gente também. Então é isso que fica, né? O carinho, o calor das pessoas. Agradecer a todo mundo pela parceria ao longo dessa cobertura. Tô voltando para casa, quase chegando no aeroporto. Logo, logo eu tô aí com vocês, a gente conversa mais. E agora é ficar de olho na Copa do Mundo. Quero saber de vocês, meus amigos. Hoje já tem jogão, enfim. Final daqui a alguns dias, daqui a algumas semanas. Para quem é... Vocês vão torcer para alguém agora? Vocês estão torcendo para alguém? Para quem é que vocês vão torcer, hein? Beijo. Boa semana para vocês.
0: Eu já torci pro México. O México tá fora e agora tô torcendo para Portugal. Tá 0-0 o jogo contra a Espanha.
1: Eu faço isso rapidamente antes do intervalo, porra.
0: A gente precisa ir pro intervalo. Agora. Não temos tempo para mais nada. Então vamos pro show do intervalo e voltamos depois. Com o ouvinte desprogramado e tudo mais que tiver por aqui.
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9: Hoje a maior competição de futebol do planeta mobiliza torcedores em todos os continentes e atrai a atenção de bilhões de pessoas. Mas o início foi bem mais modesto. A primeira edição, realizada em 1930, no Uruguai, contou com a participação de apenas 13 seleções. Na época, viajar entre os continentes era um desafio. Muitas equipes europeias precisavam enfrentar longas jornadas de navio e outras decidiram nem participar. Mesmo assim, o torneio marcou o início de uma tradição que se transformaria em um dos maiores eventos esportivos do mundo. Uma história que começou pequena e ganhou dimensões gigantescas ao longo das décadas. Torcida SC. 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
0: Uou, um beijo do gordo, tamo de volta, Desprogramados na Atlântida, gol da Espanha.
1: Não, eu vou falar, não, tu não vai falar nada, eu vou falar.
0: Gol da Espanha.
1: O Porã torceu pro Brasil, o Brasil desclassificado. Aí o que que ele fez? Eu vou torcer pro México. O que que aconteceu?
0: Caiu
1: México desclassificado.
0: Torci
1: agora
0: pra
1: pouco,
0: na primeira fase.
1: Torceu pra Holanda na primeira fase, caiu. Agora pouco ele disse, eu tô torcendo pra Portugal. O que que aconteceu depois que ele disse isso no ar aqui?
0: Gol da Espanha.
1: Gol da Espanha faltando 5 minutos.
0: Tu tá querendo me dizer que eu sou o Mick Jagger da Atlântida.
1: Muito
0: na verdade,
1: pior.
0: O Mick Jagger é tu, né? Eu sou apenas o Keith Richards.
1: Eu não posso dizer que
0: contigo.
1: Eu sou a sorte dele.
0: Eu toco contigo,
1: isso,
0: eu toco
1: é
0: contigo.
1: Verdade.
0: Sou teu guitarrista.
1: O meu guitarrista.
0: Te acompanho, sou o cara que te acompanha. 5-6, chegou o momento do ouvinte desprogramado. Rapidamente, tem várias manifestações aqui. Nós não vamos fazer a pauta do programa. Dudinha fez um baita de um roteiro pra nós. A Marina
1: deixa
0: tá de
1: amanhã.
0: Férias. Amanhã a gente tem de aniversariantes do dia Ringo Starr, Vintage Culture, Elô Pinheiro, a garota de Ipanema. Olha,
1: isso aí tudo são os aniversariantes de amanhã.
0: De amanhã.
1: Puta, não fizemos nada disso. Nos empolgamos com a Copa.
0: É.
1: Que além dessa desclassificação do Brasil e do México, também teve o braço quebrado do Anderson, que eu queria mostrar as imagens e a produção achou muito forte.
0: Muito forte.
1: Mas
0: e páginas fortes.
1: Páginas fortes. Ah, mas terrível a fratura. Inacreditável.
0: É.
1: O jogador da Inglaterra.
0: Que ruim. Vamos às mensagens da nossa audiência? A Pamela manda o seguinte aqui, ó. Foi perfeito o Celebration, muito organizado, um dos melhores festivais que eu já fui. Arrasaram na praça de alimentação lá em cima. Já estou ansiosa pelo ano que vem. Que alegria foi participar do Atlântida Celebration. Os shows foram espetaculares, estrutura fenomenal, tudo muito bem organizado. Me emocionei com o Daza tocando Cometa, com o Pi reencarnando Raul e com a misticidade da Marina Sena.
1: Verdade.
0: Pude tirar fotos com o Neco e com o Porão. Os dois estavam extremamente queridos, pacientes e atenciosos. Ansioso pelo próximo ano, diz o Pedro.
1: Que legal. Pedro, um grande abraço.
0: Boa tarde. Eu ia falar um monte de coisa sobre a Copa e a seleção, mas eu vou dizer que seria legal se o Pi fosse o técnico e o Porão o auxiliar. Coisa linda, disse o Vincenzo. Valeu, Vincenzo.
1: Obrigado, Vincenzo.
0: Que mais? Eu já vi das aranhas. O Thiago. Thiago Hague mandou ali pelo nosso canal do YouTube. Eu já vi das aranhas mais de 20 vezes e no sábado o show deles me emocionou de um jeito que quando tocou a música Calmaria... Essa letra surreal, inclusive, eu indico vocês prestar atenção nela. A gente toca bastante essa música aqui na rádio. Eu e minha mulher nos olhamos um pro outro e caímos nas lágrimas. Eu nunca vi uma coisa dessa.
1: Que bonito.
0: A gente tava muito emocionado. Que lugar e que show!
1: Ah, mas é importante o que ele disse, porque muitas vezes aquela coisa do já vi esse show, já vi esse show, já vi essa banda, acaba desmobilizando, desmotivando. Não faça isso. Se permita assistir quantas vezes for necessário, porque as circunstâncias mudam. A vida nunca é a mesma a cada dia. Então, um mesmo show vai ser diferente numa outra oportunidade, num outro local, com outras pessoas.
0: Palavra da salvação.
1: Glória a vós, Senhor.
0: A manchete do programa de hoje era a seguinte. Excitação sexual torna mais difícil reconhecer quando alguém não está interessado em você. Tu tá com tesão naquela pessoa. E aí tu acha que ela tá também, mas ela não tá.
1: É.
0: É uma pesquisa que a gente vai botar no programa de amanhã.
1: Ah,
0: tá?
1: Vamos conversar muito amanhã.
0: Vamos botar no programa de amanhã.
1: Vamos conversar muito amanhã.
0: Porque agora chegou a hora, vem aí o Pretinho Básico. Eu vou estar no Pretinho das 6 hoje, hein?
1: Ah, tu vai
0: hoje
1: ficar,
0: eu fico
1: então.
0: Pro Pretinho das 6, hoje sim.
1: Vai torcer pra quem de
0: pedi
1: noite,
0: uma
1: Porã?
0: Folga. Qual é o jogo de noite?
1: E aí, Yuri, quem é que joga de noite?
2: Qual é o jogo? Argentina e Egito, né?
0: Ah, vou torcer pra Argentina, então, pra Argentina cair.
1: Olha aí! Aê. Egito tem esperança a partir
0: Egito
1: de agora.
0: Tem. Vamos lá.
1: Tem chance.
0: 2 minutinhos pra 6, vem aí o Pretinho Básico, mais um campeão de audiência na Rede Atlântida. A gente agradece demais a vocês, a todo mundo que foi no Atlântida Celebration, quem não foi também. 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Amanhã tem mais Desprogramados. A gente se fala, tchau.

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2: Boa tarde, meu amigo Rafinha Benegazzo.
4: Benegazzo, boa tarde da Pena. Infelizmente, da Pena não está conosco, mas vamos tarde, juntos aqui com mais uma edição do Pretinho Básico desta noite de segunda-feira, 6 horas mais 6 minutos. 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Seja Vero, o nome dele é Vini Moura. Boa tarde.
5: Boa tarde, Rafinha. Tudo
4: boa
5: bem?
4: Tarde, tudo
5: quanto
4: certo,
5: tempo aí, meu velho?
4: Quanto tempo, né? A gente tem feito alguns programas juntos,
5: ah,
4: né?
5: Não, a gente tem ficado aí bastante tempo juntos,
4: é,
5: né?
4: Coisa boa, né? Vamos direto a Florianópolis. Porã!
5: Ah!
4: No dia de hoje conosco. Conosco. Boa noite, Porã!
6: Boa noite, minha galera, como é que vocês estão?
4: Nós estamos super bem, Porã, e tu?
6: Tudo bem, tudo certo, cara. Tô um pouco sem voz por causa do Atlântida Celebration no último sábado.
4: E aí,
6: então eu pedi pra produção pra me botar no programa das seis pra dar mais tempo de eu recuperar minha voz.
4: Né? Como é que foi o evento, Porã?
6: Cara, o evento foi maravilhoso, 8 mil pessoas na Arena Opus, atrações incríveis, né? Todos os shows maravilhosos, a gente fez um grande evento, agradecer a audiência da Atlântida, e ano que vem tem mais Atlântida Celebration por aqui.
4: Coisa linda, eu acompanhei um pouquinho ali na rede social, na tua e também na da Atlântida Floripa, dos comunicadores ali, pô, tava uma vibe super boa mesmo.
6: Muito legal.
4: Parabéns
6: muito
4: pelo
6: legal
4: evento, mesmo. Porã.
6: Obrigado, querido.
4: Coisa linda, Neto Fagundes!
7: Ah, oh, meu querido!
6: Ah, não!
4: Isso! Peraí, vai ter um quadro Porã entrevista
6: para aí,
4: Neto.
6: Para aí, cara!
7: Aí,
6: grande, grande Neto!
7: Meu querido!
4: Eu sabia,
6: que saudade, velho!
7: Saudade, Mr. M!
6: É. Como é que tu tá, negão?
7: Tudo jóia, cara. Prazerzão estar contigo aí. Tô com saudade de ti, né? Não te encontro, né, cara?
6: É, faz tempo, a gente não vem mais. Eu não venho mais às seis, né?
7: É, rapaz.
6: Não vem mais às seis.
7: Não, nem não a Porto Alegre, tu aparece, né, cara?
4: E quando pouco. Vem, não vem nos ver, né, Neto?
6: Tenho ido pouco, Netinho. Né, tenho ido
4: tem
6: pouco,
4: isso
6: realmente.
4: Também.
6: Tenho que ir, eu tô com saudade de Porto Alegre.
4: Pô, muito bom, Porã.
6: Saudade dos meus amigos.
4: Pois é, lindo. Porra. Tu tem amigos aqui ainda,
6: tem
4: viu?
6: Amigos. Muitos, muitos amigos.
7: Mais que brother.
6: Como é que dizia aquela música do Bebeto Alves, né, Neto? É. A cidade dos meus versos, o sonho dos meus amigos.
7: Exatamente.
6: E outra as coisa, pegadas das minhas botas trago as ruas de Porto Alegre.
4: Ufa, cheguei a pegar das minhas botas.
7: Mais importante, Porã, do que novos amigos, são os antigos, né?
4: É verdade.
7: Então eles estão aqui te esperando, parece aí.
6: Não, pode deixar.
4: É verdade.
6: Pode deixar.
4: Vai, agora me vem aquele mangolão. Boa tarde.
6: Não, peraí.
4: Peraí, Porã, deixa eu dar boa tarde ao produtor do programa, Rafael Gomes.
8: Pô, fala, Rafinha, boa tarde.
4: Boa tarde, pra entrar na roda aqui
8: vamos
4: com
8: nessa.
4: Esse momento, amigos entrevistando amigos.
8: Amigo, estou aqui.
4: Fala, Porã.
6: Queria saber, cara, que fazer outro cara, eu tô com muita saudade.
4: Cara, querido.
6: É do Castelhano, cara.
4: Tá aí.
6: Se ele veio hoje pro programa,
4: ele
6: tá na rádio dele
7: alô?
6: Lá em Platão.
7: Alô, Porã, tá me ouvindo, cara? Cara, eu tô meio louco porque tô aguardando pra amanhã, né, cara?
6: Tu veio no Celebration?
7: Cara, eu tô no Celebration. Te vi aí de longe aí, até te pediram um lance aí, mas aí era muita gente, né, cara?
6: Pois
7: correria
6: é,
7: total. E eu tô me aguardando pra amanhã, né, cara?
6: O que que tem amanhã?
7: Copa do Mundo, né, cara?
4: Ah, é verdade.
7: Vocês não estão mais, né?
4: É, tu tem razão.
7: Vocês não
6: mas a Argentina
7: mais.
6: Não é hoje?
4: Não, gente, era amanhã.
7: Amanhã, cara.
6: Ah, mas
7: amanhã.
6: Os caras cara me derrubam aqui nos programados, cara. Não, meu produtor tava aqui, eu perguntei qual é que é o jogo da noite.
4: Argentina, é Estados Egito, Unidos e Bélgica, cara.
6: Argentina e Egito, cara.
4: Meu Deus do céu.
6: Então é amanhã, cara.
4: Hoje o jogo da noite
6: do Yuri,
4: é
6: aqui,
4: Estados
6: diretor,
4: Unidos
6: e Bélgica.
5: Ele nunca fez tão jus ao programa, né? Desprogramado.
4: Desconectados é o nome do programa.
6: Eu embarco numas do Pi, às vezes o Pi vem numas. Eu é Pi, e aí quando vê é tudo mentira.
4: Não, é Porã, não sei. Bom, tá picoteando um pouco teu áudio aí, mas eu acho que é isso,
6: quer
4: né?
6: Quer trocar pra o externador?
4: Eu acho que sim.
7: Tenta,
4: tá aberto aqui. Vamos testar.
6: Ver. Vamos testar, peraí.
4: Enquanto tu vai fazendo esse processo aqui, eu trago os...
7: destaques!
5: Ah, não.
7: Destaques, Rafinha!
4: Sandrinho, ué, vamos com os destaques aqui.
7: Sandrinho é muito
4: maneira.
6: Eu voltei na 2.
4: Tradicional.
7: Melhorou.
4: Melhorou muito, Porã.
6: É que essa foi a... O canal Reserva é o que o pessoal trabalhou junto, a NSC e a RBS. Então nós vamos voltar aqui pro
7: Estadão. Tá muito bom.
9: Mas o titular,
4: não,
9: o titular parece a seleção brasileira.
6: O titular é o Neymar.
5: Não, parece que tá fazendo uma fogueira, cara.
4: Isso, parece que tá dando aqueles estalinhos da lenha.
5: Da lenha.
4: 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Agora, trazendo a Luana Preis Ariati. Ela é costureira de Vale Real e está completando hoje 36 anos. Onde é que fica Vale Real?
10: Rio Grande do Sul.
4: Rio Grande do Sul. Maravilha. Perto de, né?
6: Impressionante.
7: Cara, deve ser a Serra, né?
10: É Serra.
4: Bom, deve ser isso. Parabéns aí a nossa ouvinte Luana. E o operador de lives é o Jugé. José Thiago Zé Carona.
6: Jugé.
9: Ai, Jugé. Eu adoro o Zé Carona.
4: Zé Carona tá aí com a gente. Obrigado, Zé, pela live bonitona ali. O Porã, Neto, Vini Moura,
9: tá com a jaqueta
4: Rafa
9: bonita.
4: Gomes e este amigo aqui.
6: É, jaquetinha que eu tenho,
9: jaqueta
6: né?
9: Jaquetinha da velha.
5: É, a jaquetinha da velha. Essa é a jaquetinha de trair, né?
9: E camisetinha nova. Alegria,
6: essa jaquetinha do casado, né, Vini?
4: Isso, essa é a jaquetinha de casado. Tem
7: essa jaquetinha vai direto pra casa depois do trabalho.
9: Mas a camiseta é nova.
6: Essa aqui é do show da ACDC.
9: É, porque o branco tá reluzente ainda.
6: É, porque eu não uso muito.
4: É, que o branco em gordão fica estranho, mas tu emagreceu, por
6: gordão teu rabo.
4: Que isso?
6: Gordão teu rabo. Nunca estive tão bem.
4: Mas eu falei que tu emagreceu, Dom Neide.
6: 14 quilos, quase 15.
5: Ele só ouviu e engordou.
4: Ele só viu e engordão. É. Tu não ouviu o que eu falei, mas tu emagreceu, porra.
6: Não, a confiança tá alta, Rafinha. Posso usar branco já.
5: Mas não serve pra nada essa confiança hoje em dia.
6: Né? Não, e pior de tudo é isso,
4: deixar
6: né?
4: O ladinho,
6: eu tô tendo problemas, porque eu tô muito confiante e não serve pra nada.
4: Não, serve a autoestima do cara, porra.
6: Autoestima,
4: tu já fica com uma vibe melhor ao acordar.
6: Claro, claro.
4: Quando tu estivesse te olhando
6: físico,
4: no espelho, já é outra vibe.
6: Não, eu tô enxergando uns ossos no meu corpo, mas uns músculos que eu não sabia que eu tinha.
4: É, tu vê,
6: eu não
4: coisa
6: sabia
4: boa,
6: que eu tinha.
4: Isso chama
6: enxergando
4: saúde
6: melhor
4: também.
6: O meu órgão sexual.
4: Ah, isso é mais importante.
5: É outro músculo, né?
7: Cresceu?
4: Que tava...
6: A barriga diminuiu, né?
4: Tava acabadinho.
6: E aí eu enxergo melhor, tá
4: muito
6: mais
4: bem.
6: Bonito.
4: Os destaques
6: não que eu
4: por aqui.
6: Até porque não
7: eu quero
6: vai
7: ver imagens. Eu gostaria
4: propaganda
7: ver imagens.
4: Enganosa,
6: eu
4: né?
6: Te mando um nude, eu te mando um nude.
7: Manda agora, no meio do programa.
5: Tá pior que
6: não,
5: eu tava,
6: de forma alguma.
5: Eu tava vendo um material, cara, um material muito exclusivo do Petit Básico, que nunca vai pro ar. Na câmera dos antigos videomakers. Da Atlântida, do
7: Petit
5: Básico.
7: Ah, eu já vi esse material.
5: E,
6: na câmera do Rafa dos vídeos.
5: É isso.
7: É outro,
5: E ali tem o Porã de Cudo.
4: Ah, tem
5: o material do Porante Cuda ali.
6: Tem
7: cara,
6: material.
7: Tem
4: mais sacuda do que de Cuda.
5: É.
4: Mais sacuda
7: do
4: que
7: de Cuda. Eu fiz a decupagem do material para as imagens de arquivo do PB 18 anos, o documentário. E aí um antigo videomaker da Atlântida disse, cara, eu tenho um HD, velho, com imagens de
5: proibidão,
7: tudo.
5: Proibidão.
7: É mais ou menos isso. Aí eu comecei a olhar o HD dele e falei, cara... Guarda bem esse HD. Porque é...
5: Cai a casa de todo
7: mundo. Cai de todo mundo. De todo.
6: Não, é verdade.
7: Até do Rafinha.
5: O cara disse que é
6: assim, ó.
5: A festa do Rafinha.
6: Quando os caras. Rafa. A gente quer que todo mundo tenha uma vida longa nesse programa. Mas quando os caras começarem a morrer. Ah, já perdemos alguns, né?
4: Já.
6: Alguns integrantes.
7: Dois.
6: Mas assim, ó. Integrantes que não viajavam
4: é
6: muito,
4: lembrar,
6: que não
4: né?
6: faziam muitos eventos
4: muito
6: externos.
4: Boa,
6: né? Né?
7: Alguns a caminho também.
6: É, mas aí quando as histórias começaram a aparecer.
4: A
6: assim,
4: passos largos.
6: Ainda bem que naquela época não tinha muito essa coisa de rede social.
5: Senão o programa nem chegava aos 20 anos.
6: Ah, não chegava.
4: Mas enfim, vamos sair um pouco
6: agora.
4: Aqui. Obrigado por 18h15. Ronnie Wood revela que ofereceu asilo a Amy Winehouse, que implorava por ajuda. Vai, notícia triste.
6: Que loucura.
7: Cara, uma loucura essa notícia, porque o guitarrista dos Stones, ele deu uma entrevista falando sobre excessos e sobre músicos. E lá pelas tantas, ele lembrou espontaneamente da Amy Winehouse. E lá
4: quem?
7: Pelas... Amy Winehouse.
4: Ah,
7: cara, não é esse,
4: né?
7: O nome dela?
4: Seja
7: como,
4: odiou,
7: como,
4: né?
7: Como que pronuncia, Rafa? Eu fiz, eu
4: não,
7: falei
4: não,
7: errado?
4: Não, é que eu ouvi de um outro jeito.
7: Como que eu falei?
6: O que aconteceu?
4: Eu só disse quem, cara. Tu respondeu Amy Winehouse, tá
6: quem,
4: tudo certo.
6: Quem, cara? Vou te dar um toque.
7: E aí ele disse que um pouco antes dela morrer, eles tocaram juntos, que ele fez uma guitarra pra ela ali, e aí ele olhou pra ela e disse,
9: Olha só, tu pode achar que tu engana alguém, mas todo mundo sabe que essa tua garrafa de água aí tem vodka.
4: Bah.
9: E aí diz que ela olhou pra ele meio atravessada, assim, de tipo, pá, me descobriram, sabe? Me, mas sabe o nego velho descobrindo o jovem?
5: Me pegaram, me pegaram.
9: Os migué de sempre.
5: Ele falou, me dá um gole.
9: Não, e aí ele falou justamente o contrário. Ele disse, ah, eu já convivi, eu já perdi gente assim. E aí ele lembra do... Putz, ah, esqueci agora. Billie Holiday, lembrei.
5: Ah, Billie Holiday.
9: Ele lembra do Billie...
6: Da Billie Holiday.
5: Da Billie Holiday.
9: Quem foi a Billie Holiday?
5: Uma cantora de jazz.
6: Billie Holiday, grande cantora de jazz do início do século passado.
5: Agora eu te peguei, né?
4: Agora ele te subestimou agora, e tu deu no meio.
9: Eu não tava esperando.
4: Ele esqueceu do nome e tu disse quem era.
6: Agora ele mostrou que ele é jornalista.
5: Ô, meu, agora ele tomou a volta na semana passada.
9: É verdade. Agora tu veio. Aí ele disse que lembrou dela e diz assim, ó, eu já vivi isso e eu não quero ver de novo.
4: É.
9: Então, se tu precisar de qualquer ajuda... Berbão! Netflix! Se precisar de qualquer ajuda, tu me chama. Se tu quiser ir lá pra casa... Porque eu já ajudei alguns amigos meus assim. Então, se tu quiser ir lá pra minha casa, eu e minha mulher, a Célia, nós vamos cuidar de ti.
4: Putz.
9: Porque eu sei que nessas horas...
4: Isso é triste.
9: Tem alguns amigos que não cuidam da gente.
6: É verdade.
9: E eu sei... como ser um amigo que vai cuidar de ti.
5: O amor dela não cuidou dela, né?
9: E aí lá pelas...
4: Ele que ferrou ela, né? Ferrou. Na verdade.
9: E aí ele meio que percebe assim, ele diz, a gente não era próximo. Mas como eu tava vendo um gigante talento ser perdido pra bebida...
5: E jovem, né, cara?
9: Eu tava querendo ajudar. E talvez eu não consegui ajudar ou ela... Eu também entendo que a gente não tinha essa proximidade, mas na época eu falei pra ela, se tu quiser ir pra minha casa, eu e minha mulher, nós vamos cuidar de ti e vai dar certo.
6: Olha só que legal,
9: e
6: hein?
9: Que foi semanas antes do falecimento dela.
6: Cara, a Amy Winehouse, ela era inclusive muito influenciada pela Billie Holiday, né? Ela era influenciada por aquelas cantoras ali do jazz e do soul dos anos 60, Aretha Franklin... A própria Billie Holiday já citada aqui, e o Ronnie Woods, ele entra nos Rolling Stones na terceira formação da banda, nos anos 70, e parece que ele sempre foi um Rolling Stone, né? E ele é um cara assim, muito, muito artístico, muito aberto, né? Ele é pintor também, e não me impressiona essa notícia, porque o histórico do Ronnie Woods é esse aí, né? Mas o que fica disso tudo... É que uma pessoa, quando ela tá nessa situação...
4: Vulnerável, limite, assim, né?
6: De vulnerabilidade, ela realmente precisa de muita ajuda, cara. Muita ajuda. E ela não enxerga que precisa dessa ajuda. Em alguns momentos, alguns amigos ou familiares tomam atitudes de internação, né? Que em muitos casos é necessário. Em outros casos, também, a própria pessoa se dá conta de que precisa. Não, cara, eu preciso parar eu mesmo ou vou tomar a atitude de
4: mas
6: me internar.
4: Mas é mais difícil, né?
6: Pô? Entrar num programa de 12 passos, o que é muito mais difícil.
4: É,
6: né?
4: Alguém tem que pegar uma pela pena. Mão, às vezes, e fazer o serviço.
5: E o Porô lembrou bem, né? Ela, quando eu comecei a ouvir as primeiras vezes, não sabia a cara dela, né?
4: Sim, tu
5: já
4: imagina.
5: Tinha escutado o som dela. É. Parecia realmente uma cantora negra americana.
4: Claro,
5: né? Com
4: claro.
5: O timbre de voz, né?
4: Eu lembro daquele clipe de You Know I'm No Good, que é uma sonzeira, assim...
5: Não.
4: Ah, é maravilhoso. E aí eu vejo aquela pessoa assim, não quem é essa mina? Que voz é essa,
5: né,
4: louco,
5: cara?
4: Né, cara?
5: Muito,
4: muito, muito
9: uma
4: louco.
9: Voz rasgada.
4: Dá, coisa
6: pô,
4: linda.
6: Demais, ela é demais.
4: Muito legal. Homem é preso após escalar a Torre Eiffel e hastear a bandeira dos Estados Unidos.
5: Ah, começou.
4: É, tá, agora os louquinhos abriram.
5: Eu falei.
4: É
5: agora começou. Parou
9: depois
5: de ser legal.
9: Depois do pedido
5: já.
9: De casamento no Empire State, agora foi a vez da Torre Eiffel.
4: Até um despencar.
5: É. Cara, como começa a dar essas ideias aí.
4: É, né, cara?
5: Tem gente pra copiar.
4: Um homem!
9: Eu sabia que ia vir, por isso que eu falei devagar. Subiu sábado na Torre Eiffel para fazer, entre aspas, uma homenagem aos Estados Unidos, porque era o 4 de julho, a data da independência norte-americana. Então ele queria hastear uma... Eu também parei, porque eu sabia que ia vir. Muito doido conhecer os brothers. Ele queria hastear a bandeira dos Estados Unidos na Torre Eiffel para fazer uma homenagem, cara, é todos os clichês do Pretinho na mesma notícia. Pra fazer uma homenagem a
6: quem?
9: Aos Estados Unidos.
5: Para quem? Adriano
9: Paraguai. E aí, obviamente, ele acabou sendo detido enquanto estava subindo.
5: A caminho.
9: No meio do caminho, viram ele escalando por fora e por dentro foi um policial e deve ter falado palavras muito... Muito tranquilas pra ele, pra convencer ele.
4: Sai daí, o imbecil.
9: Antes que eu te dê um tiro. Vou te dar um tiro. E aí o rapaz foi retirado das estruturas e preso em flagrante.
5: Mas ele chegou até qual altura?
9: Cara, não foi muito, assim, mas...
7: É porque tem estágios, né? A torre ela tem uma parte
4: mas
7: que tu pode
4: ele
7: pegar.
4: Botou a bandeira.
7: Tu pode pegar não,
9: ele tava escada, carregando a bandeira.
4: Ah, tá.
7: Ou por elevador.
4: Ah,
7: tem o outro estágio, que era a parte bem de cima, onde tem...
4: Poucos foram lá. Tu e Porã Porã fez pedido de casamento, né?
6: Eu não fiz o pedido na Torre Eiffel, né? Mas a Torre Eiffel estava de fundo, né?
4: Estava de fundo, tu pegou o visual.
7: Fiz o quartinho, mas tu usou a Torre Eiffel.
9: Quando o cara pede na Torre Eiffel, não pode separar.
6: Porque
9: o cara não vai pedir de novo num lugar tão legal.
7: Mas também se rolar
6: o problema... O problema é se rolar ou não, e o outro problema é que tu sobe muito a régua no início do relacionamento.
4: Tu e os magrão lá do Empire Building lá.
6: Exato.
4: Agora, como é que tu faz depois disso?
9: Não, aí um ano de namoro tu não pode ir pro Vale dos Vinhedos.
4: Não
6: pode. Daí tu tem que fazer.
9: Não pode ir pra Gramado.
6: No Big Ben, tu tem que ir pra Austrália,
9: Tailândia,
6: tem que ir pra Tóquio.
4: Eu já penso diferente. Eu acho que num outro momento tu tem que ir assim, num boteco.
7: Bem simples.
4: O contraste da vida.
5: Mas qual esse outro momento?
6: Não,
4: segundo casamento.
6: Deixa eu me explicar.
4: Segundo casamento, tu já vai numa trecheira.
6: Mas deixa eu explicar.
4: No pé sujo.
6: Deixa eu explicar, porque antes disso, eu fiz esses testes todos, dos restaurantes ruins.
4: Isso, bebida
6: ruim. Do lanche
4: ruim.
6: Duvidoso, isso da bebida aí. Ruim, e do pegar o ônibus em Porto Alegre.
4: Ótimo.
6: Tu tem que testar, né? Vou ver como é que ela se sai assim. Né?
4: Sim.
6: Porque eu acho que as meninas também têm que fazer com os caras algo, coisas parecidas,
4: sim,
6: né?
4: Claro.
6: Atuar na simplicidade e na escassez.
9: Perfeito,
6: porque se tu consegue performar bem na escassez e na simplicidade, certamente quando tu tiver nos grandes momentos, tu vai curtir mais.
5: É muito fácil gostar de mim com muita grana.
6: É muito fácil gostar de mim.
4: Nesse caso, nunca vai dar,
9: né? Não, mas comendo um fundi, tomando um vinho,
5: Gramado,
9: cara.
5: Assim todo mundo ama, meu velho.
9: É fácil, velho. Quer conhecer a mina, leva num boteco.
6: Esses dias eu saí com o Mr. P aqui em Floripa, na sexta-feira.
4: E com as gurias?
6: Não, só nós.
4: Ah, tá.
6: Fomos almoçar juntos, passei a tarde com o Pio, e voltou querendo casar comigo.
4: Opa.
6: Porque eu posso proporcionar coisas, entendeu?
4: Tá certo.
6: Hoje
5: muito
6: eu posso.
4: Não, e a rede social hoje nos permite também, né?
6: Também.
4: Usar robinha
6: aqui, uma robinha ali, né? E por aí vai.
4: Tem razão. Mais um destaque por aqui, pesquisa revela... Os hobbies menos atraentes em homens.
6: Olha só,
4: paddle. Tá conectado.
6: Paddle deve ser um deles.
9: Cara, é boa essa aqui, tá? Vamos junto, tá? Amanhã vem os mais atraentes, mas eu achei mais legal começar pela trecheira.
5: O trecheira.
9: Tá? A mesma pesquisa de psicologia conversou com mulheres das mais variadas idades pra ver quais hobbies masculinos eram os mais e os menos atraentes para elas.
4: Tá, vamos lá.
9: O que ela via um homem fazer que dava mais tesão? E o que ela viu um homem fazer que dava menos tesão?
4: Nós podemos tentar adivinhar os menos.
9: Vamos julgando ou vamos adivinhando?
4: Vamos julgando.
9: É porque são 15.
4: Nosso serviço é julgar mesmo.
9: É porque são 15, tá?
6: Tá, vamos lá.
9: O último é curtir histórias em quadrinhos.
4: Puta
6: histórias
4: merda.
6: Em quadrinhos é mal,
4: é? É mal. Para as mulheres, né, Porã?
6: Para as mulheres.
9: Para as mulheres.
4: Qual é teu hobby, Porã? Ai, eu leio histórias em quadrinhos.
9: Não,
6: eu gosto de Turma da Mônica.
9: Eu compro mangá. Mas acho que é mais a galera do mangá, do super-herói.
6: Calma.
9: Porque essa galera
4: é engajada.
9: Essa galera é engajada que nem a do vinil, sabe? Eles têm uma prateleira ali.
6: Isso.
4: A do vinil é leve perto
6: delas. Eu lembrei do Magro Lima agora.
9: Isso, o Magro Lima era um cara do
6: Mas o Magro Lima começava a contar histórias. Tu tinha um tesão por ele.
4: Ah, não, é verdade. Porque ele tinha tudo na cabeça.
5: Não, mas ele era viciado nos hentai, né? Ele gostava.
4: Os anime também, né?
5: É tudo junto, né?
4: Essa turminha legal.
9: Até por isso, o 14º lugar, Rafinha, é fazer cosplay.
6: Fazer cosplay.
5: Olha aí, Rafinha.
4: Eu não vou dar meu comentário que eu fiz uma vez que eu saí de férias.
6: Eu acho que o tesão do cosplay só dá em quem faz cosplay, por exemplo. Né? O cara quer ser o Darth Vader e a mina quer ser a Princesa Leia.
5: Eles só transam entre eles, tu acha?
4: Mas, Porã,
6: eu acho que pode
5: pra próxima.
4: Essa pesquisa é referente ao que as mulheres acham de menos atraente.
6: Ah, é verdade.
4: Porra,
5: vamos pra próxima.
4: Vai.
9: E é mulheres no geral, né?
4: Beleza. Eu tô assim, ó.
5: Vamos pra próxima.
4: Vamos pra próxima.
9: 13º hobby que menos atrai mulheres, discutir. Homem brigão.
5: Bah.
9: Aí o Rafinha caiu já.
4: Não, mas depende, brigão com quem? Entre os caras?
9: Não, com tudo.
4: Não, então não tem nada a ver.
5: Já quer enredar.
9: Tu caiu, viu como caiu?
4: Não.
9: Tu lembra? Tu tá debatendo com a pesquisa.
4: Brigão é diferente do cara debater.
5: Mas eu acho que é o cara brigão com o cara no rolê, não é?
9: Sai no soco.
4: Eu não faço isso.
9: Não, é luta, é discussão.
4: Eu não saio pra noite pra discutir. Eu me encho o saco, pego duas coisas e vou embora.
5: Eu já bati boca, mas agora eu tô calmo.
9: Décimo segundo é beber frequentemente.
4: Tá, e caiu alguns vários aí, né?
6: E isso aí é ruim mesmo, cara. Mas é interessante. É ruim. E eu posso falar da ótica dos dois lados, né? Porque eu já bebi muito e não bebo há 16 anos. É, mas quando eu bebi, eu pegava gente bastante.
9: Que isso?
6: Mas era a minha vida social, mas aí, acho que era muito movimentada.
4: Tu perdia a vergonha, né, Porã?
6: Não pode falar coragem, mais, pegava né? gente.
9: É. Não é isso. Eu fiquei impressionado com a tua naturalidade.
5: Mas é que é a grande verdade, né?
9: Eu gosto do Porã de verdade.
6: Mas eu sou esse cara aí, velho. Eu já fiz muita merda na minha vida.
5: É que o Porã, ele não poderia seguir fazendo isso.
4: Ele não
5: isso.
4: pode mentir a verdade. Não,
5: ele ia morrer. É porque chega um momento que tu tem que parar.
6: Então tu escolhe. Escolhe a vida.
4: Eu acho que nesse ponto é o cara que tá sempre numa manguaça, ele se torna um mala do caralho.
9: Ah, não, João Canabrava não
4: dá. Uma coisa isso é tu na sim. noite tomar
6: mas
4: um traguinho.
6: Mas eu sempre fui um bêbado legal.
4: Ah, então tá bom.
6: Eu nunca fui o bêbado dos consoles.
4: Mas bêbado, o normal do bêbado, ele é chato, porra. Tu era chato bêbado, eu já te vi bêbado.
5: Todos os bêbados acho que são legais.
9: É isso.
6: Tu acha que tu era legal bêbado, Rafinha?
4: Não, então é isso que eu tô dizendo, o cara sempre acha que é legal.
5: É chato. Mas o Rafinha bêbado, ele é morgadão, né?
9: É, ele fica na dele.
4: Não, eu fico quieto.
5: Só que tem uns bêbados que...
9: E começa a limpar.
5: Que acha que tu é de tocar. Tu é tote.
4: Ah, não, isso é ruim. Isso é ruim. O cara fala tocando em ti,
9: que merda. O Léo é assim.
5: Tem o Bebum Bicoca. O Bebum Bicoca também.
6: Cara, não.
5: Começa a beijar o cara.
4: Ah, é verdade. Começa
6: a beijar e lamber o cara. Não, cara, hoje... Sempre me irritou mesmo quando eu bebi. O cara que vem falar com os pinos na tua cara.
9: Lá, eu adorava quando fazia o despertador.
6: Agora, quando eu não bebo, cara, eu tenho um outro receio que é o cara virar o copo de bebida em cima de mim.
4: Porque
6: eu não bebo, eu não gosto do cheiro. E aí vira na minha roupa, aí não dá.
4: Não, bicho. E o exercício também é legal, tu chegar num lugar onde todo mundo já tá acima da média e tu chegar sãozinho. Aí tu entende a rotação de todo
5: mas
4: mundo.
5: Mas eu vi isso.
4: Tu percebe isso. Tu percebe de uma maneira tão simples como se ela paga um vale.
6: Essa é a minha vida.
9: A gente viveu isso num pré-planeta, lembra um amigo nosso que tava muito acelerado? Verdade,
5: o grande lance...
9: o Neto tava junto.
5: Eu tava junto. O grande lance de não beber, cara, é aprender a ir embora.
4: Boa.
5: Essa é a grande
6: coisa. Tá na hora de você retirar.
5: A famosa bomba ninja.
6: Eu não sabia ir embora,
5: né? Exatamente.
6: Eu não sabia. O Neto me conhecia.
4: Saber a hora de dar tchau é importante.
6: Eu sabia como é que eu era.
5: O Neto é craque. Tu tá do lado do Neto quando vê. Ué? O Neto sumiu já.
9: Eu fiz isso sexta, meu.
5: Lembra, tu vai ter na conta, mas ninguém vai sair.
9: Eu fiz isso sexta. Nós tava no Ultraman Comunidade, baita evento do Pisca ali da Guedes. Daqui a pouco a minha galera começou a alucinar e eu desapareci.
5: Começou a ficar perigoso.
9: Fui pra casa, velho.
5: Começou a ficar perigoso.
9: É isso. Aí agora veio o garotão aqui. Lá, o Jackson sabe que tu sumiu. Tá na minha casa, velho.
4: Certo, a galera, os guris de 20 anos. Não, aí não, não dá, não, né?
9: Não. Pelo contrário, ele tem 30, que não parece.
4: Não, mas ele tem cara de mangola.
9: 11º lugar. Mas tinha os caras de 40 que estavam assim também.
4: Tem.
9: 11º lugar, o homem que joga o jogo Magic, que é o jogo de carta.
6: Ah, isso aí eu nunca joguei.
4: Sei que jogou.
9: Mad the Gathering. Essa nem eu que sou nerd joguei.
5: Não, é tipo não aqueles RPG.
9: Tipo Pokémon, sabe as cartinhas Pokémon aquela? Só que é...
4: Ah, mas daí é difícil. Cara, imagina a mina chega em casa, oi, eu tô jogando Pokémon.
5: Tô jogando Magic.
9: Não é Pokémon, é Magic.
4: Tá tipo Pokémon.
5: Agora eu não posso te dar atenção porque
4: isso,
5: eu tô no Magic.
4: Tô trocando a cartinha.
9: 10º lugar, Rafinha, pra ti. Essa é pra ti também. O homem que gosta de anime.
6: Anime.
4: Difícil,
5: né? Tá muito delicado.
4: Não, tá muito delicado.
5: Tá,
4: assim.
5: Lista, tá
4: mas
5: muito
4: isso
5: delicado.
4: É bom pra mostrar tudo que eu falei lá atrás e me chinelearam.
6: Mas lembrando,
9: tu vai chegar, tua hora vai chegar.
4: Não, aqui na vai lista, chegar, tá. Mas eu tô...
6: Mas, ô Gomes, lembra que é o que é a lista dos hobbies que dão
9: menos tesão.
6: Menos tesão.
5: Isso não é a opinião do Pretinho Baixo.
9: Não, é a opinião das mulheres.
5: É uma pesquisa.
9: Acho que a gente depois devia abrir o telefone, inclusive, pra ver o que a mulherada acha. Ó.
6: Isso.
9: Nono hobby que menos interessa as mulheres.
5: Nono!
9: A criptomoeda.
6: Puta
9: o homem que
6: merda.
9: Investe
6: é
9: e fala de
6: mesmo.
9: Criptomoeda, a mulher achou um saco.
6: Chato, isso mano. É chato mesmo.
5: Só se ela lida.
4: Falar de investimento com a mina.
6: Eu gosto de ver. O meu sogro é um cara muito direto. Uma vez a gente estava olhando um empreendimento aqui em Florianópolis. E aí o cara começou, não, porque esse cara que morava aqui é um grande cara do reino das criptomoedas. Meu sogro, eu gosto de falar é de dinheiro. Já cortou na hora. O cara.
9: Eu 8º hobby que mais incomoda as mulheres e acham menos atraentes é fumar charuto.
6: Bah, fumar charuto é deprê.
4: Puta. É legal pra velho de 80 anos.
6: É pior... legal quando tu ganha filho, velho. Quando tu ganha filho, tem que fumar um charuto.
4: É.
6: Eu fumei com meu ex-sogro alguns.
9: Eu acho que eu ganhei um e nunca fumei.
5: Bah, eu fumei um charuto, achei pesado.
7: O Porão conseguiu reunir o sogro e o ex-sogro.
6: O sogro e o ex-sogro no mesmo período. Porque os caras são legais, né, velho?
7: Profissional.
5: E é importante, né, Porão, falar.
6: Cria laços, né, Neto?
4: Renovar a casa da praia, né?
5: Não, o charuto não deve ser tragado, né?
4: E tu fumou com selo ou sem selo?
5: Com selo.
4: Ah, é importante.
6: Não, o negócio é que eu comecei, Rafinha, pela minha experiência, que não é muita, com cigarros, eu fumava o charuto e fazia aquele gesto que tu me ensinou de...
4: Ah, é? Fora da apneia?
6: Assim, prendeu o nariz.
5: Aí não dá, né,
6: meu fora? Meu sogro achou estranho.
4: Pois é. Aí tu mostrou quem tu é. Tu é um maloqueiro chinelo.
6: Eu pensei assim, mas não é assim que se fuma?
7: Mas se segurar o charuto, tu já te entrega.
4: Tu segurou o charuto assim, né, porra?
5: Não, e outra,
6: quando... juntando o dedo indicador com o polegar.
5: Mas quando tu falou com ele, tu falou assim, ó, sogrou.
4: Prendi.
5: Que loucura.
4: Que loucura.
9: Sétimo hábito menos atraente, o homem que frequenta boate. Mulheres. Que frequenta danceteria, que vai pra noite.
5: Isso, a gente não tá falando casa de entretenimento.
9: Não,
5: adulto.
9: Não é casa de entretenimento, é festa, não, balada.
4: É que tu falou boate,
6: aí eu acho que já boate.
4: Pra balada,
6: balada. Balada é balada,
5: é que a balada, ela tá embaixo hoje em dia, né?
9: Embaixa?
5: É. Tá embaixa? Não, é que são poucas baladas que tem. São poucas.
4: O cara que tá até sempre indo pra noite, eu acho que é isso, né? É isso o cara aí, assim, que é muito... Ah,
5: o
4: tô
5: boêmio.
4: Sempre soltinho aí. É, isso
9: atenção,
4: aí.
9: Porã, atenção, Rafinha. Vamos ver. O sexto hábito que mais incomoda as mulheres e dá menos tesão. Fumar maconha.
6: Fumar maconha, viu, Rafinha?
4: Então tem que falar pra várias
5: mas e se tu conhece uma maconheira?
4: E
5: aí?
9: Bate, atirou, Vini?
6: Não, mas não, eu acho que assim,
5: não, eu tô constatando.
6: É uma dúvida. Acho que assim, é a mesma coisa do cosplay. O cara que faz cosplay vai encontrar uma menina que gosta de cosplay. Isso. O maconheiro vai encontrar uma maconheira.
4: Tu vê,
6: porque
4: né?
6: tem aí muita maconha.
5: Só que aí eu preciso defender.
6: Mas eu, por exemplo, que não me dá tesão é a mina pode crer, entendeu? Tipo, pá, pô,
4: vivo da minha arte.
6: Não, pode até viver da arte, mas o excesso de pode crer é foda, velho.
5: Mas
6: nem quando eu era doidão eu gostava.
5: Ah, tá mentindo daí. Tu nunca caiu num filtro dos sonhos.
4: Né?
6: Não, claro que caiu, óbvio.
4: A tatuagem do filtro do sonho.
6: A mina com os gatos, aqueles gatos, aquelas estátuas de gato.
4: Puta merda, cara.
6: Aquela coisa.
5: Você é nunca caiu nisso aí, tem só magia.
6: Não, caí,
9: fonte,
6: né, mano?
9: Mina que tem fonte.
6: Pô, para aí, mano, eu tenho 54 anos, cara. Eu já passei por tudo.
5: É que tu
4: mas eu
5: um
4: acho
5: pouco.
4: Que... mas isso serve pras minas que estão falando da gente. O magrão, maconha, ele tá sempre... Ai, aí.
9: É, claro.
4: Isso aí baixa tesão de qualquer mina.
5: É verdade. É. Por isso que o Preto Básico é contra
4: a total.
9: Quinto hobby que menos dá tesão nas mulheres, estamos chegando nos mais odiados.
4: Top
9: 5. Mais odiados. O quinto, tem um amigo nosso aqui do grupo do Pretinho Básico que
5: tá
9: que
5: na mesa?
9: Não, não tá na mesa.
5: Tá no grupo.
4: Tá com influenza.
9: Mas tá no grupo do Whats, tá? Colecionar Funko, colecionar bonequinho.
6: Ah, é o Gordo Léo.
4: Claro que é o Gordo Léo, né? É só tu ir na estação de trabalho dele.
6: Ah, cara, é realmente...
5: O Thiago Abravanel, tava vendo a Casa Vogue. O Thiago Abravanel tem uma parede de Funko, igual,
6: é mesmo,
5: igual do Gordão.
4: É, Thiago Abravanel.
5: Thiago Abravanel.
6: E aí?
9: O quarto tem alguns dos nossos que eu já vi, mas acho que nenhum faz com muita frequência, tá? Discutir online. Alguém te jogar a hate e tu responder.
4: Ah, eu respondo.
9: Eu respondo. Eu queria ver se ele ia te atirar.
6: Raramente, cara. Só se o cara for muito imbecil e ignorante. Aí eu respondo.
4: E tem uma tática. Manda o áudio, ele ouve e depois bloqueio.
6: Isso
4: pra
6: é
4: não
6: bom.
4: Ter como responder mais.
6: Isso é muito pra ele
5: remoendo.
6: Pra acabar o assunto,
4: sem
6: né?
4: Sem tréplica, exatamente.
6: E aí fica remoendo aquela raiva sem ter
4: pra onde escorregar. É o passe bloco eterno,
6: exato. Onde dá vazão.
9: Eu só silencio e restrinjo. O cara nem sabe que eu não tô vendo o que ele fala, velho. É a melhor coisa que tem.
4: Tá bom.
6: Tá.
9: Terceiro hobby que mais incomoda as mulheres, assistir pornô.
4: Então o Porã caiu agora. Agora você foi, né, Porã?
6: Não assisto pornô, cara.
5: Ah, tu não faz nada, então.
4: Tu acabou. Cara, tu tá morto, então.
6: Meu hobby é vinil e surf. Meu hobby é vinil e surf, cara.
9: Terceiro hobby que... O terceiro é assistir pornô. O segundo é jogatina.
4: Meu hobby
9: é
4: ficar com minha filha.
6: Ah, pôquer?
9: Né? Jogatina. Não, qualquer tipo de pôquer. Jogatina.
5: Gastar dinheiro com o jogo.
4: Ah, eu não tenho essa aí também. Essa aí não me pega.
9: E o primeiro, eu não vou fazer ninguém adivinhar, porque o primeiro é ruim de adivinhar. E não é bem um hobby. Eu confesso que foi o que mais me deixou confuso nessa lista. Que
5: o primeiro?
9: É fazer, por incrível que pareça, o hobby, entre aspas, que as mulheres mais odeiam é fazer parte da manosfera, que é o universo Red Pill.
6: Ah, é o machosfera.
10: Isso, exatamente. Então, como era um hobby muito difícil de adivinhar, eu não joguei pra...
5: Mas tá em alta, infelizmente.
10: Infelizmente tá em alta. Os caras que fazem corda de podcast, gostam de ficar compartilhando...
6: Esses caras aí, velho.
4: Resumindo,
6: os babacas. Os babacas extremos.
4: Mas ser babaca, no geral, ele é um troço que não
6: um babaca não tem não muito impacta. Conserto, né?
4: Exato, não tem muito conserto. Fazer, cara.
6: Não Bom. Tem.
4: Ah, aquilo... Ah,
6: mas
4: loucura.
6: Pior de tudo é que tem umas minas que casam com os babacas e ainda defendem os babacas.
4: Tem. E é tem bem. Mina que casa com o cara é de um jeito e depois a mina, infelizmente, conhece o verdadeiro magrão.
6: Ah, é verdade.
4: E aí é um perrengue, né?
6: É verdade.
4: Enfim, 24 minutos para 7,
6: pauta
4: porra.
6: Boa, meu pauta voto boa. É, meu voto Calma. É pro... Já vai ter craque no programa aqui?
4: Não, ainda não, né, porra? Falta quase meia hora de programa,
5: tem todos
4: né?
5: os dias há 3 anos, pelo menos.
6: Mas tem as 18 que eu falo.
4: Tem as 18, porra.
6: Que eu não
4: tem
6: venho as 18.
4: Tem as 18, tem
6: Por que,
4: as 18.
6: Por que o Fake Fetter? Tu tá aí, Fake?
4: Cara, querido, hoje não deu.
6: O que que aconteceu contigo? Tu não, não veio me prestigiar no programa das 18?
4: Não, justamente, tu não venho a uma, eu fiquei brabo contigo e resolvi não vir às 18.
5: Pior é que foi quase isso.
4: Não, vou jogar o carnaval.
6: Ele ficou puto.
4: Não foi. Ele não foi por causa disso, ele já tinha um compromisso. Já tinha
6: então
4: um compromisso.
6: Então fala aí, justifica pra audiência, Fake.
4: Cara, querido, eu tenho. Quando eu não posso estar no programa. É porque é algo mais importante, o Theo. Saio. Saio do Theo.
5: Saio de carregar entendo. A guitarra.
4: Exatamente. Entendo, sou hold do Theo.
5: Ah,
4: agora.
5: Ele é hold agora.
4: E também motorista de aplicativo do Theo.
5: Que bacana isso aí, hein?
4: É importante. Ele
10: ele
4: cuida, da
10: pena
4: né?
10: tentamos contratar.
4: Ele cuida, né? Ele cuida.
10: 20 mil reais.
5: Oh,
6: é mesmo?
10: É que o Theo... 2 pro Theo e 18 pro pai.
5: É que o Theo tem investidor. O Theo tem investidor.
4: Tem investidor. 23 minutos para 7. 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
10: Tô pra fazer um feijão nesse
4: A carro. Do Porã deixa aqui pra nós, aqui, que ele não vem nos visitar mesmo, né, Nego?
5: Não,
4: velho?
5: Porã, não. Vamos encaminhar pro Porã
6: e sair da
10: Quando é brinde, ele vem.
6: Oh. Tem um negócio muito fácil nos Correios ali que chama Sedex.
5: Olha
6: é
5: aí.
6: Só mandar.
4: Sedex,
6: eu não, pago, porra. Eu pago o frete.
4: Importante, pô.
5: Porã tá na terra da Calemba.
4: É verdade.
5: Aí, Calemba ó. É Santa Catarina, meu querido.
4: Boa.
6: É isso aí.
4: Vamos ver.
5: Nego então. Velho tava com saudade já da vida, da noite, da madrugada, aquela luz piscante.
4: Sim.
5: Coisa aí boa. Ele resolve ir na zona e foi de um bolo de dinheiro na mão, assim, e entrou e chamou a dona dos estabelecimentos. Eu gostaria que tu me conseguisse, por favor, um bife. Uma batata frita, um arroz
4: Essa boa,
5: e uma baixinha que brigue, né? Aí a mulher mas o senhor tem R$1.000 aqui? R$1.000? Não, mas R$1.000 eu posso conseguir a mulher mais linda da casa. Ele, não, mas eu não quero nada disso. Eu só tô com saudade da casa.
4: Muito boa.
6: Muito bem.
4: Muito boa. Vamos ver, Porazinho, já que tu tá na vibe, celebration, teu hobby vinil e surf.
6: Isso. Eu até achei que o vinil ia estar na lista dos menos...
5: Não, ainda bem
6: mas
5: que não
6: o vinil tá,
5: né?
6: Tá em alta, né?
4: Tá em alta.
5: Não, mas
4: tá
5: o vinil, pô, o vinil é...
4: Tá, estileira. Meu. Estileira.
5: Pra chegar aqui, ó, pô, vamos escutar pô, vamos esse vinil ver. Aqui vamos da ouvir. Tua velha... Né?
6: A tua velha botou um toca-disco aqui na redação da Atlântida. Aqui.
4: Opa!
6: Galera gosta.
5: Cuidado!
10: Vinil é que nem telescópio, o cara não compra se não tá mal intencionado.
4: Ou por a nova turnê do Jack Johnson ali junto com o Ben Harper e o Donovan.
6: Que bom que tu lembrou,
4: passa
6: cara!
4: Passa por Floripa,
6: que
4: né?
6: Que bom que tu lembrou,
4: então tu, por favor, né, querido, chame os amigos aqui pra esse evento, né?
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4: mano.
6: Com promoção exclusiva da Atlântida, Rafinha, não poderia ser diferente a rádio dos shows
5: tamo
6: internacionais.
5: Tamo aí, né, Porazinho?
4: Certeza.
5: Tamo aí. Esse aí, tamo aí. Galera do Pretinho, olha a galera do Pretinho Básico aí.
10: Galera chegando no rolê.
4: Mas essa é a galera do surf que vocês detonam aí,
5: não,
4: né?
5: Não, ninguém detona.
4: É, não.
5: Quem
4: e
5: detona?
4: Aí agora vocês querem ir no showzinho
5: Irmão,
4: de surf, né?
5: Irmão, eu sou do skate, mano.
4: Não, a gente viu que tu não é quando o Sandro Dias estava aqui.
5: O Mineirinho falou que eu era.
6: Não, tu não é do skate.
10: Ele olhou o teu skate e disse, isso não é um long.
4: Qualquer coisa menos do skate.
6: Hoje tu comprovou que tu é jornalista por causa da Billie Holiday. Agora, comprovar que tu é skatista não.
5: Mas será que eu vou ter que comprovar isso também, cara? Porã, eu também, por mais novo que eu seja... Eu tô crescendo, eu parei de ir pra
6: a
5: rádio.
6: A gente nota
5: skate.
6: Que tu tá crescendo, tá caminhando bastante.
5: Eu parei de ir pra rádio.
10: Publizinha?
5: De skate. Parei, mas antes eu ia pra rádio de skate.
4: Ah, que bom, cara.
6: Aí entendeu? É bonito.
4: Não, eu vejo o teu outfit é de skate.
5: Mas é que isso aí é a pior coisa que tem.
4: Não é.
5: O cara que quer se vestir da forma que um skatista anda. Cara, não preciso pagar de skatista pra ser skatista.
6: Então, mas tu tá muito bem.
4: Não.
6: Agora, por favor, eu vou pedir pra quem é que tá aí fazendo o nosso jogo de câmeras.
10: É o Zé Carona.
4: Pra
10: Zé
4: mostrar
6: Carona, por
4: o
6: favor,
4: outfit
6: mostra o outfit
4: do
6: skatista do Vini na
4: live. Isso, já que é
6: foca nele. Foca nele.
4: E bota.
6: Apenas nele.
5: Isso aqui.
6: Apenas
5: isso,
6: nele não, na isso. Tela.
4: Olha só.
10: Camiseta de linho.
4: Eu te vejo tu na Praça da Matriz andando de skate. Eu tô te vendo.
6: Não, mas eu acho que ele tá bem, cara. Ele
4: não,
6: tá
4: ninguém
6: bem.
4: Falou que ele tá mal. Eu tô dizendo que não é um skatista.
6: É uma mistura de Jay-Z com algum skatista não tão famoso.
5: É isso aí, pode ser.
10: De Nego Di?
4: Pode ser.
6: Não, viagem. Jay-Z.
5: Jay-Z. Tá jogando mal.
6: Não joga sujo.
4: Mas vamos lá, eu só quis falar do Jack Johnson
6: que bom,
4: ali.
6: Bom, né? bem lembrado. De foi nada. Muito bem, Rafinha. É
4: obrigado,
6: bom quando tu me ajuda. Tu já me ajudou mais.
4: Tu também. Tu também.
6: Já me ajudou mais, cara.
4: Aliás, tu já me ajudou, porra. Tu já não me ajuda mais.
6: Me ajuda que eu te ajude. Rabino na alfaiataria.
4: Olha.
6: Na alfaiataria entra um padre encomendo uma batina. Quando vai buscá-la, após a clássica pergunta, quanto custa? O alfaiate explica, nada não, senhor. Eu não costumo cobrar de religiosos. O padre agradece, surpreso, e alguns dias depois envia-lhe um lindo crucifixo de prata. Dias depois, um pastor evangélico, ao buscar o seu impecável terno, ouve a mesma resposta. Não cobro nada, senhor. Eu não costumo cobrar de religiosos. O pastor agradece. Dias depois, lhe envia uma bíblia folheada a ouro, como presente para o alfaiate. Depois disso, é a vez de um rabino, que pergunta, quanto lhe deva pela minha roupa? E aí o cara diz, não, o senhor não me deve nada. Eu não costumo cobrar de religiosos. No dia seguinte, o rabino envia-lhe outro rabino.
4: Muito bom. 17 para 7, vamos, skatista.
5: Vamos lá, então.
4: Vamos, dá esse drop aí, vamos nessa.
5: Vamos dar esse ollie.
4: Então
5: aqui,
4: fadinho. Dá esse flip, então.
5: Esse flip 360.
10: Dá esse backflip.
5: Vai, fadinho. Vai, pior que essas transmissões de skate é foda, né? O cara acabou de dar um flip 320, 28. Vai, o cara fica aqui, qual que é isso?
4: Deu não sei o que.
10: Agora que o cara pula e o comentário faz, uou!
5: Tem uma piada.
4: Vamos, traga a piada.
5: Que é um conto, né? Uma piada barra um conto. O cara trabalhava num zoológico.
4: Tá.
5: Ele trabalhava num zoológico, tipo de Sapucaia aqui, né?
4: Bom, que o Jerônimo faleceu há tempo, do leão, né?
10: Sempre fala isso. Toda vez que se fala zoológico do Sapucaia, ele fala do leão.
4: Saudade do Jerônimo.
5: Jerônimo, um grande fenômeno do...
10: Cara, o Jerônimo era o leão que fugiu de um circo e o zoológico do Sapucaia adotou.
4: E depois ele morreu lá.
10: Porque o zoológico do Sapucaia, ele cuida dos animais, resgata os animais, ele não compra animais pra expor os animais.
5: Então, por isso que às vezes eles
4: estão
5: meio...
4: Mas ninguém falou que ele comprou, a gente só falou que o Jerônimo faleceu, que é o leão.
10: Eu só tô contextualizando que tinha um leão no zoológico, que não tem mais, porque pra ter um zoológico, tem que ser um leão resgatado, leão maltratado.
5: O resgate do leão Ryan.
4: O resgate do leão Ryan. Tá. Do Jerônimo Ryan.
5: O cara trabalhava num zoológico.
4: Que tipo de Sapucaia?
5: Onde tinha o leão Jerônimo. Tá. E aí, ele era o responsável por cuidar dos animais ali, né? Essa era a área dele no zoológico. Aí o belo dia ele chega de manhã no zoológico e, cara... Puta, péssima notícia, olha a coincidência. O gorila John morreu.
4: Puta, meu. Gorila.
5: Ele morreu. E aí, pô, o cara ficou apavorado e o dono do zoológico, o gerente do zoológico, chegou pro cara e falou, cara, caralho, falta 30 minutos pra abrir o zoológico, as pessoas estão vindo aqui pra ver
10: para
5: o gorila
10: isso.
5: John e o gorila John morreu. O que, que a gente vai fazer? O cara, meu Deus, não sei o que fazer. Ele falou, já sei. Vou te dar essa fantasia de gorila.
10: De gorila John.
5: Tu pega a fantasia de gorila e faz o teu circo aí. E aí, abriu o zoológico, as criançadas de algodão doce. assim, pirulito, aquela coisa, pipoca. Ah, o gorila. E ele aqui, se papagaiando. Fazenda dele. E se empolgou e subiu numa árvore. Aqui, se papagaiando. E, cara, numa dessa ele desequilibra e cai na jaula do lado. Ele cai na jaula do lado. E, meu, tá o leão.
4: Pô!
5: Ele vem, daí ele começa. Meu Deus, começa a sair do personagem. Socorro! Socorro! Socorro! E o leão vindo. E o leão vindo bem na manhã. Eu vejo o leão chega no vídeo dele e fala assim, ó. Cala a boca, filha da puta, senão nós dois vamos perder o emprego. Para de gritar.
4: Muito bom.
5: Tinha um vídeo uma vez da festa de criança que o cara vai de Homem-Aranha, assim, também dá uma pirueta.
4: E cai. Esse cai, né?
5: Fica desmaiado e as crianças pulando em cima dele, chutando. E a professora? Homem-Aranha?
4: Homem-Aranha. Eu um de moto, acho que é o Homem de Ferro, ele chega com a moto, não aguenta, segura a moto e cai com a moto e tudo.
11: Muito bom.
4: 14 minutos para 7 nesse friozinho. Eu tenho certeza que todo mundo tem aquele momento do dia que espera mais que outros. Qual que é o teu, Vini? Tu espera?
5: Mais que os outros.
4: É, exatamente. Tem gente que espera aquele café bem quentinho.
5: Que mais?
4: Outros a hora de ir pra casa, mas tem gente que espera aquele banho. Um bom banho.
5: É,
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5: Que loucura, hein, querido?
4: Vamos ver, nego velho.
5: O delegado puta cara chamou o nego velho. Vem cá, vem cá, vem cá. O que tá acontecendo aí? Tu foi intimado pra depor sobre uma violenta briga que aconteceu no teu armazém? 3 mortos, 8 feridos. Um horror. Aí o nego velho disse, calma, meu querido, no meu bulicho... Não tem armazém, né? Tem bulicho. Armazém é do Turco Salim, que foi mascate. Por sinal, ele... O delegado, não. Não começa a falar mal do Salim aqui, não desvia o assunto aí. Por que começou a tal da briga? Bueno, senta aí então, querido. Senta aí que eu vou te contar. Estourei uma coisa então, domingo. Como o senhor sabe, o meu bulicho fica de gente que nem corvo na carniça, na vaca atolada, meu querido. É lotado o troço, né? Doutor, entende? Pionada, louco por trago, charla, falando sobre a China, chinaredo, né, meu querido? A minha canha é da pura, por isso que eles gostam. Eu não batizo com água de poço, que nem o Salim, por exemplo. Para com isso, cara, não precisa falar mal do Salim. Só continua aí, deixa o turco ali em paz, cara. Pois é, meu querido, então vamos reto, que nem goela de João Grande aí. Tava uns 15 homens tomando umas que outras. Uns mascando salame pra enganar o bucho. Quando chegou o Faca Feia. Faca Feia é meu parceiro das antigas.
4: Faca Feia é um baita apelido.
5: O senhor sabe, né, o índio é mais metido que dedo e nariz de guri. Deu uns planchaços de adaga no balcão e perguntou se havia homem no bulicho. Todo mundo coçou o saco ali, meu querido. O homem tem o saco pra coçar, né? Caso o senhor não saiba, né, delegado? O Lautério, que não é de cheira-flor com pouca venta, disse que era com ele mesmo o troço. Deu de mão numa tranca e rachou a cabeça do Faca Feia.
4: Porra!
5: Um contraparente do Faca não gostou do brinquedo e sentou-lhe a argola do mango no Lautério, meu querido. Pegou no olho... Coisa mais linda desse olhar. O Lautério saiu ganiçando que nem Cusco que levou água fervendo no lombo. Um amigo do Lautério se botou no contraparente do Faca, meu querido, que já tava ali batendo a perninha, e enfiou um palmo e meio de ferro branco no sovaco do homem, querido. Lá chamo de pé de sarna. Um irmão do sarna, acho que chateado com tudo aquilo, pegou uns pesos de 5 quilos da balança e achatou a cabeça do cara, meu querido. Esfaqueou o sarna e os olhos saltaram pra fora, doutor. Um primo do homem do ferro branco ali rebuscou um machado no galpão e golpeou o irmão do sarna. Errou a cabeça, só conseguiu atorar um braço do vivente. Aí eu fui ficando já meio nervoso, né?
12: Agora só.
5: Puxei o berro pro mole da barriga, pronto pra um quero manso. Meu bulicho é uma casa de respeito, delegado. Eu vou lhe contar... E a brincadeira tava começando a ficar pesada. Mas, bueno, foi ali que o Miguelão, aí sim o Miguelão se levantou, meu querido.
7: palmeou uma carneadeira, chegou por trás do homem do machado, pé por pé, grudou ele pelas melenas, degolou o vivente num talho só.
4: Porra!
7: A coisa mais linda, aquele sangue correndo, jorrando por todas as paredes, que nem mijada de cunhudo. Aí eu, mais uns outros, tudo ali, homem de respeito, aí se revoltemos com aquilo. Mas brincadeira tem hora, o senhor não acha, delegado? Aí o delegado, sim, óbvio que eu acho, né? Mas e aí? Pois como eu lhe disse, aí nós se revoltemos e saquemos o talher. E aí que começou a pauleira.
4: Pô, que loucura.
5: Puta que pariu, cara.
7: Só aí que começou a pauleira.
4: Ai, pai. 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Vamos... vender o quê, Rafael Gomes?
10: Pretinhos, meu nome é Frank Silva, Pretinho. Eu sou formado em gastronomia pela Faculdade Senac e estou em busca de uma oportunidade com o chefe de cozinha ou cozinheiro. Tenho ampla experiência na área, com atuação em restaurantes, hotéis, eventos e empresas de grande porte, incluindo Paris 6, Dado Beer, Teatro São Pedro, Intercity Hotéis e RBS TV, além de trabalhos como chefe em eventos
11: RBS
10: e consultor...
11: TV?
10: Isso. E consultor...
6: RBS TV foi
10: e
6: bom.
10: E consultorias gastronômicas.
6: Prestou atenção. Prestou atenção no conteúdo. É. Muito bem, Vini.
4: Parabéns, Vini.
6: Parabéns por estar ligado no programa.
5: É o cara do Anonymous Gourmet.
7: Olá!
4: Olá!
6: Aqui...
10: É o Pinheiro Machado procurando emprego. É o único cara que cozinhou na RBS TV nos últimos 30 anos.
4: Ah, tem o Tempo Bueno ali do nosso
5: tempo
4: amigo.
5: Bueno, mas é que ele tá empregado. Lado, né? É que ele tá empregado.
10: Ele ia mandar um e-mail pedindo emprego. Trabalho como chefe em eventos e consultorias gastronômicas. Sou um profissional comprometido, organizado, apaixonado pela gastronomia e sempre disposto a aprender e contribuir. Estou loteado em Cachoeirinha, com disponibilidade para outras regiões conforme a oportunidade. Oh. E o e-mail para contato é Frank Silva.
7: Olari.
10: Putz. Acho que é Frank Silva Silva 90. @icloud.com.
4: Ah, que bom e-mail.
10: Ah, deixa eu ver se tem outro.
6: Bom, cara, ótimo.
4: Cara, seria legal ter o um Instagram do chefe.
6: Cara, vou te dar um toque.
10: Não, mas acho que tem aqui, ó. Cadê?
7: Cara, preciso ter cutucar no lance.
4: Nunca mais voltou
10: o quê? Qual? O que que tu precisa de cutucar, nego, velho?
7: Cara, cutucar para sair o lance com um contato completo, né?
10: É que ele digitou difícil, errado, né? O e-mail. Certamente ele digitou errado.
7: Cara, ele nunca mandou e-mail para ele mesmo.
10: É, eu vou confirmar o arroba dele aqui, eu já respondo.
4: Então na volta a gente dá o arroba do chef de cozinha.
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13: O inverno em Santa Catarina transforma o estado em um destino cheio de experiências. 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Já no litoral, os dias ensolarados e as praias mais tranquilas são perfeitos para caminhar, praticar esportes ou simplesmente relaxar. 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
1: Eu sou inesquecível,
0: Mr. Eu estou te retribuindo tudo aquilo que foi...
1: Eu te disse no programa 5 da tarde. Mas eu estou aqui no Desprogramados porque eu não poderia estar na emissora, na abertura do Mr. P na rede e não participar do programa. Né?
0: É claro.
1: Não poderia estar aqui, tu abrir o microfone e dizer, não quero falar. Não quero dar entrevista hoje. Hoje eu não quero. Não, eu estou aqui. Acho que é uma segunda-feira importante, pós-Atlântida Celebration, onde nós ainda estamos inebriados por aquela emoção.
0: Endiabrados, não.
1: Endiabrados, inebriados. Inebriados.
0: Inebriados.
1: Inebriados por aquela emoção. Ah, estamos nos sentindo
0: embriagados.
1: Ainda...
0: Embriagados.
1: Embriagados também. Ah. É. De toda aquela emoção da Atlântida
0: Celebration.
1: Ah, o teu Celebration.
0: Bom, hein? Repete aquele...
1: É.
0: Ah, tu tem que usar mais isso, porra.
1: É.
0: Isso aí pega a gente. Pega a gente, cara. Quando tu tiver...
1: Sérgio,
0: assim...
1: não adianta mais de nada isso pra mim, cara.
0: Pois é, porque tu é casado. Tá, mas vamos
1: mas
0: criar uma situação aqui.
1: Mas eu tô renovando aqui. Os votos.
0: Mas é. Não. E ainda estou renovando os votos. Não,
1: tem como
0: mas
1: me
0: não.
1: dar mais retorno?
0: É.
1: Por favor.
0: Seria aqui? Seria aqui?
1: Monitor da esquerda. Aí, pode um pouquinho mais.
0: Tá.
1: Agora ficou perfeito. Agora me senti na Rádio Atlântida.
0: Agora o teu é vai vir mais.
1: É.
0: Entendeu?
1: Entendi.
0: Claro, tu tá casado, tu vai permanecer casado, mas eu vou só criar uma situação.
1: Mas tô vivo,
0: aqui.
1: Né?
0: Não, mas não te exalta. Não te exalta, não é o momento. Deixa que eu me queime.
1: Tá.
0: Eu me queimo, então.
1: Beleza, por favor.
0: Queimo. Então vamos sair do teu. Da tua
1: tá.
0: vida.
1: É.
0: Ah, isso aí. Eu tô me sentindo provocado. Calma.
1: É.
0: Calma, mas tu vai usar mais isso aí. Mas o que eu quero dizer é o seguinte, ó. Vamos dizer, né, que
1: nesse horário da noite é mais legal de usar o é.
0: Não, para, aí já tá começando a ficar muito vulgar e muito apelativo.
1: Cansativo.
0: Deixa eu te pedir na hora
1: tá,
0: certa.
1: Tudo bem.
0: Aí tu, digamos, tu tivesse solteiro, entendeu? Tranquilo.
1: Tá, tranquilo.
0: Não tá na nenhuma fase.
1: Tranquilo.
0: Tu tá resolvido. Tu tá bem contigo mesmo.
1: Tô bem.
0: E aí tu tá conhecendo uma pessoa, uma menina, porque tu é hétero, né? Mas eu te vi ali conversando com os rapazes no show da Marina Sena,
1: mas
0: no fim da noite.
1: Converso com as pessoas.
0: Mas eu achei que tu
1: eu
0: tava
1: converso.
0: Bem passadinho com eles.
1: Não começa.
0: Eram dois.
1: Não começa, tu tava indo tão bem.
0: Tá, é verdade. Vamos voltar.
1: Aí... Me chama pro teu programa pra criar calúnias sobre mim.
0: Sim. Aí,
1: programa
0: tá,
1: de fofoca da Atlântida.
0: Isso, aí tu tá solteiro e tal, não sei o quê. Aí conheceu uma menina.
1: Tá.
0: E é na noite, mas não é uma balada.
1: Não, é um...
0: Tem uma música ao vivo tocando e tem um lugarzinho sim. mais tranquilo ali. Te apresentaram, ó, esse aqui é o Porã, esse aqui é a fulana e tal. Oi, tudo bem? Tudo
1: a
0: bem?
1: Fulaninha.
0: Isso, aí começaram a conversar. Já tem um
1: beleza.
0: Papinho.
1: Claro.
0: É mais a introdução.
1: Boa.
0: Aí lá pelas tantas... É, ela diz assim pra ti, ah, mas então tu pega onda mesmo e é legal pegar onda. Né?
1: É.
0: Porã! Nesse momento.
1: Esse é o momento do beijo.
0: Ela, exato. Não, ela ali, ela.
1: Ali tu acha que eu conquistei.
0: Dá um impacto.
1: Problema, não posso nem testar essas
0: nossa,
1: táticas.
0: Vamos gravar essa vinheta pra rádio amanhã.
1: É.
0: Vai ser Atlântida.
1: É.
0: Ah!
1: É.
0: Cara,
1: tá. Vamos, posso ir embora.
0: Isso aí é bom, hein? Vai por mim.
1: Posso ir embora.
0: Tá, mas não usa
1: tu me
0: muito,
1: deixa
0: ir
1: embora,
0: cara.
1: Que agora tu é meu chefe.
0: Tá, mas não usa muito esse aí.
1: Não, esse
0: tá,
1: é só para ocasiões especiais.
0: Aí tu tava falando do Atlântida
1: Celebration,
0: que tava muito isso. bacana, tu tava emocionado, começou
1: a... Ah, começou Maria. Ah, essa época eu falava muito na noite.
0: Claro, tu tava solteiro nessa época.
1: Sim.
0: Porque teve teve um momento ali, né? Teve um hiato entre a separação e o novo casamento.
1: Claro,
0: e
1: é importante.
0: E aí nesse hiato...
1: Essa música teve seu tempo, né?
0: Puta, é bonita essa música.
1: É bonita, cara. E a gente tá falando em cima
0: nós
1: dela.
0: Nós estamos atrapalhando. Sabe o que eu lembrei?
1: Que nós
0: semana?
1: Atrapalhamos as pessoas.
0: Não, no café da manhã do Caplatz, Encontrei com os dois back vocal do Jota Quest.
1: Ah, são ótimos.
0: Isso, e aí eles estavam conversando e tal, lá pelas tantas.

0: falando de rádio e um deles disse: não, porque a gente começava a gravar fitas e tal, e daqui a pouco vinha o comunicador e falava em cima da música. E eu me lembrei do seguinte: hoje não existe mais isso, a gente pode falar o quanto quiser em cima de música, porque ninguém mais grava.
1: O cara quiser, ninguém grava. Se quiser ouvir a música, pega ali e vai ouvir a música a hora que quiser. Então nós vamos continuar falando em cima da música.
0: Falar em cima da música não é mais um crime.
1: Não, não é.
0: Não é errado e não atrapalha mais
1: ninguém. Apesar de que eu acho que é desagradável.
0: Não, mas agora,
1: pra quem tá ouvindo o veículo rádio.
0: Quem agora tá pensando, pô, por que que eles estão falando em cima da música se eu tava querendo gravar?
1: Não, pra gravar não.
0: E não estão ouvindo querendo ouvir a música, estão ouvindo querendo nos ouvir. E a música é apenas uma trilha.
1: Discordo. Acho que tem gente pensando, por que que eles estão falando em cima da música?
0: Bom, mas aí...
1: Mas aí a gente pode tocar a música do início. Bota de novo.
0: Não, mas aí é gosto, não é o mesmo que eu tô falando. Eu tô falando sobre um procedimento.
1: Procedimento cirúrgico.
0: Um procedimento que incomodava e não incomoda mais.
1: É verdade.
0: Agora o gosto, sim.
1: Atlântida.
0: A pessoa não quer que a gente fale, quer ouvir música, ok. É outra coisa. Tá vendo? A importância de entender o que está sendo dito, não aquilo que
1: a gente
0: supostamente acredita.
1: Muito bem, olha só.
0: Pois não.
1: Bota essa música de novo do início ali, puxa ela ali.
0: Aqui é só.
1: Pra gente ouvir ela inteira.
0: Vamos.
1: Faz um bloquinho especial pra mim, pra eu ir pra casa.
0: Tá. Tu quer escolher agora já? Depois dessa,
1: eu quero
0: que vai tocar?
1: Depois dessa, eu queria que tu tocasse... Tô em dúvida entre duas do Paralamas.
0: Então, escolhe...
1: Aí tu vai escolher a que tu achar que tem mais a ver comigo.
0: Tá bom, tá.
1: É, ou o amor não sabe esperar.
0: Não, essa aí não cabe contigo, porque o amor não sabe esperar contigo. Então.
1: Eu não posso escolher a música. Então tu escolhe
0: a
1: música que tu quer tocar no teu programa.
0: Não, qual é a outra?
1: Não, se eu não posso escolher a música, eu não quero que tu toque.
0: É que eu já considerei imaginando que a segunda vai ser a.
1: Romance Ideal.
0: Ah, é a maravilhosa. É essa aí, mas.
1: Mas tem que fazer um gancho. Não, faz assim. Toca essa, daí tu toca um Harry Styles, Everybody Wants to Rule the World.
0: Maravilhoso.
1: Aí tu toca Romance Ideal do Paralamas.
0: Tá.
1: Aí tu pode voltar. Aí é contigo.
0: Aí é comigo.
1: Aí é contigo.
0: Tá,
1: aí
0: então,
1: tu me surpreende.
0: Só pra eu entender. Agora é Harry Styles.
1: Everybody Wants to Rule the World.
0: Depois o Paralamas.
1: Romance Ideal do Paralamas.
0: Depois eu escolho.
1: Isso, mas vai botar essa aí do início.
0: Essa aqui, claro. Muito obrigado, Porã, pela tua participação no programa.
1: Pô, eu que agradeço. Uma honra participar do teu programa. Tenho acompanhado teu trabalho há muitos anos. Tá cada vez melhor.
0: Não, e assim, perguntando. Tá, a vida tá fluindo com amor.
1: Regue a vida com amor.
0: Tem,
1: já diria, ponto de equilíbrio.
0: Não, mas eu quero. Já começou de novo. Vou botar desde o início de novo. Tá, agora começou.
1: Tá.
0: Eu quero saber o seguinte: amar é importante.
1: Pô,
0: não,
1: amar é importante.
0: Não, pô, eu vou botar a música. Tu esqueceu, é o Entendeu?
1: Entendeu?
0: Então. Então, Porã, a grande pergunta, estamos na Atlântida, para todo o estado de Santa Catarina, nos diga, Porã, amar é importante.
1: É.

0: Não, mas só um pouquinho. Tem um troço aí que não bateu. Não.
1: É.
0: É. Não.
1: Uma falha. A gente combinou o bloco.
0: Não, mesmo que tenha.
1: Fiquei aqui conversando contigo.
0: Pra variar, né?
1: E aí esqueceu.
0: Esqueci. E não.
1: E tava tocando uma música boa.
0: É o que eu ia dizer. Tava tocando a Red Hot que tu gosta tanto, né?
1: Bota no final essa aí.
0: Tá, depois do Harry Styles, depois do Paralamas vem essa aqui.
1: Isso.
0: Não, essa não, outra do Red Hot.
1: Outra. A tua escolha.
0: Tá. Agora é o Harry Styles que a gente...
1: Por favor. É. Aí, ó.
0: Agora
1: que coisa
0: sim, hein?
1: Linda, hein?
0: Tá.
1: Hã?
0: Obrigado, Porã.
1: Obrigado por ter vindo aí fazer o programa hoje.

0: Ouvimos Red Hot Chili Peppers antes, Paralamas Romance Ideal, Harry Styles lá no começo, a pedido de Porã, que se desloca para casa nesse momento, terá direito, é claro, de ouvir outras belas canções na sequência, depois do intervalo. Já voltamos, Atlântida, 24 para as 8.
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0: 20 para as 8, estamos na Atlântida. Estamos ouvindo Mr. P na rede. Vamos com Imagine Dragons.

0: Ouvimos Justin Timberlake, Mirrors, Silk Sonic, Leave the Door Open, Little by Little Oasis, Barão Enquanto Ela Não Chegar, intervalo aqui na Atlântida 8 e 4. Mr. P na rede, volta já.
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0: 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Seguimos por aqui na Atlântida 8 e 8.

0: Muito bem, ouvimos Milk, Just the Way You Are, antes Paul Russell. Também tivemos Jota Quest, Damiano Davi, Talk to Me, Snoop Dogg, Beautiful, Jack Scott, Good Day lá no início. Vamos para o intervalo. Atlântida, 8h27. Já voltamos com a mão em pouquinho. A noite é nossa. Mr. P na rede, volta já.
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0: 28 para as 9, Atlântida, a melhor vibe do FM. Agora tem Foo Fighters.

Marina Sena, que arrebentou no Atlântida Celebration. Espetáculo show da Marina Sena. Recomendável. Antes ouvimos Miles Smith, Coldplay, Armandinho, Foo Fighters. Vamos encerrar com Caesar Sisters. Vem a Voz do Brasil na sequência e voltamos a nos reencontrar por aqui na Atlântida a partir das 10 com o Pijama. Até daqui a pouco.

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0: Opa! Que a sequência da noite contemple as suas expectativas positivas. Encerramos aqui Mr. P na rede. Aí está.
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4: E olha só a dúvida do Roberto. Doutor, desconfio que estou com apneia do sono. Ando um pouco acima do peso e minha parceira me falou que às vezes eu ronco muito alto e que acordo no meio da noite meio que sufocado. Será que pode ser apneia? E olha só, Roberto. Apneia do sono é um distúrbio em que a respiração para repetidamente durante a noite, diminuindo a oxigenação no nosso sangue e causando despertares inconscientes. Isso piora muito a qualidade do nosso sono. Os principais sintomas são ronco alto e persistente, pausas na respiração, em geral relatadas por terceiros, despertares súbitos, uma sensação de sufocamento ou até de engasgo, além de sonolência excessiva, cansaço ou irritabilidade durante o dia. O diagnóstico é feito por um médico, normalmente é um otorrino ou um especialista em sono, e costuma envolver um teste chamado polissonografia. Lembrando que, muitas vezes, o tratamento começa por perder peso, evitar álcool antes de dormir e adotar posições na cama que elevem o seu tronco. Se nada disso melhorar, existem outras alternativas, como aparelhos intraorais, CPAP e por aí vai. Mas é muito importante que você procure ajuda e, de preferência, que você adote hábitos mais saudáveis de vida. Tem dúvidas? Escreve para o @JairoBauerOficial.
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